0: The Weeknd era na Grand Savior Tears na Pan.
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0: Mafia Don't Wear Tired. Bem música de fim de ano, né? Bob Sinclair, Miley Cyrus, tem muito mais pra você. Tem as 7 melhores já já aqui na número 1 do Brasil. Rápido intervalo, a gente volta já com muito mais.
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2: 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Warren. 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

0: melhores. Já passou tão rápido assim? São as 7 melhores que bombam no mundão todo. A gente traz pra você também alto e bom som aqui na Pan, tá certo? Já já tem muito mais. Tem a melhor da semana com Taylor Swift.
1: Seus clientes nem dizem não, eles apenas fogem e você nem percebe. Sabe por quê? Porque antes mesmo de abrir a boca, você já ativa um bloqueio mental no cérebro do cliente que faz com que ele saia da conversa. Isso acontece porque as pessoas odeiam se sentir persuadidas, manipuladas. O cérebro dele se defende automaticamente quando percebem que você está tentando tomar uma decisão. Normalmente uma finalização de venda, uma oferta. Agora aqui vai a parte mais bizarra. Os melhores vendedores não convencem. Eles fazem o cliente se convencer sozinho. Se você ainda está perdendo vendas sem entender o motivo, clique no botão abaixo e descubra como virar esse jogo agora. 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

0: Hey, Elton John e Britney Spears, Hold Me Closer aqui na Pan, Black and Peace, Taylor Swift com a melhor da semana. Música nova você ouve aqui, o que bomba no mundão. E a gente traz pra você em alto e bom som na número 1 do Brasa. Rápido intervalo, a gente já volta com muito mais aqui na Pan. 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

0: Calvin Harris, Sam Smith com Promises aqui na número 1 do Brasil. Ótima noite pra você.
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2: Aqui na Pan tem mais Conexão. E 3 anos após soltar o elogiado In Times New Roman, o Queens of the Stone Age finalmente anunciou os detalhes de seu novo álbum de inéditas, que leva o estranho nome de Perfect. A data de lançamento também foi confirmada por seu líder e vocalista Josh Homme, dia 30 de outubro, um dia antes do Halloween. E a partir de 28 de maio de 2027, o Tame Impala deve retornar ao Reino Unido com sua Dead Beats Tour, que atualmente agita as arenas dos Estados Unidos e Canadá. A primeira apresentação do projeto conceitual de Kevin Park na Ilha Britânica acontecerá na cidade de Manchester, acompanhado pelo Wet Leg como atração de abertura. Fique ligado, a qualquer momento tem mais Conexão.

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Brasil, quintamos. Bom final de semana, 27 de agosto. Você tá na Pan? Já já, meia-noite, horário de Brasília, tem clássicos da Pan pra você curtir essas e outras. Bom job. E vai na Prayer aqui na Pan.

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E lá vamos nós para mais uma edição do Clássicos da Pan. Reviver é sempre muito bom, música então nem se fala. Vamos voltar agora pros anos 70, 80, 90, até anos 2000, chega. Chega, tá bom demais. E abrimos com Black Box, Everybody, Everybody. Tem Rick Astley por aqui também, a Hadekiri e muito mais. A partir de agora aqui na Jovem Pan.

Friday I'm in Love, música que é considerada por alguns, como uma aula. Há quem diga que aprendeu os dias da semana em inglês ouvindo e cantando essa música do The Cure dos anos 90 que você acabou de lembrar aqui no Clássicos da Pan. Tem agora o som do Mike and the Mechanics com Over My Shoulder.

Rich Mix com Here Comes the Rain Again, aqui na programação da Jovem Pan, em mais um Clássicos que traz pra você os clássicos que tocaram aqui dos anos 70 até os anos 2000. Na sequência, tem pra você uma atrás da outra e agora você ouve o som do The Police com Every Breath You Take. 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

0: Agora são 4h59. Olá, bom dia para você, ótima sexta-feira. Hoje é dia 28 de agosto de 2026. Seja bem-vindo, bem-vinda aqui à programação da Jovem Pan. Nós estamos iniciando o Jornal da Manhã. Vamos então agora aos principais destaques da edição de hoje. Lula diz na TV Globo que ex-chefe de gabinete errou ao pegar dinheiro de lobista e afirma que acusações contra Lulinha são ilações. O presidente garantiu que não haverá blindagem e chamou a amiga do filho, Roberta Lutzinger, de pilantra. Em live, Flávio Bolsonaro anuncia encontro com o ministro da Justiça e Segurança de El Salvador no domingo. O candidato do PL à presidência defende o modelo Bukele como referência para a política de combate ao crime organizado que pretende implementar. Desemprego no Brasil cai para 5,3% em julho, é a menor taxa da história para o período. Segundo o IBGE, cerca de 5 milhões e 800 mil brasileiros estão à procura de trabalho. No mesmo período do ano passado, eram 6 milhões e 120 mil desempregados em busca de uma oportunidade. Operações são retomadas no Santos Dumont quase 6 horas depois de um jato derrapar na pista. O incidente aconteceu no final da tarde de ontem, quando a aeronave com 2 ocupantes foi parar na área gramada do aeroporto do centro do Rio. Não houve feridos. Socorristas resgatam 350 pessoas presas em túnel no Nepal após avalanche e enchentes. O governo diz que ainda há pelo menos outras 100 pessoas no local e quase 1.500 desaparecidos. O colapso de uma geleira provocou a tragédia, que já contabiliza quase 400 mortos. Alisson dos Santos, o Pio, quebra o recorde mundial dos 400 metros com barreira. O atleta completou a prova da etapa de Zurique da Diamond League em 45 segundos e 80 centésimos. É o primeiro brasileiro a estabelecer a melhor marca de uma prova de pista de atletismo. Agora são 5 horas e 1 minuto, a edição de hoje do Jornal da Manhã. Começa destacando para você que o senador Omar Aziz entregou à Comissão de Constituição e Justiça da Casa o relatório da PEC do fim da escala 6x1. O parlamentar sugeriu manter o texto aprovado pela Câmara. Outro tema na pauta do Congresso é a taxa das blusinhas. E a reportagem é do André Anelli.
1: O senador Omar Aziz rejeitou as 12 emendas apresentadas por senadores à proposta de redução da jornada de trabalho. Com essa decisão, ele manteve o mesmo texto aprovado pela Câmara dos Deputados no final de maio. A proposta altera a Constituição para reduzir a carga horária máxima de trabalho semanal de 44 para 40 horas. O texto também garante 2 dias de repouso semanal remunerado sem redução de salário. A medida inclui exceções para trabalhadores com regimes diferenciados e para aqueles com salários mais elevados e diploma de nível superior. A proposta determina que 2 meses após a promulgação da emenda constitucional resultante da PEC, a jornada semanal máxima vai passar para 42 horas, já com 2 dias de repouso remunerado por semana, um deles preferencialmente no domingo. Após 12 meses, ou seja, 1 ano da promulgação, aí sim, o texto vai determinar que a carga máxima de trabalho por semana vai passar a ser definitivamente de 40 horas. Para que tudo isso aconteça, o texto ainda precisa ser aprovado em 2 turnos no plenário do Senado, com pelo menos 49 votos em cada turno. A expectativa é de votação já na semana que vem, no chamado esforço concentrado para a aprovação de medidas que foram acordadas entre o presidente Lula e o presidente do Senado, Davi Alcolumbre. A antecipação do relatório irritou o setor produtivo. Em nota, o presidente da Federação das Indústrias do Estado de São Paulo, da Fiesp, Paulo Scaff, disse que a entrega repentina do relatório da PEC do 6x1, rejeitando emendas, confirma que a pauta foi sequestrada pelo calendário eleitoral. Para Scaff, o relator convidar entidades, empresários e especialistas para um diálogo, mas apresentar o parecer antes da conversa é um desrespeito. Ainda segundo a Fiesp, engessar a escala na Constituição ignora a complexidade de mais de 2 mil funções econômicas, atropelando a livre negociação. A entidade estima que o impacto dessa imposição a toque de caixa será um encarecimento de até 20% no custo do trabalho, pesando na inflação. Ainda como parte dessa mobilização de esforço concentrado, a comissão mista, que vai analisar a taxa das blusinhas, foi antecipada para hoje, a partir das 8h30 da manhã. Com isso, a previsão é que a votação do parecer aconteça na terça-feira da semana que vem, dia 1º de setembro. A medida foi editada em maio pelo presidente Lula e suspendeu o imposto de importação de 20% sobre compras internacionais de até 50 dólares feitas em plataformas de comércio eletrônico. Sem a aprovação do Congresso até 8 de setembro, a cobrança volta a valer porque a medida provisória caducaria, perderia a validade. Tanto essa medida quanto a redução da jornada de trabalho são apostas do governo para o período eleitoral, por se tratarem de medidas de alto apelo popular. Paralelamente a essas medidas, também vai tramitar na semana de esforço concentrado o projeto que institui a Política Nacional de Minerais Críticos e Terras Raras. O líder do MDB, senador Eduardo Braga, foi o escolhido como relator do texto. De Brasília, André Anelli.
0: E o aeroporto Santos Dumont fechou depois que um jatinho derrapou e saiu da pista durante o pouso. As informações com o Rodrigo Viga.
2: O aeroporto Santos Dumont, no centro do Rio de Janeiro, precisou ser fechado no fim da tarde desta quinta-feira, após uma aeronave de pequeno porte derrapar na pista. Foi parar na área de grama do aeroporto Santos Dumont. O jatinho da Embraer Phenom 100 saiu da pista durante a manobra de pouso. A aeronave de matrícula PSVEE tem capacidade para 5 passageiros. Foi fabricada em 2009, mas a bordo havia apenas 2 pessoas, piloto e um tripulante. Apesar do incidente, ninguém ficou ferido, mas o plano de emergência do aeroporto precisou ser acionado pouco depois das 4h10 da tarde desta quinta-feira. Automaticamente, todas as operações também foram suspensas por tempo indeterminado, provocando cancelamento e adiamento de voos. Muitos até foram redirecionados para o Aeroporto Internacional Antônio Carlos Jobim. Corpo de Bombeiros foi acionado, bem como a Brigada de Emergência do Santos Dumont. Agora, esse incidente está sendo investigado por autoridades aeronáuticas e aeroportuárias. Do Rio, Rodrigo Viega.
0: Agora a gente destaca as eleições. Em entrevista à TV Globo, o presidente Lula defendeu as investigações sobre o filho, Lulinha, e negou conhecer a lobista Roberta Luxinger. O André Anelli tem os detalhes.
1: Em entrevista à TV Globo, Lula voltou a defender as investigações contra o filho mais velho dele, Fábio Luiz Lula da Silva, acusado de tráfico de influência e corrupção.
3: Só ele sabe a verdade. Se ele fez erro, ele pagará. Não existe outro jeito. Ele não será protegido por ser meu filho, por ser meu irmão, nada. Portanto, ele sabe o que ele tem que fazer. Ele tem que provar a inocência dele. E eu tenho certeza que ele vai ser inocente. Vamos esperar o tempo. Não haverá da parte da presidência da República um milímetro de movimento para proteger o meu filho. A acusação está feita, a Polícia Federal está investigando, a Polícia Federal está vazando as coisas para a imprensa e eu espero que aconteça o julgamento. Se tiver que vir prestar depoimento, ele vai prestar depoimento, vai participar dos inquéritos. Se ele for culpado, pagará o preço. Se não for, ele será inocentado. O que é que uma pilantra pode fazer no telefone? O que é que um cara qualquer pode fazer no telefone? Eu estou dizendo para você que o fato de ter pego conversas no telefone não justifica absolutamente nada. Até agora não existe uma prova de um centavo público. Até agora não existe uma prova de uma conversa do meu filho com qualquer ministro. E eu tenho certeza que não fez.
1: O petista negou conhecer a lobista Roberta Luxinger, pivô das investigações envolvendo Lulinha, e que teve mensagens trocadas com o ex-chefe de gabinete de Lula, Marco Aurélio Ribeiro, o Marcola, reveladas pela Polícia Federal, em que pedia a intervenção dele para facilitar acordos junto ao governo.
3: Eu não conheço essa moça, nunca vi essa moça na minha vida. Nunca conversei com essa moça. Ela nunca esteve próximo de mim.
4: O senhor sabia dessa relação que se passava na antessala do seu gabinete?
3: Deixa eu contar uma coisa para você. Não é adequado. É totalmente errado. E o Marcola sabe do erro que ele cometeu, porque não é esse o papel do chefe de gabinete. Ele sabe disso. Ele sabe da importância de ter chefe do gabinete. Agora, ele diz que tomou 249 mil reais emprestado, é o que está na imprensa. Só ele sabe a verdade, se ele tomou ou não. Quando tiver uma acariação entre os dois, é que vai saber se foi empréstimo ou não. Eu, por enquanto, acredito na versão dele de que foi empréstimo. Acredito na versão dele.
4: Por que ele não pediu empréstimo a um banco?
3: Por que ele não falou comigo? Eu disse para ele, cara, eu sou quase que nem seu pai. Por que você não falou comigo? Por que você não falou comigo do problema que você estava tendo? Agora é o seguinte, ele cometeu um erro, ele pagará pelo erro que ele cometeu. O que eu não me deixo impactar é por ilações. Eu conheço muito, muito. E já fui vítima muito disso. Então eu estou muito tranquilo com relação a isso. Muito deprimido e muito chateado. Porque o meu filho sabe que não poderia cometer nenhum erro. Se cometeu, vai pagar. O Marcola sabe que não poderia cometer nenhum erro. Se cometeu, vai pagar. É assim que funciona.
1: Lula também defendeu aliados investigados em escândalos durante a entrevista. Disse que mantém vínculo político com Carlos Lupi após o escândalo do INSS, porque o ex-ministro da Previdência não foi condenado no caso dos descontos indevidos em aposentadorias e pensões.
3: Ele não está condenado. Ele é um cidadão livre. Você acha que você pode deixar de conversar com uma pessoa que é sua amiga, que foi cometer um erro? Se a pessoa está em liberdade e não está condenado?
4: Não é conversa, é
3: você
4: elogio,
3: acha que é assim?
4: Fazer elogios.
3: Não, não é elogio, não. Deixa eu contar uma coisa. A relação política não tem nada a ver com a relação administrativa. Sabe, se ele tivesse cometido um erro e a Polícia Federal já tivesse acusado, ele já tivesse sido condenado, era uma coisa. Ele não está.
1: Na mesma linha, Lula defendeu Jax Wagner, suspeito de ter levado vantagens indevidas no escândalo do Banco Master.
3: O Banco Master causou um prejuízo a esse país de 60 bilhões de reais. 60 bilhões, não foi 60 dólares, foi 60 bilhões de reais.
4: Sim.
3: E tem muita gente nesse país envolvido. Até agora não está provado que o Wagner tem relação com o Banco Master. O Wagner tem relação com o Augusto, que na época não era nem do Banco Master. O que eu não posso admitir para mim e aceitar é que eu possa fazer política vivendo de ilações todo santo dia. Você tem um processo, tem uma apuração, tem uma investigação, as pessoas são inocentes até prova em contrário. As pessoas são inocentes até prova em contrário.
1: Sobre a trajetória da dívida pública, que tem sido motivo de alerta entre economistas, Lula disse não se preocupar.
3: A mim não preocupa a dívida pública. Eu vou lhe dizer por quê. Eu herdei esse governo em janeiro de 2023 com déficit fiscal de 2,8%. Você sabe quanto que vai ser o orçamento esse ano? Superávit primário de 0,1%. Portanto, se tem alguém nesse país que tem responsabilidade fiscal, sou eu.
1: Hoje, Lula vai participar do primeiro ato de campanha na Bahia desde o início oficial do período eleitoral, em 16 de agosto. Ao lado do governador e candidato à reeleição Jerônimo Rodrigues, Lula vai estar às 16h no Largo do Guarani, em uma caminhada até o Plano Inclinado da Liberdade. Inicialmente, a agenda de Lula para sexta-feira previa comício em Porto Alegre, mas a capital gaúcha tem previsão de temporais nas próximas horas. A expectativa é que os compromissos no local sejam remarcados, mas ainda sem data prevista. De Brasília, André Anelli.
0: O candidato à presidência Flávio Bolsonaro participou de jantar com empresários na cidade de São Paulo. Além disso, durante uma live no YouTube, ele convocou apoiadores para participar de manifestação marcada para o dia 7 de setembro na Avenida Paulista. Quem acompanha é o Misael Mainetti.
5: Na live de quinta-feira, o candidato à presidência da República, Flávio Bolsonaro, do PL, convocou apoiadores para o ato de 7 de setembro na Avenida Paulista, repetindo o que fez Jair Bolsonaro durante o governo, em manifestações que ficaram marcadas por ataques ao Supremo Tribunal Federal.
6: Eu quero fazer uma convocação, o técnico convocando a seleção. Você faz parte da seleção que tem que estar com a gente no dia 7 de setembro. Vai ser na Avenida Paulista, o maior ato em defesa do nosso país, em defesa da independência de verdade do nosso povo, um manifesto também pela situação, né, de caos que o Brasil se encontra na segurança pública, na violência generalizada, ninguém aguenta mais pagar tantos impostos.
5: Na área de segurança pública, Flávio citou El Salvador como referência e também defendeu medidas mais duras contra criminosos.
6: E domingo está previsto aqui uma conversa com Gustavo Villatoro. Gustavo Villatoro é simplesmente o ministro da Justiça de El Salvador, um país que se destacou mundialmente por ter conseguido praticamente zerar a criminalidade, um local que era dominado por facções criminosas, de narcotraficantes, muito parecido com o que acontece aqui no Brasil hoje. Eles dominavam territórios, impunham a violência aquelas comunidades, assim, era uma carnificina.
5: Ao comentar o caso de uma mulher que esfaqueou um homem suspeito de abusar da própria filha, ele afirmou que estupradores e abusadores serão submetidos à castração química caso ele consiga o Planalto.
6: Esse é um caso que tinha que sofrer castração química para aprender a nunca mais tocar um dedo numa mulher sem ela querer, nunca mais tocar numa criança para abusar uma criança. E é assim que vai ser o Brasil a partir de 2027. Você que é, que espanca a mulher, que enfia porrada em mulher, que está matando mulher só porque é mulher, a partir de janeiro do ano que vem, essa sua tranquilidade vai acabar, porque o Brasil terá um presidente da República que defende as mulheres de verdade.
5: Acompanhado da coordenadora econômica da campanha, Daniela Marques, Flávio Bolsonaro prometeu montar uma equipe para reorganizar as contas públicas. Flávio e Daniela citaram ainda o aumento de empresas em recuperação judicial, o que demonstraria, de acordo com eles, dificuldades enfrentadas pela economia brasileira.
6: E o Brasil real é esse aqui que a gente está vendo, né, Dani? Mais uma triste notícia semana passada. Nós falamos das Casas Bahia, que fecharam as suas portas, né? Mais de 300 lojas da Casa Bahia que fecharam. E agora mais numa gigante aqui, que tenho certeza está na memória de muita gente que está nos assistindo. Eu ia muito no Habib's, eu ia à festa de aniversário no Habib's, no Bob's, né? Mas agora quem não sobreviveu, quem não resistiu ao Lula, foi o Habib's. Aí, Habib's entra em recuperação judicial com dívida de 265 milhões de reais.
5: Flávio Bolsonaro aproveitou a live para fazer críticas diretas ao presidente Lula. Ele mencionou as denúncias envolvendo fraudes no INSS e casos de corrupção de governos anteriores e fez acusações relacionadas aos negócios do filho do presidente, Luiz Cláudio Lula da Silva, conhecido como Lulinha.
7: Flávio Bolsonaro cumpriu a agenda na noite desta quinta-feira na capital paulista, num bairro nobre em São Paulo. Ele foi convidado por um alto empresário e não foi um jantar a dois. Envolvia várias pessoas, agentes financeiros, empresários e interessados na economia brasileira.
5: Flávio deixou o local na zona sul de São Paulo sem falar com a imprensa. Flávio Bolsonaro inicia hoje a propaganda eleitoral no rádio e na TV. Ele também confirmou presença em entrevista na TV Globo.
0: Jornal da Manhã, agora são 5h17.
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0: 5h22. E a gente volta a tratar aqui do cenário político, acompanhando os candidatos à presidência. O candidato do PSD, Ronaldo Caiado, defendeu maior liberdade nas leis trabalhistas, com foco nos jovens. Quem acompanhou foi o Marcelo Matos.
1: O candidato à presidência, Ronaldo Caiado, visitou o Hospital Santa Marcelina, na Zona Leste de São Paulo. Ele lembrou que foi a primeira unidade sob gestão de uma organização social, criada pelo então governador Mário Covas, e a classificou como referência no Brasil, numa região que concentra 4 milhões de habitantes, com a promessa de replicá-la pelo país.
2: Aquilo que você tem no SUS, nós hoje temos a consciência que os valores estão totalmente desatualizados. Nunca se teve um reajuste. São Paulo merece aqui o reconhecimento meu como médico ao governador Tarcísio por ter implantado aqui o SUS paulista. Que isso tem que ser repetido, sim, pelo governo federal. É uma realidade. Não é possível mais nós tratarmos hoje a saúde no Brasil, onde o governo federal cada vez diminui mais o repasse e sobrecarrega mais estados e municípios.
3: Ronaldo Caiado admitiu realizar mudanças na legislação trabalhista junto ao Congresso numa adequação à realidade atual do mercado.
2: Eu disse que o modelo do jovem hoje não quer ir para o CLT. O jovem quer ter hora de trabalho. Não é só o jovem. Hoje, até uma certa faixa etária, o cidadão não está habituado com isso. Ele quer ter a liberdade dele. Então você apresenta alternativas. Os que quiserem esse tipo, sem dúvida nenhuma, estarão ali incluídos dentro do sistema atual. Os que desejarem ter por hora de trabalho, será por hora de trabalho. Não é uma, não é excludente da outra. As duas podem conviver, mas você passa a atender uma geração que hoje quer trabalhar as horas que ele deseja e que ele pode trabalhar também à distância. Então todo este modelo hoje tem que ser respeitado.
1: O candidato do PSD à presidência da República foi questionado sobre um possível processo da campanha de Lula do PT em relação às suas falas sobre o filho do presidente, Lulinha.
2: O dark lobby é uma realidade no Brasil. É o novo grande produção brasileira do governo do presidente Lula, que está sendo ali toda a parte do roteiro do filme, foi escrito ali pelo celular da Roberta Lexinger, e o ator principal, que aparece também no roteiro,

0: porteiro dela é o Lulinha.
1: Nesta sexta-feira, dia 28, começa oficialmente a propaganda eleitoral no rádio e TV. Ronaldo Caiado terá o terceiro maior tempo de tela entre os presidenciáveis, com 2 minutos e 2 segundos por bloco e 159 inserções ao longo da programação.
2: Bem, o início do horário eleitoral mexe com as estratégias dos candidatos à presidência. Acompanhe na reportagem do Matheus Dias.
3: A propaganda dos candidatos a presidente no rádio e na TV começa amanhã, mas nem todos os nomes na disputa terão espaço, conforme as regras definidas pelo Tribunal Superior Eleitoral. Os programas em bloco terão duração total de 12 minutos e 30 segundos, distribuídos da seguinte forma. O presidente Lula terá 5 minutos e 31 segundos. Flávio Bolsonaro terá 4 minutos e 20 segundos. Ronaldo Caiado, 2 minutos e 2 segundos. E Augusto Cury, 35 segundos. No primeiro dia de transmissão, os programas serão veiculados na seguinte ordem, definida por sorteio: Cury, Caiado, Flávio e Lula. A partir do segundo dia, adota-se o sistema de rodízio. A agremiação que veicular o programa por último será a primeira a exibi-lo no dia seguinte. Em busca da reeleição, o presidente Lula deve apostar no discurso de soberania nacional, que tem concentrado os maiores esforços do PT para a eleição desse ano.
4: A gente não quer guerra, mas a gente quer dizer, não se metam com nós, porque a melhor arma que a gente tem é o orgulho do povo brasileiro.
3: A Jovem Pan, o candidato do PSD, Ronaldo Caiado, disse que o tema da primeira propaganda eleitoral deve ser o Supremo Tribunal Federal. Segundo ele, é necessário reforçar a necessidade do STF abrir o sigilo, tanto do Master quanto do INSS. Caiado defende que pesquisas mostram que 70% dos eleitores não votariam em algum candidato caso fosse exposto que o candidato em questão estivesse envolvido em corrupção e que guardar essa informação, o Supremo deixar de dar conhecimento sobre quem está envolvido, compromete o resultado da democracia brasileira e talvez até da eleição. Para o ex-governador de Goiás, as pessoas eleitas não podem estar envolvidas em corrupção. Caiado lança hoje, ao meio-dia, no prédio da Associação Comercial do Rio de Janeiro, o primeiro filme da campanha.
5: Eu, presidente, eu vou devolver o Brasil aos brasileiros de bem.
3: Por não ter tempo de tela gratuito, Renan Santos do Missão aposta cada vez mais na internet, onde o eleitorado jovem tem maior presença e com um discurso incisivo em temas como segurança pública, defesa nacional e combate à corrupção.
6: Hoje, somos uma das três forças ideológicas do Brasil.
3: Romeu Zema, por outro lado, não tem direito à propaganda eleitoral gratuita na televisão, já que o Partido Novo não atingiu os critérios de desempenho na chamada cláusula de barreira. Isso nas eleições legislativas passadas. O candidato do Partido Novo diz que vai tentar aproveitar ao máximo o tempo de televisão nos canais de televisão aberta. Isso para tentar aumentar a capilaridade da campanha e suprir a falta de tempo de TV nos horários eleitorais gratuitos. Nessa quinta-feira, Zema esteve em São Francisco, no norte de Minas Gerais, para acompanhar as obras da ponte sobre o Rio São Francisco, que vai ligar a cidade a Pintópolis. As obras começaram em 2022, durante a gestão de Zema à frente do governo de Minas, e tem previsão de conclusão no início de 2027. Segundo o candidato, a falta de infraestrutura prejudica o agronegócio.
7: E sem infraestrutura é impossível escoar safra de maneira competitiva. E o Brasil precisa muito, mas muito mesmo, de mais infraestrutura. O nosso agro é muito eficiente da porteira para dentro, mas paga um preço caríssimo da porteira para fora.
3: Romeu Zema faz campanha hoje no Rio Grande do Sul.
2: Agora a agenda dos demais presidenciáveis. Samara Martins, do Unidade Popular, cumpriu agendas em Recife. Já Hertz Dias, do PSTU, passou o dia em São José dos Campos, no interior de São Paulo. Edmilson Costa, do PCB, participou de entrevista na TV. Rui Costa Pimenta, do PCO, passou a quinta-feira em compromissos do partido. Tivemos ainda Clariana Barão, do Democracia Cristã, que cumpriu agendas em Cuiabá. Wilson Grassi, do Democrata, esteve em eventos na Grande São Paulo. Pablo Marçal, do PRTB, está com agenda suspensa depois de decisão do TSE. Jornal da Manhã, são 5 horas e 30 minutos.
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3: Jornal da Manhã, são 5h36. Flávio Bolsonaro prepara uma alternativa para tentar compensar o menor tempo de TV em relação a Lula. A reportagem é do Bruno Pinheiro.
4: Com menos tempo que Lula no horário eleitoral de rádio e televisão, a campanha de Flávio Bolsonaro, candidato do PL, quer usar a internet para ampliar a exposição do candidato Flávio, que terá somente 4 minutos e 20 segundos por cada bloco na TV. Lula, 5 minutos e meio. Agora, nessa discussão, a principal aposta é uma transmissão pela internet, 24 horas por dia, que deve entrar no ar nas próximas 2 semanas. A ideia é fortalecer a imagem de Flávio Bolsonaro, funcionar como um canal permanente da campanha. A grade deve reunir, inclusive, entrevistas, videocasts, comentaristas e a divulgação de vídeos do horário eleitoral e conteúdos gerados por apoiadores de Flávio Bolsonaro e também de candidatos aliados de outros estados que estão na mesma disputa eleitoral. A campanha também estuda levar influenciadores de direita para esta agenda, para a programação. A estratégia é aproveitar a audiência desses comunicadores para atrair o público para o canal. Os nomes ainda estão em discussão e não há convites fechados. Também não se sabe ainda se vão utilizar o canal de Flávio Bolsonaro, que já acumula quase 1 milhão de seguidores, ou será lançado um novo canal, uma nova hospedagem. Uma das possibilidades seria justamente hospedar isso no YouTube e conseguir acumular o maior número de seguidores para expandir essa divulgação do conteúdo de Flávio Bolsonaro. Ainda aliados dizem que é importante replicar o mesmo feito de Jair Bolsonaro, que tinha uma ampla divulgação nas redes sociais e de um outro lado não tinha o tempo de televisão. O formato ainda permite manter o canal no ar, mesmo quando Flávio estiver viajando, cumprindo agendas, entrevistas e até mesmo várias gravações que possam ser replicadas para conseguir garantir essa quantidade de hora, na verdade, quase que 24 horas no ar. E também o material deverá ser distribuído em outras plataformas após a exibição ao vivo. Isso está sendo afinado, também não há uma confirmação se a sede será em Brasília ou em São Paulo, onde tem concentrado a maior articulação da campanha de Flávio Bolsonaro, agora com essa nova aposta no digital. De Brasília, o Bruno Pinheiro.
3: E a Dora Kramer analisa se nesta campanha os horários na TV e no rádio ainda serão fundamentais para os candidatos. Confira.
5: O horário eleitoral de rádio e televisão é uma etapa nas campanhas que sempre foi considerada importante e até decisiva no resultado das eleições, embora isso nem sempre seja verdade. Já houve candidatos com muito tempo disponível e programas de boa qualidade que não conseguiram sucesso nas urnas. Também já aconteceu o contrário. O exemplo mais conhecido, mais recente, mais evidente é Jair Bolsonaro, que em 2018, ele quase não tinha tempo de televisão, acho que ele tinha 16 segundos, era 8 segundos em cada bloco e ganhou a eleição. Neste ano agora, de 2026, o que está em questão é se o horário eleitoral, com a entrada de redes e tal, se faz a diferença. É a eleição em que menos candidatos vão aparecer nesses programas. Só Lula, Flávio Bolsonaro, Ronaldo Caiado e Augusto Cury. Isso por causa das restrições criadas pela legislação e porque vários partidos também deixaram de apresentar candidatos a presidente. Os marqueteiros ainda dizem que a televisão é fundamental, mas tudo bem, né? É o trabalho deles. Agora, essa certeza hoje, dia, primeiro dia do horário eleitoral, começa a ser testada e as próximas pesquisas vão dizer se o poder da televisão e do rádio é um mito ou se ainda é verdade.
3: E o governador de São Paulo, Tarcísio de Freitas, criticou o ex-ministro Fernando Haddad e fala em quebradeira de empresas. Tarcísio comparou o cenário econômico ao governo de Dilma Rousseff. A reportagem é da Beatriz Manfredini.
0: O governador de São Paulo e candidato à reeleição, Tarcísio de Freitas, disse nesta quinta-feira que o ato previsto para o 7 de setembro na Avenida Paulista será um movimento de virada e uma oportunidade de mobilização da militância na reta final da campanha. A Jovem Pan já tinha antecipado a ida de Tarcísio ao lado do senador e candidato do PL à presidência, Flávio Bolsonaro, que tem convocado pelas redes sociais mobilizações em todo o país.
2: Importante juntar a militância para uma arrancada nesta reta final. A gente vai estar presente, nós vamos mobilizar também a nossa militância para que ela esteja presente. Eu acho que é um movimento super importante, um movimento de virada. É um movimento para dizer, olha, será que a gente está indo no caminho certo? E a gente precisa de alguém que possa virar a chave, que traga uma equipe profissional, uma equipe competente, que tenha condição de transformar. Essa pessoa é o Flávio e esse movimento vai representar então uma grande arrancada. Tenho certeza que vai ser um movimento muito bonito, um movimento verde e amarelo no dia da independência, um movimento que marca uma caminhada na direção da vitória.
0: Nesta sexta-feira, uma reunião entre o coordenador da campanha de Flávio, senador Rogério Marinho, e o presidente estadual do Republicanos, Roberto Carneiro, que também atua na campanha de Tarcísio, está prevista para acontecer. A ideia é organizar os detalhes do ato, que pela primeira vez desde 2021 não será organizado pelo pastor Silas Malafaia. Representantes do prefeito de São Paulo, Ricardo Nunes, também estarão presentes. A direita quer mobilizar nomes como o do deputado federal Nicolas Ferreira e da ex-primeira-dama Michele Bolsonaro para o dia. A declaração de Tarcísio foi dada durante uma agenda em Olambra, no interior paulista. Ele visitou a Expo Flora, principal feira do setor de flores e plantas ornamentais do país. O governador esteve em exposições, participou de um almoço com dirigentes e lideranças e tirou fotos com apoiadores na abertura do evento, que contou com chuva de pétalas. Ainda na cidade de Olambra, o governador voltou a rebater falas de seu opositor, Fernando Haddad, e criticou o presidente Lula sobre o que chamou de quebra do varejo.
2: Ontem a gente teve o anúncio de mais uma recuperação judicial, a do Habib's. Quem não foi lá comer uma esfirra no Habib's? Quem não tem esse sentimento, quem não tem isso na memória? Né? A gente já viu as Casas Bahia, a gente está vendo a Raiz, a gente está vendo o Pão de Açúcar, uma quebradeira generalizada de empresas, os brasileiros endividados. Então não é possível a gente achar que está na direção certa. Quando se fala, né, que a inflação está controlada ou que a massa salarial cresceu, a gente não percebe a mesma coisa em termos de crescimento de produtividade, crescimento de consumo e crescimento de poupança. Isso significa que esse dinheiro está indo para algum lugar. E para onde esse dinheiro está indo? Está indo para pagar dívida, está indo para pagar consignado, está indo para aposta, está indo para bets. Não está ficando na economia real.
0: No dia anterior, Haddad afirmou que Tarcísio estaria tentando abafar as investigações do filme Dark Horse, que conta a história do ex-presidente Jair Bolsonaro.
3: Já o candidato ao governo de São Paulo pelo PT, Fernando Haddad, durante evento em Presidente Prudente, criticou a segurança pública no estado e afirmou que o índice de resolução de crimes é baixo. A reportagem é da Paula Siplin.
6: Fernando Haddad, candidato ao governo do estado de São Paulo pelo PT, chegou a Presidente Prudente por volta das 10 horas da manhã e já seguiu para o Clube dos Bancários, onde foi recepcionado por apoiadores e lideranças políticas do Oeste Paulista. O foco da agenda foi o lançamento de propostas para a agricultura familiar. Em discurso, Haddad também defendeu mudanças no setor da segurança pública, mais investimentos em pesquisa e educação, além da redução de filas para atendimentos médicos em todo o estado de São Paulo. Segundo o candidato, o IANSP, que é o Convênio de Saúde dos Servidores Estaduais, também será uma das prioridades dele caso seja eleito.
7: O problema é um pouco mais grave do que esse, porque nem quem mora na capital está tendo atendimento. Então, antigamente, você podia dizer que num lugar é mais bem atendido que o outro. Agora, os servidores estão mal atendidos no estado todo. Nós vamos sentar com as categorias profissionais. Nós temos problemas em várias delas. Nós temos a categoria O na educação. Quase metade da força de trabalho sem concurso, com contratos precários. Você tem a privatização da saúde, que não está dando conta da fila. Outro problema grave. E nós temos os policiais civis e militares ganhando pouco, com pouca infraestrutura para enfrentar o crime de rua e o crime organizado. Então nós temos um problema de pessoal grande.
6: O candidato do PT também falou sobre a revisão de contratos e valores de pedágios nas estradas paulistas.
7: O que eu estou me comprometendo no campo da privatização, o que inclui a Sabesp, é rever os contratos. Os contratos que ele assinou, assim como ele fez no Ministério da Infraestrutura no governo federal, foi ministro do Bolsonaro, nós tivemos que rever os contratos que ele assinou no plano federal. Eu vou ter que fazer a mesma coisa aqui no estado. Não vai escapar de uma revisão contratual.
3: Confira agora a agenda dos demais candidatos ao governo de São Paulo nesta sexta-feira. Isadora Dias, do PCO, participa de programa do partido e reunião com militantes. A Vera Lúcia, do PSTU, participa de ato contra privatizações e de atividade de rua. Vivian Mendes, da UP. Carlos Machado, do PCB, e policial Edjane, do Agir, não divulgaram a agenda para hoje. Jornal da Manhã, são 5h46.
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0: Jornal da Manhã, são 5 horas e 51 minutos. E depois da desistência de concorrer a cargo eletivo neste ano, o deputado federal Aécio Neves pode anunciar nesta sexta-feira que vai entrar na disputa por uma vaga no Senado, por Minas Gerais.
1: O deputado federal e presidente do PSDB, Aécio Neves, anunciará até esta sexta-feira que concorrerá a uma cadeira no Senado. Ele vai integrar a chapa liderada por Alexandre Calil, do PDT, que concorre ao governo de Minas Gerais. A oficialização da candidatura deve ocorrer em uma entrevista coletiva marcada na capital mineira. Para coordenar a estratégia de comunicação, o parlamentar escalou o especialista em marketing político, Zusa Nassif, profissional que já havia trabalhado na sua campanha presidencial. O objetivo é levar o Tucano de volta ao cargo que ele já ocupou por 7 anos. Informações de bastidores indicam que o acordo está praticamente fechado. A única possibilidade de o plano não seguir em frente seria um desentendimento de última hora com o candidato ao governo estadual. Isso porque o representante tucano exige uma posição de grande destaque e liderança durante toda a caminhada eleitoral. Os partidos podem, até o dia 14 de setembro, 20 dias antes da eleição, substituir as candidaturas, desde que haja renúncia formal dos candidatos que tiveram o registro feito até o dia 15 de agosto ao TSE. Após este prazo, as legendas só podem autuar os postulantes em caso de falecimento. A permissão está prevista em uma resolução. No caso de Aécio Neves, parte do procedimento já começou a ser operacionalizado com a apresentação do pedido de renúncia de Mário Heringer, do PDT. Ele foi lançado pela coligação junto com o PSDB como um dos candidatos ao Senado, mas formalizou a intenção de deixar a disputa e abrir caminho para Aécio Neves. A chapa ainda tem a candidatura de Gustavo Galassi, do PSDB. A tendência é que Galassi também abra mão da candidatura para que Aécio seja o único candidato da nominata encabeçada pelo ex-prefeito de Belo Horizonte, Alexandre Calil. A chapa tem como vice de Calil, Dr. Carlos Moscone, do PSDB. De Minas Gerais, Rodrigo Costa.
0: E com estratégias diferentes, os principais candidatos ao governo do Paraná buscam mais exposição para conquistar o eleitorado. Acompanhe na reportagem da Rafaela Mourão.
2: Os candidatos ao governo do Paraná seguem com agendas em busca de apoio do eleitor, mas agora aposta em um novo componente.
3: O horário eleitoral abre uma nova etapa na disputa. Pelo menos é o que apostam organizadores de campanhas, que veem a oportunidade de dar maior visibilidade aos candidatos e, quem sabe, mexer no tabuleiro eleitoral.
2: Sérgio Moro, do PL, que aparece à frente nas pesquisas até o momento, tendo usado a participação em sabatinas e em debates como parte de uma estratégia.
4: O que a gente vê é uma grande receptividade, que nos dá um grande entusiasmo e confiança crescente no resultado dessas eleições. Mas estamos fazendo a nossa parte, apresentando nosso plano de governo, conversando e discutindo com as pessoas.
2: Requião Filho, do PDT, que tem se posicionado como nome da esquerda, diz dialogar com setores empresariais e ter confiança no seu crescimento.
5: Teve reunião interna, teve reunião com o G7, onde eles trouxeram as suas propostas para o Estado, propostas muito interessantes. Um bate-papo com toda a indústria paranaense. Estamos levando a nossa proposta para todo o Paraná e pelas pesquisas? Bom, as pesquisas mostram que tem sido muito bem aceito.
2: Já Sandro Alex, do PSD, intensifica e reforça o discurso de continuidade do governo Ratinho Júnior e aposta as fichas do seu desempenho para crescimento com o desenrolar da campanha e também da propaganda eleitoral.
6: Nós acreditamos que nós vamos avançar ainda mais. Então nós estamos entusiasmados. Eu tenho percorrido o Paraná, participado dos debates, das sabatinas, e eu acho que isso é respeito ao eleitor para que ele possa fazer a sua melhor avaliação em quem realmente está preparado.
0: Olha, para Dora Kramer, os acordos desta semana em Brasília mostram a tentativa de controlar escândalos com potencial de abalar as estruturas dos principais candidatos à presidência. Acompanhe.
7: Brasília anda vivendo uma fase de acordos inusitados, fora do desenho institucional. Foi o caso do pacto no início da semana entre os presidentes da República.

0: República e do Senado, com mediação, vejam só, do vice-presidente do Supremo Tribunal Federal, ministro Alexandre de Moraes. E agora, também, desses acordos, é o caso da conciliação entre o ministro André Mendonça do Supremo e o diretor-geral da Polícia Federal, Andrei Rodrigues. Conciliação patrocinada pelo presidente da República. A rigor, Supremo e Polícia devem cada qual cumprir suas funções com autonomia e estrito cumprimento das regras, sem necessidade de haver qualquer tipo de acerto, de conciliação entre os dois. Mas, quando há a necessidade de interferência do chefe da nação para resolver conflito entre essas duas instâncias, é que algo de grave está acontecendo na República. E esse algo, que pode ser? Pode ser o temor do mundo político com os desdobramentos das investigações do Banco Master e das fraudes do INSS, que numa ponta está o relator André Mendonça e na outra os investigadores da Polícia Federal. Esses dois escândalos, eles estão no centro do atrito do STF e da PF, e além de tudo, tem potencial de atingir as candidaturas de Lula e de Flávio Bolsonaro.
1: Agora a gente muda de assunto e fala de negócios. O grupo Lego divulgou os resultados financeiros do primeiro semestre de 2026, com números recordes e que consolidam a força global da marca. É assunto aqui para o comentarista de business, Bruno Meyer.
2: A Lego registrou uma receita recorde de quase 42 bilhões de coroas dinamarquesas, cerca de 6 bilhões e 500 milhões de dólares no primeiro semestre de 2026. Repito, é um resultado recorde e representa uma alta de 21% em relação ao mesmo período do ano passado. O lucro líquido também disparou, cresceu 32% para 8,6 bilhões de coroas. O desempenho foi impulsionado, sobretudo, pela forte procura por novos produtos e pelas parcerias com grandes marcas e eventos. Entre os destaques estão os conjuntos inspirados na Copa do Mundo, na Fórmula 1, no Pokémon, no Star Wars e no K-pop. A empresa lançou mais de 330 produtos apenas nos primeiros 6 meses do ano. Outro ponto interessante é que a Lego vem ampliando seu público para além das crianças, com produtos voltados também para adultos e colecionadores. As vendas diretas ao consumidor cresceram 22% no semestre. Para a companhia, a estratégia de unir brinquedos, entretenimento, esporte e cultura pop tem sido fundamental para ganhar mercado e sustentar o crescimento.
1: Agora são 5 horas e 59 minutos. Seguimos levando para você as principais informações do Brasil e do mundo nesta manhã de sexta-feira. Hoje é dia 28 de agosto de 2026. Se você está chegando agora, seja bem-vindo, bem-vinda aqui à nossa programação. O Jornal da Manhã, primeira edição, já vai entrando para a segunda hora. E nessa hora tem também análise para que a gente possa entender melhor os movimentos do noticiário por todo o mundo. Cenário internacional, as forças do Nepal conseguiram resgatar mais de 300 pessoas que estavam presas em um túnel depois da avalanche. De acordo com autoridades chinesas, os trabalhos de buscas foram interrompidos nesta sexta-feira, já que um lago formado por detritos após o desabamento da geleira começou a transbordar. Quem tem detalhes para a gente é o Paulo Edson Fiori.
3: Militares do Nepal resgataram 350 pessoas que estavam presas em um túnel após uma avalanche. As informações foram divulgadas pelo gabinete do primeiro-ministro do país, juntamente com um vídeo do resgate. Segundo o texto, os militares seguem trabalhando para retirar em segurança cerca de uma centena de pessoas que ainda estão presas no local. A situação ainda é bem tensa, já que um lago formado após o deslizamento de terra que atingiu a fronteira entre o Tibete e o Nepal corre alto risco de se romper e provocar novas inundações. De acordo com a imprensa estatal chinesa, autoridades do país alertaram que o volume de água que entra no lago pode alcançar cerca de 3 milhões de metros cúbicos nos próximos 3 dias, devido às chuvas contínuas, o que aumenta o risco de uma ruptura. O desastre no Nepal e no Tibete deixou até o momento centenas de mortos e mais de 1.500 desaparecidos. Segundo o Serviço Geológico dos Estados Unidos, uma torrente destrutiva de água e lama teria provocado o colapso parcial de uma geleira, de tal violência que foi registrada como um evento sísmico de magnitude 5,2. Cientistas afirmam que as mudanças climáticas provocam o derretimento de geleiras em todo o mundo, o que aumenta o risco de inundações. Embora seja difícil atribuir de imediato as mudanças climáticas, para os especialistas, o aquecimento do planeta representa uma pressão constante sobre os rios de gelo.
1: E agora a gente fala de esporte com boa notícia. O Brasil voltou a fazer história no atletismo. Alisson dos Santos se tornou em Zurique, na Suíça, o melhor do mundo nos 400 metros com barreiras. Acompanhe com o Pedro Trito.
4: Pode acreditar, Pio, você entrou para a história do esporte do Brasil. Você pode dizer que é o melhor do mundo nos 400 metros com barreira. Na etapa de Zurique da Diamond League, Alisson dos Santos superou novamente o rival norueguês Carsten Warholm e, de forma impecável, venceu com um tempo de 45 segundos e 80 centésimos, registrando assim o novo recorde mundial da prova. Com isso, Pio se tornou o primeiro brasileiro recordista mundial, levando em consideração apenas provas de pista. O Brasil não tinha um recordista mundial no atletismo desde 1998, quando Ronaldo da Costa alcançou a melhor marca do mundo na maratona. Alisson dos Santos superou em 14 centésimos o recorde anterior, que era de 45 segundos e 94, que pertencia ao próprio norueguês Warholm, desde a final das Olimpíadas de Tóquio em 2021. O também brasileiro Matheus Lima terminou a prova na quarta colocação, com um tempo de 47 segundos e 57 centésimos. Alisson dos Santos dominou a prova de ponta a ponta e não deu espaço para o Warholm em quase todo o percurso. A vantagem ao longo do trajeto permitiu uma reta final tranquila e com o rival norueguês cruzando a linha de chegada quase um segundo depois. Emocionado, logo após o feito, Pio afirmou que a ideia é entregar o recorde mundial para o Brasil, para as pessoas que trabalharam com ele. Fez questão de agradecer a todos que acompanharam, colocaram energia para que a vitória fosse possível. Por fim, disse que o recorde mundial é do Brasil, é o novo dono da casa. Esse é o quinto título de Alisson dos Santos na Diamond League de 2026. Especialista nos 400 metros com barreira, ele foi campeão mundial da prova em 2022. O brasileiro também conquistou a prata no Mundial do ano passado, além de 2 bronzes olímpicos, em Tóquio em 2021 e Paris em 2024.
1: 6 horas e 4 minutos agora.

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1: O Brasil possui 69 milhões de hectares sem destinação definida e ainda enfrenta o problema da sobreposição de terras privadas em áreas de proteção ambiental. Quem traz os dados para a gente é a apresentadora do Hora H do Agro, Mariana Grilli.
2: As sobreposições fundiárias no Brasil saltaram de 24,6 para 28 milhões e meio de hectares entre 2024 e 2026. Isso escancara um gargalo estrutural no país, que é a insegurança jurídica do solo. Nós não estamos sabendo para que está sendo usada a terra no Brasil. Essa é uma constatação que vem com um novo estudo sobre a malha fundiária no país, iniciativa do Instituto para Governança Territorial e Políticas Públicas, junto com o Imaflora. E aqui eu destaco três principais frentes dessa publicação. Primeiro, eu trago o dado de terras públicas sem destinação. São 69 milhões de hectares, uma área maior do que a França, sem um uso definido. Não se sabe a destinação clara, nem quem é o dono. E isso acaba abrindo um caminho para ocupação desordenada, desmatamento, grilagem, gera instabilidade social, prejuízos ambientais. Aí tem a questão das sobreposições de uso também, ou seja, uma coexistência de cadastros privados em áreas protegidas. Casos como registros do Cadastro Ambiental Rural em 20% das unidades de conservação e de proteção integral e 844 mil hectares de terras indígenas, ou seja, o CAR, uma parte, né, um instrumento privado, mostrando que esse uso da terra está sendo feito dentro de terra indígena, dentro de área de proteção. É preciso começar a entender melhor esses dados. Isso porque também isso vem causando um risco financeiro muito grande. Se fala muito da questão, né, da regularização fundiária, exatamente também para acabar desfazendo alguns nós dessa parte do crédito. E aí a gente precisa olhar exatamente para essa questão da verificação do cadastro ambiental rural, que é um problema que se agrava ano após ano no Brasil, e a gente precisa entender que esse instrumento, infelizmente, não cumpriu a função que deveria ter sido, que deveria ter tido, né? A proposta era uma, mas hoje ela acaba sendo outra. E esse estudo traz também essa visão, então, do que fazer, né? E uma das coisas é integrar os bancos de dados. Parece uma coisa óbvia, mas não está sendo colocado em prática. Então, os bancos, né, da regularização fundiária da terra, junto com o cadastro ambiental rural, que aí é uma questão ambiental. Esses dados, eles existem, mas eles estão pulverizados e existe a necessidade, a urgência de uma inteligência que interprete esses dados e, mais do que interpretação, ajude então em políticas públicas e no rumo correto da área no Brasil, porque quase 70 milhões de hectares que a gente não sabe para que a gente vai usar é realmente um desperdício de natureza. A gente vai falar mais sobre isso lá no Hora H do Agro, então fica o convite para você acompanhar o nosso programa. A gente está no ar todo sábado às 5 da manhã, também no horário alternativo do domingo às 6 da manhã, além do programa ficar disponível na íntegra no canal da Jovem Pan no YouTube.
1: O iPhone aqui no Brasil ganhou o recurso de vídeo ao vivo do SOS de emergência. Acompanhe com o Bruno Meyer.
3: O iPhone ganhou uma nova ferramenta voltada para situações de emergência. Agora o usuário pode transmitir vídeo ao vivo para o atendimento do 190. A tecnologia permite que a central acompanhe em tempo real o que está acontecendo no local da ocorrência, o que pode ajudar na avaliação da situação e no direcionamento das equipes. A novidade amplia o uso do celular como ferramenta de segurança e mostra como a tecnologia pode aproximar o cidadão dos serviços de emergência. A Apple já oferece outros recursos de SOS e comunicação emergencial no iPhone.
1: E o aeroporto Santos Dumont fechou depois que um jatinho derrapou e saiu da pista durante o pouso. As informações com o Rodrigo Viga.
4: O aeroporto Santos Dumont, no centro do Rio de Janeiro, precisou ser fechado no fim da tarde desta quinta-feira após uma aeronave de pequeno porte derrapar na pista. Foi parar na área de grama do aeroporto Santos Dumont. O jatinho da Embraer Phenom 100 saiu da pista durante a manobra de pouso. aeronave de matrícula PSVEE tem capacidade para 5 passageiros. Foi fabricada em 2009, mas a bordo havia apenas 2 pessoas, piloto e um tripulante. Apesar do incidente, ninguém ficou ferido, mas o plano de emergência do aeroporto precisou ser acionado pouco depois das 4h10 da tarde desta quinta-feira. Automaticamente, todas as operações também foram suspensas por tempo indeterminado, provocando cancelamento e adiamento de voos. Muitos até foram redirecionados para o Aeroporto Internacional Antônio Carlos Jobim. Corpo de Bombeiros foi acionado, bem como a Brigada de Emergência do Santos Dumont. Agora, esse incidente está sendo investigado por autoridades aeronáuticas e aeroportuárias. Do Rio, Rodrigo Viega.
1: Agora a gente fala de saúde aqui no Jornal da Manhã, porque no quadro Viva Bem de hoje, o Márcio Atala dá dicas para quem quer começar a praticar a corrida. Confira.
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5: Olá, ouvintes e espectadores da Jovem Pan News. Hoje eu quero dar dica para quem vai começar a correr e não quer se machucar e tornar essa atividade frequente. Primeira delas, use um bom calçado. Um bom tênis vai fazer com que você consiga diminuir o impacto e tenha mais conforto na corrida. Segunda delas, não corra todos os dias. Corra em dias alternados. E nesses dias que você não correr, privilegie o fortalecimento muscular. Ganhe massa muscular nas pernas, no bumbum e na região do abdômen. Isso vai ser muito importante para amortecer o impacto e melhorar a sua qualidade na corrida. Falando em qualidade na corrida, uma terceira dica muito importante é: invista em exercícios educativos. Melhore a sua técnica de corrida. E por fim, uma dica muito importante: não tenha pressa em evoluir. Vá aumentando aos poucos o volume de treino. Com isso, com certeza você vai se divertir, colher todos os benefícios da corrida e não vai se lesionar. Combinado? Ficou com dúvida? Vai lá no meu Instagram, @marcioatala, e deixe seu comentário.
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1: E quais são os próximos passos do Brasil nesse novo momento da economia global? Especialistas alertam também para um outro desafio, que é a longevidade da população brasileira. Você tem detalhes agora na reportagem da Camila Yunis.
6: Os próximos 4 anos vão colocar o Brasil diante de uma equação que não é simples. Ampliar políticas sociais, investir em infraestrutura e estimular o crescimento sem perder o controle das contas públicas. O desafio fica ainda maior diante de um crescimento potencial do PIB estimado em torno de 1,8% a 2% ao ano, abaixo do que o país precisa para acelerar a renda, emprego e produtividade, como explica o economista Ronaldo Júnior.
7: O que tem pressionado muito a inflação, um dos pontos que tem pressionado muito a inflação é justamente o crescimento excessivo dos gastos públicos, no momento em que a gente não tem tanta capacidade de crescimento, essa demanda excessiva ela gera uma pressão geral sobre os preços.
6: A responsabilidade fiscal afeta a inflação, juros e a capacidade do governo financiar políticas sociais no longo prazo. E para Luciana Mazelli, especialista em políticas públicas, o desenvolvimento também exige investimento.
8: Que inovação, infraestrutura, transição climática, frequentemente são investimentos de longo prazo e benefícios que ultrapassam o retorno privado. Então, que não fariam sentido serem financiados pelos entes privados, mas que fariam sentido ser financiados por um banco público. Então, nesse sentido, o BNDES ele deveria ficar ali no financiamento de infraestrutura, inovação, transição climática, exportações, desenvolvimento regional, garantias e também a mobilização do setor privado para conseguir juntar todo mundo e fazer com que esse dinheiro se movimente e que a gente consiga cada vez mais aumentar o desenvolvimento, garantindo diversos atores e não só o BNDES, por exemplo.
6: O aumento da longevidade também é outro fator que pressiona a economia, com a Previdência, que reduz proporcionalmente a base de contribuintes. Luciana avalia.
8: É que à medida que a longevidade ela aumenta, a gente também precisa garantir que a vida profissional desse público que queira continuar, ou que precise continuar no mercado de trabalho, ela tem uma oportunidade. Então, a gente está falando do público 50, 60 a mais, que já sofre muito preconceito etário. Como que a gente pode requalificar esse público para que eles continuem nos seus postos ou consigam novos trabalhos? Que a gente pode prevenir doenças que são causadas por algumas rotinas de trabalho que a gente tem hoje. Como que a gente pode ter jornadas de trabalho flexíveis, enfim, adaptações ao mercado de trabalho e principalmente ao mercado de trabalho, a transição no mercado de trabalho, e até tem um outro ponto que a gente também está falando, né, da onda de automatização causada pela inteligência artificial. A gente também precisa entender como que vai ficar isso.
6: O candidato que vencer as eleições terá pela frente o desafio de conciliar responsabilidade fiscal e compromisso social, criando condições para que a economia cresça acima do seu potencial atual.
1: Jornal da Manhã, são 6 horas e 16 minutos.
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1: 20 minutos. Eu convido você a acessar o nosso site nesta manhã, www.jovempan.com.br, e conferir os principais temas do noticiário por lá. Principal destaque aqui para Lula, candidato do PT à presidência, à reeleição, diz que Marcola errou, que o filho vai pagar se tiver cometido algum crime e condiciona o novo ministério à PEC da segurança. Isso foi na entrevista concedida no dia de ontem. Lula já teria tirado pelo menos 3 fotos com a lobista Roberta Luxinger, que ele disse ontem nunca ter visto, não saber quem é, mas há fotos de Lula com a Roberta Luxinger. Claro que uma pessoa pública pode efetivamente tirar fotos, mas são pelo menos 3 delas num clima bastante amistoso, bastante próximo. Entre os outros destaques que a gente tem, obviamente que ampla cobertura do cenário político e da movimentação dos candidatos das eleições, mas há outros assuntos que eu chamo a sua atenção também. Avião saindo de pista e causando cancelamento de voos no aeroporto Santos Dumont, tema que você já acompanhou aqui na programação da Jovem Pan. TSE marcando para a próxima terça julgamento sobre o uso de deepfake em vídeo de Bolsonaro. E ainda o depoimento de Vorcaro à Polícia Federal, adiado após problemas técnicos. Acesse jovempan.com.br e confira essas e outras informações. Jornal da Manhã, 6 horas e 21 minutos. O horário eleitoral gratuito para o primeiro turno das eleições começa hoje no rádio e na TV. A propaganda será exibida até 1º de outubro. E a repórter Danúbia Braga tem aqui mais detalhes para a gente a respeito desse início, dessa nova fase da propaganda eleitoral no ano de 2026. Danúbia, bom dia para você. Bem-vinda aqui ao Jornal da Manhã.
24: Oi, Nonato. Bom dia para você. Bom dia a todos. Pois é, propaganda eleitoral, o horário eleitoral começa nesta sexta-feira, são 35 dias, tá? Então, seguindo até o dia 1º de outubro, como você bem disse, 3 dias antes ali das eleições gerais de 2026. Nessa sexta-feira, então, começam as propagandas para candidatos ao Senado, deputado estadual e também governador. A partir de amanhã, campanhas para a presidência da República e deputado federal. De acordo com o Tribunal Superior Eleitoral, ele foi aprovado, então, esse plano de mídia, que define justamente os horários de exibição, o tempo destinado aos partidos e também coligações. Além disso, a ordem, né, em que são exibidas essas propagandas eleitorais em rede e também a distribuição de inserções, tanto no rádio quanto na TV. Propaganda gratuita tem um único objetivo. O objetivo é apresentar ao eleitorado, então, todos os seus objetivos, as suas propostas na sua candidatura, e também propagandas eleitorais pagas para rádio e TV são estritamente proibidas. Quais são, então, os horários previstos para essas, para quem vai assistir essas propagandas eleitorais? A propaganda eleitoral em rede, ela é exibida de segunda a sábado, é feito um rodízio entre os cargos de disputa, de terça a quinta e sábado. O presidente da República tem 12 minutos e 30 segundos por bloco. O tempo destinado aos candidatos não é igual, de acordo com o TSE. Como que vai funcionar, por exemplo, em relação à presidência da República? Lula tem em torno de 5 minutos e 31 segundos por coligação Brasil Pronto para Mais. Além do PT, a coligação é formada por PCdoB, PV, PDT, PSB, PSOL e Rede. Flávio Bolsonaro tem 4 minutos e 20 segundos. Caiado, 2 minutos e 2 segundos. Augusto Cury, 35 segundos. e Renan Santos e Zema e os demais candidatos não terão ali tempo, então, de propaganda eleitoral gratuita, já que seus partidos não cumpriram alguns dos critérios exigidos. De segunda, quarta e sexta, senador, 7 minutos por bloco, deputado estadual ou distrital, 9 minutos por bloco, governador, 9 minutos por bloco também. Esse tempo destinado aos candidatos à presidência, ele também não é igual, e o cálculo é feito pelo TSE. Pelas regras eleitorais, então, 10% do tempo é distribuído igualmente entre as siglas que cumprem a cláusula de desempenho. Outros 90% são distribuídos proporcionalmente à representação de cada partido na Câmara dos Deputados. Então, a partir de hoje, começa o horário eleitoral, reforçando, nessa sexta-feira, então, senador, também deputado estadual e governador, e amanhã, presidência da República e deputado federal. Volto com você, Nonato.
1: Danúbia Braga atualizando para a gente as informações a respeito do início da propaganda eleitoral gratuita que você vai acompanhar a partir de agora. E olha, 6 meses depois de Estados Unidos e Israel lançarem ataques contra o Irã, a guerra que o presidente Donald Trump chamou de pequena incursão se transformou em um impasse profundamente impopular e sem previsão para acabar. Acompanhe na reportagem do Pedro Trito.
0: O Irã prepara uma lista de condições para a reabertura do Estreito de Hormuz, afirmou Mohsen Rezaei, secretário do Conselho Supremo de Segurança Nacional do Irã, acrescentando que o fim da guerra regional estava entre elas. Ele disse que o país chegou a um acordo com Omã sobre um corredor de navegação pelo Estreito de Hormuz, com partes da rota em águas omanes e outras em águas iranianas. Os navios utilizariam um canal central designado caso os Estados Unidos atendessem às condições impostas. Na quarta-feira, uma fonte de alto escalão afirmou que Irã e Omã ainda estavam trabalhando nos detalhes de um acordo sobre a via navegável, depois que a Guarda Revolucionária informou que os dois países haviam chegado a um acordo sobre como dividir o controle do estreito e suas receitas. Um porta-voz da Guarda disse que Teerã não permitiria a reabertura do estreito a menos que Washington suspendesse o bloqueio aos portos iranianos, além de pagar indenizações e retirar as sanções. A rota é um ponto central no conflito, que completa 6 meses hoje e segue distante do fim.
3: The United States military began major combat operations in Iran. Our objective is to defend the American people.
0: A guerra, que o presidente americano Donald Trump chamou de pequena incursão, se transformou em um impasse profundamente impopular, que ameaça os planos políticos do republicano. Isso porque Trump se isolou e buscou aplicar uma receita contraditória, ao mesmo tempo em que visou desengajar-se da região. Lançou mão de intervencionismo para tentar impor sua vontade. Como última ação, Trump lançou mão de uma guerra econômica para tentar sufocar o regime dos ayatolás. Ele disse na quinta-feira que os Estados Unidos não estão conversando com o Irã, já que Washington está focado em punir Teerã economicamente, prometendo penalizar os países que fizerem negócios com a República Islâmica, citando até sanções a bancos da China, aliada do país persa. A postura do americano somou-se à lista de desejos de seu único aliado, ao menos nas 5 primeiras semanas de combates mais severos da empreitada, Benjamin Netanyahu. O premier de Israel queria ver a derrocada final da teocracia após ter tido sucesso no embate com seus prepostos regionais em resposta ao ataque dos terroristas do Hamas em 2023. O resultado, porém, está longe disso. A teocracia continua no poder apesar da decapitação do regime, personificado no líder supremo Ali Khamenei. As capacidades ofensivas do país foram degradadas, mas a campanha de retaliação contra aliados americanos na região não foi impedida. O O cenário atual é que o Irã não se rendeu. Mais importante, Teerã ainda domina o Estreito de Hormuz, cujo tráfico de 1/5 do petróleo e gás natural abalou o mercado. O barril referencial Brent acumula alta superior a 20% no ano, elevando a inflação nos Estados Unidos e ampliando a insatisfação com a Casa Branca. Além disso, o programa nuclear iraniano, o mais sólido motivo para ir à guerra contra o país, continua uma incógnita. Segundo a Agência Internacional de Energia Atômica, sem inspeções e sem saber o destino dos 411 quilos de urânio enriquecido, a bomba atômica seguirá possível. Com tudo isso, a guerra de Trump contra o Irã se mostra um processo inconcluso que talvez caminhe para se tornar crônico, enquanto as peças geopolíticas da região se rearranjam.
1: Jornal da Manhã, agora 6:30.
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1: 6 horas e 34 minutos, amanhã de sexta-feira, tem temperatura em elevação na capital paulista. Nesse momento, os termômetros marcam 16 graus. Quem nos acompanha com imagens observa a Avenida Paulista nesse momento. E tendência é de que o tempo chegue a 30 graus nesta sexta-feira, hein? Temperatura chegando, portanto, a 30 graus no dia de hoje, bem elevada. E lembrando que no fim de semana será mais quente ainda, hein? Tem previsão no sábado de máxima de 34, 35 graus, dependendo da região de São Paulo. Para hoje, no máximo 30 graus. Paulista ainda tranquila em relação ao trânsito e os termômetros marcando 16 graus neste momento. Jornal da Manhã, 6h35. A propaganda eleitoral gratuita no rádio e TV começa hoje para os candidatos nessas eleições de 2026. E é assunto para a gente trazer aqui a análise do Nelson Kobayashi, que já está com a gente nessa manhã de sexta-feira. Koba, a gente tem o início hoje e vale destacar que em relação a candidaturas majoritárias, ou seja, para a presidência da República, o Ronaldo Caiado tem tempo, o Lula também, o Flávio também e o Augusto Cury. A ordem é Lula com mais tempo, Flávio, depois Caiado e depois a gente tem o Augusto Cury. Romeu Zema e o Renan do Missão não têm horário, assim como os demais candidatos, em virtude, obviamente, das classificações das cláusulas eleitorais já sabidas por todos os partidos. Qual é a importância, Koba, que a gente tem desse horário eleitoral gratuito? Há alguns anos dizia-se que ninguém gostava de ver horário eleitoral gratuito, era meio que parecido com a Voz do Brasil. Mas, obviamente, que à medida em que a campanha vai afunilando, tem muita gente que fala, deixa eu dar uma olhadinha, deixa eu ver qual é a proposta, deixa eu ver o que é que esse candidato traz. E aí vale não só para a presidência da República, mas também para os demais cargos. Bom dia para você e bem-vindo.
2: Muito bom dia, Nonato. Bom dia para você, para todos que nos acompanham aqui no Jornal da Manhã, nessa sexta-feira. Olha, Nonato, em disputas tão acirradas, qualquer vantagem serve, principalmente quando a gente está falando de um horário eleitoral gratuito que vai em toda a rede de TV, TV aberta, né, das concessões e de rádio também. Porque não parece, para a gente que está em São Paulo, na Avenida Paulista, um grande centro, não parece, mas há muito espaço nesse território brasileiro onde não há conectividade, onde as pessoas se informam pelo rádio, pela TV aberta mesmo. Então, primeiro ponto, a estratégia de quem vai ter esse tempo na TV e na rádio é focar no grande público, na massa, principalmente naquela classe que não tem tantos acessos, ou seja, propostas populares, até mesmo populistas, né? Aquelas que vão mais trabalhar no sonho dessas pessoas, principalmente em relação à renda, à prosperidade, acesso à alimentação, à mudança de vida. Esse é um primeiro ponto. Segundo ponto, a gente tem essa diferença porque quem vota, como é que fica essa divisão de tempo, é quem já está no poder. Então, a estrutura da divisão de tempo é feita para perpetuar quem já está no poder. Por isso que quem tem mais deputados, quem tem mais representatividade, tem mais tempo. Não é uma regra tão justa. A meu ver, pelo menos uma parte desse tempo de propaganda eleitoral deveria ser dividida igualmente entre todos os candidatos, até para a gente ter chance de oxigenação na política. Até para a gente ter chance de quem não é conhecido se tornar conhecido. Mas não é assim que funciona a regra do jogo e muito dificilmente isso vai mudar, porque quem decide é quem já está lá. Quem não está lá não consegue fazer esse tipo de alteração. Acredito que o presidente Lula está apostando muito no horário eleitoral gratuito, principalmente para atingir e consolidar a sua vantagem na região norte, na região nordeste. O Flávio tem o desafio de vencer e de contornar, de reverter esses votos nas regiões mais afastadas. O Augusto Cury se apresenta, Ronaldo Caiado vai focar no seu histórico de governador e os outros vão precisar focar em internet, em redes sociais, nas entrevistas, nas sabatinas em que são convidados e nos debates, se é que os debates nessa eleição de 2026 possa gerar algum tipo de resultado na mudança de voto, porque os principais candidatos não estão aderindo a esses debates. Estou falando de Lula e Flávio Bolsonaro, principalmente. Mas sim, o horário eleitoral gratuito ainda faz diferença, principalmente quando a eleição é tão acirrada, quando há uma disputa de voto a voto, como nós temos visto nas últimas pesquisas entre Lula e Flávio Bolsonaro, principalmente.
1: É isso, horário eleitoral gratuito começando hoje, portanto, em rádio e TV. 6 horas e 39 minutos. Está na hora de mais uma edição do É da Sua Conta e a nossa parceria aqui com o Banco PicPay. Renata Flores já está aqui com a gente, sempre tratando de assuntos que mexem com as suas finanças, com o seu bolso. E hoje, sexta-feira, né, Renata? Estou sabendo que a edição é especial aí para os empreendedores que estão na nossa audiência. Bem-vinda, Renata.
3: Nonato, olá, olá também para quem nos acompanha, isso mesmo. Eu penso, Nonato, que quando a gente começa ali o nosso próprio negócio, é normal sonhar com grandes clientes, fazer planos para alcançar um público cada vez maior. Só que acho que no começo, isso é importante sublinhar aqui, que muitos empreendedores acabam subestimando a força da economia local, do boca a boca e principalmente, Nonato, de conquistar quem está por perto. Então, num primeiro momento, para a gente começar nosso quadro, não é sobre vender, é também sobre ser conhecido e criar uma relação de clientes. É um ótimo começo.
1: E aí, para ser conhecido, né, Renata, imagino que divulgação seja fundamental. A gente já tratou aqui da questão das redes sociais, que hoje em dia está todo mundo lá na rede social, você precisa aparecer efetivamente na rede social e até para postar em promoções também para os seus clientes, para chamar a atenção desses seus clientes. Mas, para além disso, Renata, o que mais que a gente pode trazer aqui para o nosso empreendedor que está nos acompanhando, o que mais que ele pode fazer para chamar esse cliente, hein?
3: Nonato, não espera o cliente chegar até você. Falo isso para os empreendedores. Preciso ir atrás desses clientes. Grupo de bairro, do condomínio, uma comunidade de WhatsApp, apresentar seus produtos e serviços é sempre o bom começo ali. Pessoas próximas. Também vale procurar outros pequenos negócios na sua região. Pensar em parcerias, você falou em rede social, parceria nas redes sociais, indicações, é uma divulgação conjunta. Muita gente tem feito isso, né? Barateia o lugar da rede social, né? De um anúncio. 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
1: Maravilha, Renata, e é uma gama enorme aí de atividades, como você citou, ou seja, dicas valiosíssimas. Segunda-feira tem mais. Bom fim de semana para você, Renata.
3: Ótimo final de semana, Nonato. Aproveito para dizer que quem nos acompanha pode acessar os quadros anteriores no picpay.com/é da sua conta. Ótimo final de semana, segunda-feira, estou de volta.
1: Até lá, então. Agora temos 6 horas e 43 minutos aqui no Jornal da Manhã da Jovem Pan. O senador Omar Aziz entregou à Comissão de Constituição e Justiça da Casa o relatório da PEC do fim da escala 6x1. O parlamentar sugeriu manter o texto aprovado pela Câmara. E outro tema na pauta do Congresso é a taxa das blusinhas. A reportagem é do André Anelli.
4: O senador Omar Aziz rejeitou as 12 emendas apresentadas por senadores à proposta de redução da jornada de trabalho. Com essa decisão, ele manteve o mesmo texto aprovado pela Câmara dos Deputados no final de maio. A proposta altera a Constituição para reduzir a carga horária máxima de trabalho semanal de 44 para 40 horas. O texto também garante 2 dias de repouso semanal remunerado sem redução de salário. A medida inclui exceções para trabalhadores com regimes diferenciados e para aqueles com salários mais elevados e diploma de nível superior. A proposta determina que 2 meses após a promulgação da emenda constitucional resultante da PEC, a jornada semanal máxima vai passar para 42 horas, já com 2 dias de repouso remunerado por semana, um deles preferencialmente no domingo. Após 12 meses, ou seja, 1 ano da promulgação, aí sim, o texto vai determinar que a carga máxima de trabalho por semana vai passar a ser definitivamente de 40 horas. Para que tudo isso aconteça, o texto ainda precisa ser aprovado em 2 turnos no plenário do Senado, com pelo menos 49 votos em cada turno. A expectativa é de votação já na semana que vem, no chamado esforço concentrado para a aprovação de medidas que foram acordadas entre o presidente Lula e o presidente do Senado, Davi Alcolumbre. A antecipação do relatório irritou o setor produtivo. Em nota, o presidente da Federação das Indústrias do Estado de São Paulo, da Fiesp, Paulo Scaff, disse que a entrega repentina do relatório da PEC do 6x1, rejeitando emendas, confirma que a pauta foi sequestrada pelo calendário eleitoral. Para Scaff, o relator convidar entidades, empresários e especialistas para um diálogo, mas apresentar o parecer antes da conversa é um desrespeito. Ainda segundo a Fiesp, engessar a escala na Constituição ignora a complexidade de mais de 2.000 funções econômicas, atropelando a livre negociação. A entidade estima que o impacto dessa imposição a toque de caixa será um encarecimento de até 20% no custo do trabalho, pesando na inflação. Ainda como parte dessa mobilização de esforço concentrado, a comissão mista, que vai analisar a taxa das blusinhas, foi antecipada para hoje, a partir das 8h30 da manhã. Com isso, a previsão é que a votação do parecer aconteça na terça-feira da semana que vem, dia 1º de setembro. A medida foi editada em maio pelo presidente Lula e suspendeu o imposto de importação de 20% sobre compras internacionais de até 50 dólares feitas em plataformas de comércio eletrônico. Sem a aprovação do Congresso até 8 de setembro, a cobrança volta a valer porque a medida provisória caducaria, perderia a validade. Tanto essa medida quanto a redução da jornada de trabalho são apostas do governo para o período eleitoral, por se tratarem de medidas de alto apelo popular. Paralelamente a essas medidas, também vai tramitar na semana de esforço concentrado o projeto que institui a Política Nacional de Minerais Críticos e Terras Raras. O líder do MDB, senador Eduardo Braga, foi o escolhido como relator do texto. De Brasília, André Anelli.
1: É mais um tema para a gente ouvir aqui o Nelson Kobayashi, assuntos que estão se arrastando aí durante todo esse ano, ô Kobayashi. E havia essa dúvida, será votado antes da eleição, vai ficar para depois, principalmente essa questão da PEC 6x1 e ainda a taxa das blusinhas, a famigerada taxa das blusinhas. Será que agora vai, semana que vem?
2: Se for, Nonato, é lamentável, porque qualquer pauta que seja votada há 40 dias das eleições, ela está contaminada pelo populismo, está contaminada pela possibilidade de agradar o eleitor, está contaminada pela possibilidade de trocar isso por sonho, por promessa para virar voto e para se tornar reeleição de muitos deputados. Infelizmente, não é um debate que leva em conta o interesse público, o interesse econômico, a sustentabilidade dessa proposta. Não estou dizendo nem que deve ser aprovado ou que deve ser reprovado. Estou dizendo que o timing não é bom. O timing contamina o debate. O Paulo Scaff ele faz uma observação muito clara de que por que é que se vai ouvir as entidades, a sociedade civil, os interessados, os representantes da sociedade, principalmente que impactam a economia, se o relatório já foi apresentado? Ou seja, é pro forma, é de faz de conta que vai ouvir a sociedade? O relatório apresentado antes dessa conversa denota e chancela o que todo mundo já sabe, que isso é acordo político para favorecer o governo que está querendo a sua reeleição. É isso que está acontecendo, principalmente depois do encontro do presidente com o Davi Alcolumbre, e vai saber quais são os acordos políticos que isso pode ter sido tratado, né? Os interesses todos de indicações estatais, os interesses todos de participação cada vez maior no orçamento do governo. Não é bom, não é bom. Infelizmente, é um tema de tanta importância que diz respeito ao dia a dia do trabalhador brasileiro, portanto de milhões de pessoas, e também o dia a dia de trabalhadores brasileiros que impactam também na economia dos empregadores, o setor produtivo no Brasil, está sendo sequestrado de fato pela agenda populista eleitoral.
1: Jornal da Manhã, 6h49.
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0: Bom dia, começando agora a edição do Jornal da Manhã Litoral Norte desta sexta-feira, hoje dia 28 de agosto de 2026. Vamos chegar agora às 7 horas e 29 minutos e nós vamos até às 8h30 da manhã aqui com o nosso Jornal da Manhã Litoral Norte, com muitas notícias da nossa região, informações do tempo, trânsito, esporte e muito mais. Eu sou o Anderson Davi, comigo nesta manhã está Duda Nunes. Bom dia, Duda.
1: Muito bom dia, Anderson, e bom dia a todos que nos acompanham. Começamos agora mais uma edição do nosso Jornal da Manhã Litoral Norte, nesta manhã de sexta-feira. E você, nosso ouvinte, claro, segue com a gente até às 8h30 da manhã para começar o seu dia, a sua sexta-feira, muito bem informado.
0: Vamos aos primeiros destaques de hoje.
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0: Dólar comercial fechou ontem R$ 5,16, um acréscimo de 0,21%. O euro, R$ 6,01, um acréscimo de 0,17%. Dólar turismo, R$ 5,36. A libra, R$ 7,02. Peso argentino, 0,003. E o Bitcoin, R$ 410.342.
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1: A sexta-feira será de sol, variação de nuvens e bastante calor em Santa Catarina. A partir da tarde, o tempo fica mais instável, com condições de chuva e temporais isolados, principalmente no oeste e sul do estado, nas áreas próximas à divisa com o Rio Grande do Sul. As temperaturas ficam elevadas, com máximas próximas ou acima dos 30 graus na maior parte de Santa Catarina. E no extremo, oeste e litoral sul, o calor pode chegar aos 35 graus. O vento sopra de nordeste a noroeste, fraco a moderado, com rajadas de 40 a 70 km por hora mais intensas entre o oeste e o litoral sul. A condição é influenciada por uma massa de ar quente em Santa Catarina, enquanto uma frente fria atua no Rio Grande do Sul. E para o nosso litoral, temperaturas mais altas comparadas aos últimos dias da semana também. Hoje, máximas de até 25 graus e previsão de chuva somente durante a tarde. Então, resumo do dia, sexta-feira de calorão em Santa Catarina, com temperaturas que podem chegar aos 35 graus. À tarde e à noite, aumenta a chance de chuva e temporais isolados, principalmente a oeste e a sul do estado. Essas foram as informações da previsão do tempo aqui no Jornal da Manhã Litoral Norte.
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0: Informações do Complexo Portuário de Itajaí na manhã desta sexta-feira. Nós temos a próxima movimentação agora para 8 horas da manhã, então daqui a pouquinho já inicia uma movimentação de entrada. Em seguida, às 9 horas, a movimentação seguinte, depois disso, 13 horas e 14h45. Recapitulando, 8 horas da manhã, a próxima movimentação, depois disso, 9 horas, 13 horas e 14h45. Se você vai utilizar o serviço do Ferryboat, fique atento a esses horários, porque pode haver interrupção para a passagem dos navios.
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1: Vamos agora ao giro dos aeroportos para saber como está o funcionamento dos voos nesta manhã de sexta-feira. Se você vai embarcar ou espera por alguém, e nós começamos conferindo as operações no Aeroporto Internacional de Navegantes, que nesta manhã de sexta opera normalmente com visibilidade de 4 mil metros. E saindo de Navegantes, vamos para Florianópolis conferir o funcionamento do Aeroporto Internacional de Florianópolis, o Floripa Airport, que nesta manhã de sexta também opera normalmente com visibilidade de 10 quilômetros ou mais. E por fim, nós também vamos a Joinville conferir o funcionamento do Aeroporto de Joinville, que nesta manhã de sexta-feira também opera normalmente com visibilidade de 3 mil metros. Então, manhã de sexta-feira com Aeroporto Internacional de Navegantes, Aeroporto Internacional de Florianópolis e Aeroporto de Joinville, que funcionam normalmente com seus pousos e decolagens dentro da programação.
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0: 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Agora 7 horas e 33 minutos, vamos para o nosso primeiro boletim de trânsito desta sexta-feira, né, para Vale Auto Shopping. Nós começamos com a região central de Itajaí, nós temos ali aquele trecho da Eugênio Miller, com a Marcos Conder já bastante movimentado, né? Já tem congestionamento ali naquele trecho final do Eugênio Miller também, começo da Marcos Conder com bastante congestionamento. A Contorno Sul da mesma forma também, né? Bastante trânsito para entrar em Itajaí via Contorno Sul, né? Até ali altura da Câmara de Vereadores de Itajaí e depois naquele trecho próximo ao Univale, né? Chegando no Univale ali a partir do Comprão, qualquer atacadista em diante, também temos congestionamento no sentido centro, né? No sentido Univale da via, para quem vai chegar na Univale ali vai pegar também bastante trânsito, então são alguns dos principais pontos de trânsito na região central de Itajaí nesta manhã de sexta-feira. Vamos falar um pouquinho de BR-101 também. Nós temos a BR-101 no sentido sul, entre Balneário Pissarra. A partir de Balneário Pissarra já começa um trânsito mais intenso, mas principalmente entre Penha e Navegantes temos congestionamento neste momento. Então, bastante congestionamento ali no sentido sul da BR-101 entre Penha e Navegantes, até chegar na ponte de Navegantes, o trânsito é bem complicado naquele trecho. Depois, passando a ponte, continua até o trânsito intenso, né, naquele trecho ali, chegando em Itajaí. Principalmente, né, sentido sul ainda, principalmente entre os trevos. Entre o trevo da Jorge Lacerda e o trevo da Antônio Raio, já temos congestionamento no sentido sul da BR-101 em Itajaí. Isso no trecho de Itajaí da via. Jorge Lacerda, nós temos bastante trânsito, bastante movimento ali até a altura do bairro Santa Regina, até a entrada do Santa Regina ali o trânsito está complicado. Depois o final ali, para chegar no trevo, até o trânsito não está tão movimentado, né? Dá para chegar tranquilo ali no trevo e depois acessar a BR-101. Se você for pegar o sentido sul, aí já se prepara, porque o trânsito ali já está travado também no sentido sul da BR-101. Mas de modo geral, Jorge Lacerda, comparado aos outros dias dessa semana, até que está fluindo bem nessa sexta-feira. Vamos agora para Balneário Camboriú, então. Vamos falar um pouquinho do trânsito em Balneário Camboriú. Nós temos neste momento, né, o sentido norte, que é o mais movimentado do horário, está fluindo bem também, né? Não temos aí nenhum ponto de maior destaque de congestionamento igual tinha ontem, por exemplo. O trânsito hoje no sentido norte está mais tranquilo, e o sentido sul também em Balneário Camboriú. Destaque mesmo ali para o trânsito, claro, da Avenida Santa Catarina, para quem vai de Camboriú para Balneário, vai pegar bastante trânsito só naquele trecho final ali, né? Já chegando na BR-101, ali vai pegar bastante trânsito, aquela fila que é bem habitual do horário. E a Marginal Oeste da mesma forma também, bem travada a Marginal Oeste, já desde cedo, então, o trânsito nessa região ali da Marginal Oeste e também da Avenida Santa Catarina, né? Principalmente para quem vai entrar em Balneário Camboriú ali via Avenida do Estado, vai pegar bastante fila neste horário. Esses são alguns dos principais pontos, mas destaque mesmo, né? Só praticamente o sentido sul da 101 em Itajaí e também ali entre Penha e Navegantes, mas de modo geral o trânsito está fluindo bem, né? Geralmente sexta-feira é um dia mais tranquilo para o trânsito da nossa região e hoje não está sendo diferente. Esse foi o boletim de trânsito em Itajaí, também destacar, claro, o Contorno Sul, né, que é o trecho mais movimentado aí neste momento. O acesso de Itajaí via Contorno Sul está mais complicado mesmo neste horário. Lembrando que você pode participar com a gente via WhatsApp, que é o 999019410 para participar com a gente. Manda sua mensagem, como é que está o trânsito aí por onde você está passando, que a gente atualiza em tempo real aqui para os nossos ouvintes. E aproveita e segue a gente no Instagram, no arroba Jornal da Manhã Litoral Norte, para ficar por dentro das novidades aí, dos bastidores do nosso programa lá nas redes sociais, no arroba Jornal da Manhã Litoral Norte.
1: Agora, 7 horas e 37 minutos, sexta-feira, Anderson, já vamos falar de Navega 64 anos. Festa de aniversário com shows nacionais acontece neste fim de semana em Navegantes. A Prefeitura de Navegantes preparou uma mega estrutura para celebrar os 64 anos do município. Hoje, dia 28, amanhã, dia 29 e 30 de agosto, a Arena de Eventos do Pontal, localizada no bairro São Pedro, será o palco de um super evento gratuito. A festa contará com shows nacionais e regionais, além da realização do 4º Festival Náutico e do 5º Festival de Pesca. A diversidade musical marca o aniversário da cidade nesse ano, que garante entretenimento para todos os públicos. Hoje, sexta-feira, tem a banda Morada, um dos maiores nomes da música cristã no Brasil, abre a programação principal principal, cantando sucessos como É Tudo Sobre Você e Só Tu É Santo. Ferrugem, amanhã, sábado, dia 29, o grande destaque nacional traz o melhor do samba e pagode carioca. O público pode esperar hits como Apaguei Pra Todos, Me Bloqueia e Sinto Sua Falta. E Chiquito e Bordoneio no dia 30, domingo. Com mais de 30 anos de tradição, o grupo encerra a festa com um verdadeiro bailão de vaneirão gaúcho de mais de 3 horas. O evento também valoriza os talentos da região com apresentações de Juninho Almeida, Trio Caiçara, Banda Puro Malte, Michael Santos, Breno Neto e Grupo Azaração. Então, programação completa e bastante recheada para comemorar esses 64 anos de Navegantes, Anderson, com início hoje, já nessa sexta-feira. É claro, você, nosso ouvinte, pode acessar a programação completa via canal oficial da Prefeitura de Navegantes e escolher o melhor horário, a melhor programação para você curtir nesse fim de semana.
0: Agora, 7 horas e 39 minutos. Vamos falar de Itajaí, que foi destaque no segundo dia do Startup Summit, com lançamento de editais de inovação e mesa sobre economia. O município de Itajaí marcou a programação da tarde desta quinta-feira no Startup Summit 2026, com lançamento de 2 editais de inovação e apresentação da palestra do case Itajaí. As ações evidenciam o potencial da gestão em tecnologia da cidade e promovem Itajaí no maior evento de inovação da América Latina. A programação no Centro-Sul, no Centro de Convenções de Florianópolis, segue até esta sexta-feira. E o stand institucional do município de Itajaí conta com 23 ativações. Assinatura dos 2 editais de contrato público para solução inovadora tem como foco a The Ocean Race e também qualificação profissional em Itajaí. Os editais apresentam 7 desafios aos desenvolvedores e startups para melhorias na área de turismo, comunicação e economia. O ato oficial foi trazido para o evento para chamar a atenção dos mais de 10 mil participantes presenciais do Startup Summit e outros 20 mil participantes online. Um edital tem como objetivo apresentar soluções para a qualificação profissional dos cidadãos em relação à demanda e oferta de vagas na cidade. Já desafios ligados à etapa brasileira da regata internacional são 6. Experiência do público, inteligência de visitantes e evidências para grandes eventos, gestão integrada, prontidão e experiência do voluntariado, inteligência, conexão e desenvolvimento da cadeia náutica e marítima, legado de conhecimento, ativação territorial e engajamento da cidade, economia criativa, identidade territorial e também desenvolvimento do mercado. Tudo isso está englobado neste edital. Outro ponto alto do dia, de ontem, foi a palestra Case Itajaí Construindo a Cidade da Nova Economia, que atraiu a atenção dos participantes para o palco 8, no Centro de Convenções de Florianópolis. A conferência apresentou o potencial logístico e econômico da cidade e destacou as novas parcerias ligadas ao Centro Regional de Inovação, o ELUME, e também o Distrito de Inovação com o Polo Internacional de Inovação e Saúde. Essa é a primeira vez que o município de Itajaí participa do Startup Summit com stand institucional e levou para o evento ações e parcerias com as organizações, empresas e entidades de ensino. Ao todo, são 23 ativações de tecnologia, pesquisa, inovação e ensino. Isso tudo neste grande evento, o maior evento da América Latina, que está ocorrendo em Florianópolis, encerra hoje, e Itajaí presente, então, com seu stand lá institucional. Agora, 7 horas e 42 minutos, a gente faz o nosso primeiro intervalo aqui do nosso Jornal da Manhã Litoral Norte, e na volta do intervalo tem entrevista por aqui. Fica ligadinho pra gente, com a gente, nós já voltamos aqui na Jovem Pan 94,1.
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0: Agora 7 horas e 53 minutos, estamos de volta com o nosso Jornal da Manhã Litoral Norte aqui na Jovem Pan 94,1 para mais de 50 cidades da nossa região recebendo o sinal da Jovem Pan na manhã desta sexta-feira, hoje dia 28 de agosto de 2026. E a gente vai bater um papo agora com o Marcos Vinícius Martins, que é gerente geral de vendas da DVA BYD. Marcos, bem-vindo ao nosso Jornal da Manhã Litoral Norte. Para a gente já começar, né, dando bom dia para você, já para começar, para quem ainda está conhecendo a marca, qual é, que é o momento da BYD hoje aqui no mercado brasileiro em Santa Catarina. Bom dia, bem-vindo ao nosso Jornal da Manhã Litoral Norte.
2: Bom dia aos ouvintes da Jovem Pan. Prazer mais uma vez estar aqui com vocês aqui. E o momento da BYD é especial, né? Nós estamos aí hoje na liderança do mercado automotivo hoje nacional, né? A BYD hoje é quem mais vende carros no varejo nacional no ano de 2026. É algo que ela sonhava em 2027 e hoje em 2026 já é realidade, né? E no mercado, na nossa região aqui especial, muito bom, né? A gente tem um mercado muito ferrenho aí, é uma briga forte com as montadoras aí dos as vendas, as concessionárias aqui da região, e a BYD crescendo cada vez mais. Hoje o grupo DVA, que é quem toca a BYD aqui, é um dos grupos que toca a BYD no Santa Catarina, já temos hoje 10 lojas em operação, vamos para 13 lojas ainda esse ano, né? E a BYD no Brasil com 200, chegando a 240 concessionárias. Então, hoje, se você quer um carro elétrico eletrificado, tem que falar com a número 1 do mundo, que é a BYD, a número 1 do Brasil, né? E a número 1 também no estado de Santa Catarina. Então, esse é o nosso lema, esse é o momento que estamos vivendo.
0: E para o nosso ouvinte que vai procurar um BYD, quais são as principais novidades, os principais lançamentos no Brasil da BYD?
2: BYD, eu posso dizer que é a marca que mais lançou carro nos últimos anos aqui no mercado nacional. Ninguém lançou mais carros que a BYD, né? Hoje, a BYD tem um line-up de produtos com quase 20 produtos hoje, 20 automóveis à venda hoje, atuantes, né, funcionando. Então, ninguém lançou mais carro que a BYD. E a BYD está lançando aí, já está com uma campanha muito forte, lançando o Ato 2. Inclusive, esse modelo foi o primeiro modelo híbrido flex fuel do país, né? É o Ato 2, que é um SUV. Hoje a gente vai estar inclusive iniciando a exposição desse carro em primeira mão aqui. Eu vou trazer essa notícia para vocês no Shopping Balneário a partir do dia 31. Ali a gente vai estar com a exposição do Ato 2, que é um carro que você pode escolher se você quer andar com gasolina, etanol ou se você quer andar 100% no modo elétrico. Nenhum carro hoje no mercado nacional te dá essa flexibilidade, só um BYD vai te dar essa flexibilidade hoje no mercado nacional. 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A gente vai estar atuante, a gente pode falar isso mais à frente aí com várias promoções e novidades aí para o público.
0: E Marcos, conta para a gente, quais são as vantagens de ter um BYD, tanto em termos de economia quanto em termos de desempenho do veículo, para o nosso ouvinte que está pensando a mudar de carro?
2: Muito boa pergunta, e isso é fácil responder quando a gente fala de BYD, né? BYD hoje, você tem hoje um carro que nós somos o líder, a BYD é líder mundial em veículos eletrificados, elétricos e eletrificados hoje. Hoje, a cada 4 carros elétricos vendidos no país, 3 são BYD. É um número muito forte. Então, a gente tem know-how, a BYD tem know-how do que faz, né? E tem hoje um produto completamente diferenciado justamente por isso. O carro elétrico hoje te dá, quando ele é 100% elétrico, ele já hoje já te dá autonomia de quase 500 km. Você tem modelos hoje que a gente ultrapassa, inclusive, 500 km de autonomia com uma carga. Você está falando de uma carga que é extremamente barata, né? Uma carga, nosso quilowatt-hora hoje é muito barato. Então, se você abastece o seu carro com energia, e muitos têm a opção da energia solar também, que é gratuita, né? A BYD também é a maior fabricante, a maior vendedora de placas fotovoltaicas do Brasil. Então, a BYD, a gente fala, nós somos uma green tech, nós não somos uma montadora de automóveis. Então, o cliente pode optar em ter um carro eletrificado que vai trazer economia de combustível. Os carros elétricos da BYD têm essa autonomia, esse

0: alcance de autonomia super grande. Um Dolphin Mini hoje já ultrapassa 300 km de autonomia, né? Que é o carro que tem a menor bateria hoje que nós temos disponível. Já ultrapassa 300, tanto é que está fazendo sucesso aí com os motoristas de aplicativo, não é à toa, né? Porque o pessoal hoje tem uma autonomia muito grande e abastece na sua casa com um custo muito barato. E o carro híbrido, você tem a opção de andar no modo elétrico e andar ele no modo combinado entre elétrico e a combustão, o que te dá uma autonomia de mais de 1.000 quilômetros com um tanque de combustível. Então, a cada 2 abastecimentos num carro a combustão, você tem 1 abastecimento num carro híbrido BYD, né, plug-in. E além disso, nós temos carros nossos que vai fazer 40 quilômetros por litro. Né? Mais de 40 km por litro.
1: É o caso mesmo no combustível, né?
0: Mesmo usando, que ele sempre vai usar um modo combinado. A BYD tem uma tecnologia chamada DMI, que é DMI, que você vê atrás do carro, que é Dual Mode Intelligence. Ele sozinho, ele gerencia o uso tanto do combustível quanto da bateria e da energia da bateria. Então, o motor a combustão ele é mais usado como um gerador de força para a bateria, porque quem move o carro 95% do tempo é o motor motor elétrico, né? Então, isso é economia no bolso do cliente.
1: E para o nosso ouvinte que se interessou, né, por todas essas vantagens que você destacou agora da BYD, onde que encontra aqui na região e quais são as principais condições que ele vai encontrar na concessionária para sair com o seu veículo lá da concessionária?
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1: Você estava falando aqui sobre expansão aqui na nossa região, né? A construção de mais uma loja. E eu queria que você falasse um pouquinho também sobre a expansão da BYD, né? Ganhando, como você falou ali no começo, ganhando esse mercado brasileiro, até porque a gente estava conversando aqui fora do ar antes da entrevista, que também é fabricado aqui no Brasil. Exato. Né? Queria que você contasse um pouquinho dessa trajetória da BYD no Brasil. Tem a montadora aqui, né, no próprio país, e essa expansão ganhando o mercado brasileiro ao longo dos últimos anos.
0: Excelente pergunta. O BYD que você compra hoje, ele é fabricado por brasileiro, né? Aqui fabricado no Brasil, na nossa fábrica em Camaçari, na Bahia, é fabricado por brasileiro. Hoje os brasileiros têm a possibilidade de comprar um veículo com tecnologia de ponta fabricado no Brasil. Isso é um sucesso absoluto da BYD. A BYD chegando a 240 concessionários no Brasil hoje, né? E muito em breve vai ultrapassar. A ideia da BYD é chegar a 300 concessionárias, acredito que ainda esse ano, se não no início do ano que vem. Nós, Grupo DVA, já temos hoje 10 concessionárias ativas, vamos abrir mais 3 até o final do ano. Em Florianópolis, nós vamos ter 2 concessionárias novas BYD, inclusive a maior BYD do Brasil será em Santa Catarina. Olha só, informação que eu trago aqui para vocês aqui da Rádio Jovem Pan, os ouvintes da Pan. Vai ser a maior BYD do Brasil. Nós vamos ter a loja em Santa Catarina, aqui em Santa Catarina, do grupo DVA. Então a gente está expandindo. A ideia é que o grupo chegue a 13 concessionárias BYD muito em breve, ainda esse ano, e a gente vá ainda para o próximo ano, início do próximo ano, ainda ampliar muito mais a nossa capacidade. E a BYD chegando a quase 300 concessionários no Brasil ainda esse ano.
1: E só para responder aqui um questionamento até que eu recebi aqui, tem um carro elétrico, estou aqui na região, estou em Balneário, eu consigo carregar o meu carro na concessionária?
0: Excelente pergunta. Hoje a rede de carregamento hoje ampliada cada vez mais. Antigamente todo mundo tinha preocupação de como é que eu vou carregar meu carro, meu prédio não dá liberdade para botar carregador. Hoje você que tem um carro híbrido, plug-in ou elétrico, você não tem mais essa preocupação. Hoje nossas concessionárias, tanto em Itajaí quanto em Balneário, Balneário inclusive tem 4 pontos de carregamento, funcionando 24 horas por dia, né? Mais, aliás, vou até reformular, tem 5 pontos de carregamento e aqui em Itajaí tem 3 pontos de carregamento. Só DVA BYD, fora os carregamentos que a gente vê, tantos sendo cada vez mais popular em toda a região, né? Então você que tem um carro elétrico...
1: Os próprios postos de gasolina,
0: já estão mudando para essa nova tecnologia, porque é o futuro, né? O futuro já é presente, é o que a gente costuma dizer, né? Você, hoje, depois que você vê, você não consegue mais desver. E quem anda num BYD e dirige um BYD, vai entender por que que todo mundo escolhe andar de BYD, e a BYD é líder hoje no varejo nacional. É porque andar de BYD é diferente e a tecnologia de abastecimento hoje da BYD, cada vez mais comum, te dá autonomia para você carregar um carro 100% elétrico. Em 25 minutos você tem de 30% a 80% da bateria carregada em 25 minutos só. Quer dizer, é o tempo de um cafezinho e ali olhar as novidades nas lojas BYD.
1: E a gente está falando muito sobre veículos, mas a BYD também está presente em outros segmentos da área de tecnologia também, de inovação. Queria que você destacasse para o nosso ouvinte, que não conhece a BYD como uma marca de carro,
0: né?
1: O que você destacaria para o nosso ouvinte que não conhece esses outros segmentos de tecnologia?
0: Essa é a parte muito legal que eu gosto de dizer, porque a BYD não é uma montadora de carro, a BYD é uma green tech. Quando a gente fala de uma green tech inclusive, que é uma das suas, a sua missão maior é diminuir a temperatura do planeta em 1 grau. Então, assim, a BYD com seus produtos tem a missão de diminuir a temperatura do planeta em 1 grau. Então, isso é muito importante quando a gente fala de um carro eletrificado, um carro elétrico. Diminuir a temperatura do planeta é um compromisso da marca. E a marca não fabrica só carro. Ela fabrica desde componentes de celulares. Hoje, a BYD começou como fabricante de baterias, né? Todo mundo sabe disso, mas pouca gente sabe. Ainda hoje, 23% do mercado de smartphones, ou seja, 1 a cada 5 telefones celulares do mundo, tem alguma peça BYD. A BYD fabrica 80% dos pads de uma marca muito famosa aí no mundo, né? Eu posso dizer, né? Dos iPads do mundo, a BYD que fabrica. A BYD hoje, ela é responsável por muitas patentes. Ela tem 120 mil engenheiros em seu line-up. Então, ela tem mais de 45 patentes por dia registradas. Então, tem coisas que você usa na sua casa hoje, que é o robô aspirador, por exemplo, aquele redondinho. Aquilo é uma patente da BYD. Então, assim, muita pouca gente sabe disso, né? A BYD, na época da pandemia, foi a maior fabricante de máscaras do mundo. Então, a BYD é uma green tech. A BYD fabrica placa fotovoltaica no Brasil, tem uma fábrica de placa... a BYD hoje tem fábrica no Brasil? Não, a BYD tem fábrica no Brasil há mais de 10 anos. A BYD tem fábrica no Brasil, fabricando baterias na Zona Franca de Manaus, fabricando empilhadeiras e placas fotovoltaicas em Campinas, e hoje tem a fábrica de automóveis em Camaçari, na Bahia, que é uma das maiores da América Latina e será muito em breve um hub de exportação para toda a América do Sul, então, e também México. Então a gente vai ter aí uma marca que fabrica carros no Brasil, marca essa que vai ter uma quantidade de carros produzidas por ano monstruosa. A BYD será líder, eles não dizem ou talvez, não. serão líderes. A estimativa deles era ser líder de mercado no varejo em 2027, já somos líderes de mercado hoje, e até 2030 ser líder global de veículos no Brasil. E isso eles vão conseguir, porque eles já são líderes global de veículos em todo o mundo, carros elétricos eletrificados hoje. A líder mundial é a BYD. Inclusive a Tesla usa a bateria BYD, pouca gente sabe disso.
1: A gente conversou com o Marcos Vinícius Martins, que é gerente geral de vendas da DVA BYD. Marcos, muito obrigado pela tua participação. Deixar sempre aqui o nosso microfone da Jovem Pan e do Jornal da Manhã Litoral Norte aberto para trazer as novidades também da BYD. E aproveita esse momento também para fazer aquele convite para o nosso ouvinte ir a uma concessionária da DVA BYD aqui na nossa região e sair de lá com
0: o
1: seu carro.
0: Você é o nosso garoto propaganda. Falou muito bem. É isso que eu quero convidar os ouvintes da Jovem Pan. 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
1: Tá certo, então, agradecer ao Marcos Vinícius que participou com a gente. Nós vamos para mais um intervalo aqui do Jornal da Manhã Litoral Norte e, na volta do intervalo, mais informações do trânsito e também tempo e esporte. Vamos falar bastante de esporte aí depois do nosso intervalo. Já voltamos.
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3: Para 7h20, estamos de volta com o nosso Jornal da Manhã Litoral Norte aqui na Jovem Pan 94,1 para mais de 50 cidades da nossa região, recebendo sinal da Jovem Pan na manhã desta sexta-feira, hoje dia 28 de agosto de 2026. Vamos com mais um boletim de trânsito aqui no nosso programa, trazer mais atualizações da situação do trânsito aqui na nossa região, né? 8h20. Lembrando, né, que começou hoje, se você está ligando o rádio agora, começou hoje o horário eleitoral, por isso, né, o nosso horário estendido, né? O nosso novo horário aqui do Jornal da Manhã Litoral Norte durante o período eleitoral será das 7h25 até as 8h30. Então nós vamos até as 8h30 aqui no nosso Jornal da Manhã Litoral Norte na Jovem Pan durante o período eleitoral devido ao horário eleitoral gratuito. Agora sim, vamos ao boletim de trânsito aqui do nosso Jornal da Manhã Litoral Norte. Nós temos o trânsito um pouco mais tranquilo, principalmente na Contorno Sul, né? O trânsito já fluindo melhor para quem entra em Itajaí via Contorno Sul. Temos ainda aquele trecho da Univale bastante movimentado ainda, né? O trecho que atravessa a Univale no sentido centro está bastante movimentado ainda. Mas, em compensação, a Contorno Sul, de modo geral, está mais tranquila também neste horário. Alguns dos pontos, né, como por exemplo a própria Renault Schmidthaus e Marcos Konder, também o trânsito já está fluindo melhor. Nós temos Adolfo Konder, para quem entra em Itajaí, já com mais movimento, né? Adolfo Konder continua com bastante trânsito ali naquele trecho da Adolfo Konder para quem entra em Itajaí. Vamos falar então de BR-101 agora, porque na BR-101 nós temos congestionamento no sentido sul da BR-101 a partir da ponte de Navegantes. Passando a ponte ali, já na altura da ponte, em diante, sentido sul da BR-101, trecho todo que atravessa Itajaí está congestionado neste momento até chegar no trevo de Brusque, né, no trevo da Antônio Raia. Então esse trecho bastante congestionado no sentido sul da BR-101. Nós temos também a Jorge Lacerda, né, o trecho final da Jorge Lacerda ali, para quem está chegando na BR-101 também com fila, né, uma fila não tão grande, então um pouquinho de paciência ali, já chega na BR-101 e depois, claro, para acessar a BR, a própria marginal ali também está bem travada, porque nós temos congestionamento neste momento. Vamos agora para Balneário Camboriú. Nós temos em Balneário Camboriú o trânsito fluindo bem nesse horário ainda, né? Não temos nenhum ponto aí de maior destaque na BR-101, trânsito mais tranquilo na BR-101 em relação comparado a Itajaí, por exemplo. E nós temos Avenida Santa Catarina, para quem vai de Camboriú em direção à BR-101, já com bastante fila naquele trecho. E a Marginal Oeste também continua ali com uma fila bem grande também, bem travada. Esses dois pontos, né? Tanto a Avenida Santa Catarina quanto a Marginal Oeste, que acabam se cruzando ali para quem vai entrar em Balneário Camboriú, o trânsito está mais complicado. Mas, de modo geral, a própria BR-101 em Balneário ainda está tranquila nesta manhã de sexta-feira. Então, esses são os principais pontos de trânsito aqui da nossa região nessa sexta-feira. Nós temos participação do nosso ouvinte, ele manda aqui, ó: bom dia! A BR-101 no quilômetro 117, pista principal, na descida do viaduto, uma colisão entre carro e caminhão, uma faixa trancada parcialmente, aí o trânsito fluindo pela segunda faixa e acostamento, né? Ele fala que o carro bateu na traseira do caminhão no quilômetro 117 da BR-101. Então, tá feito o registro aqui da participação do nosso ouvinte, né? Realmente tem aqui o acidente envolvendo um veículo, acabou batendo na traseira de um caminhão no quilômetro 117 da BR-101. participação dos nossos ouvintes. Lembrando que você também pode mandar sua mensagem para a gente via WhatsApp, que é o 999019410. 999019410 para participar com a gente via WhatsApp. Manda sua mensagem, como é que está o trânsito aí, por onde você está passando, que a gente atualiza em tempo real aqui para os nossos ouvintes. E aproveite e segue a gente também lá no Instagram, no arroba Jornal da Manhã Litoral Norte. Se você se interessou pela entrevista que tivemos agora há pouco, né, com o Marcos Vinícius para falar sobre a DVA BYD, já tem informações ali da visita dele aqui ao nosso estúdio, da entrevista. Você encontra as informações, se você se interessou, ali no arroba Jornal da Manhã Litoral Norte. Já tem publicado lá, inclusive com foto da participação dele aqui no nosso programa. Agora 8 horas e 24 minutos, Duda Nunes vai trazer para a gente agora as informações do tempo, como é que fica o tempo para essa sexta-feira, Duda.
5: Anderson, sexta-feira de calor em Santa Catarina, aqui na nossa região também temperaturas mais altas em comparação aos outros dias da semana, viu? Teremos máximas previstas para hoje aqui em Itajaí na casa dos 25 graus. Mas, Anderson, a instabilidade, a chuva toma conta durante a tarde, especialmente à noite e no fim de semana também, viu? Logo a gente vai falar do fim de semana, mas essa sexta-feira é aí com máximas de 25 graus e previsão de chuva, viu? Então você, nosso ouvinte que está saindo de casa agora, garante um guarda-chuva porque essa instabilidade aumenta. Especialmente ali no fim da tarde e começo da noite. Agora, 8 horas e 25 minutos, nós temos 20 graus com sensação térmica de 21 graus, lembrando que as máximas para hoje ali na casa dos 25. E sábado e domingo, Anderson, de bastante chuva aqui na nossa região, Itajaí, cidades vizinhas também com previsão de chuva, porém sem frio, viu? Aquela chuva assim que chega no fim do dia, às vezes cai num ponto da cidade, não cai no outro, mas tem sim previsão de chuva, Anderson. Máximas aí de 25 graus no sábado e 21 graus no domingo e mínimas de 18 e 19 graus, então mesmo com chuva não vai estar muito frio, então ainda dá pra curtir uma programação bacana nesse fim de semana, Anderson.
3: Agora 7 horas e 26 minutos e quem vai curtir uma programação bacana nesse final de semana e importante são os torcedores aqui dos times da nossa região, porque a gente vai ter Marcílio Dias e também o Barra em campo. Eu vou começar pelo... Vamos começar por sábado, né? Pelo jogo do Barra. Barra joga no sábado às 17 horas na sua arena contra o Volta Redonda. É a última rodada da primeira fase da Série C. E o Barra precisa da vitória para escapar do rebaixamento. Ele está um ponto acima da zona de rebaixamento, é o primeiro time fora ali, né? O Barra tem 18 pontos e o Itabaiana tem 17. Confiança, Lanterna já caiu com 13. E em cima do Barra ainda tem o Anápolis com 18, depois o Volta Redonda que já se safou do rebaixamento com 21 pontos. Se o Barra vencer, ele está livre do rebaixamento, né? Não tem problema nenhum, evita a queda, permanece na Série C para o ano que vem. Se o Barra empatar, ele precisa... ou torcer para uma derrota do Anápolis, que vai receber o Santa Cruz, todos os jogos amanhã às 17 horas, ou torcer que o Itabaiana não vença o Botafogo da Paraíba. Se o Barra perder, aí o Itabaiana não pode nem empatar. Essa é a matemática do Barra, mas de modo geral, você que vai na Arena do Barra amanhã, aqui em Itajaí, 17 horas, o Pescador ganhar o jogo, ele está livre e garante a permanência na Série C, então não depende nem de outros resultados. Essa é a meta do Barra, vai pegar um Volta Redonda também, que já não tem ambição nenhuma na competição. Não tem risco de rebaixamento e, ao mesmo tempo, não tem chance de classificação. Outros times catarinenses, amanhã, 17 horas também, o Brusque vai até Campinas enfrentar o Guarani. O Brusque é o líder com 31 pontos, já está classificado, mas ainda tenta manter ali a primeira posição. E o Figueira recebe o Maranhão, 17 horas, no Orlando Scarpelli. O Figueira está numa situação complicada, ele é o 13º com 25. Embora o oitavo tenha 27, tem vários times entre o Figueirense e o oitavo colocado. Então ele precisa ganhar o seu jogo e ainda assim torcer por uma combinação aí de mais três resultados tem que acontecer para o Figueira se classificar na Série C do Campeonato Brasileiro. Vamos falar de Marcílio Dias então, já que falamos do Barco, agora do Marcílio Dias, que joga no domingo, 15 horas, contra o Joinville, estreia da Copa Santa Catarina. Já considerado um clássico aí, Marcílio e Jack. Domingo, 15 horas, no estádio Dr. Ercílio Luz, no Gigantão das Avenidas, aqui em Itajaí. Estreia do maneiro. Marcílio manteve uma base do time da Série D, com o Lúcio Flávio de treinador. Tem algumas contratações interessantes, como o Lucas Evaristo, que foi o artilheiro da segunda divisão do Catarinense esse ano, com 12 gols no Caravaggio. Vai estrear no Marcílio Dias nesse domingo e vai pegar um Joinville reformulado. O técnico do Joinville é Diego Souza, aquele mesmo ex-jogador, jogou em vários grandes clubes do Brasil. Seu primeiro jogo da carreira de treinador do Diego Souza à frente do Joinville, então. no domingo, 15 horas. Além disso, Copa Santa Catarina, no sábado tem 17 horas, Blumenau e Santa Catarina. No domingo tem Ercílio Luz e Metropolitano lá em Tubarão. E aí o Barra vai jogar só na quarta-feira contra o Nação. Vamos voltar a falar de Campeonato Brasileiro agora. Vamos falar de Série B do Brasileirão. No domingo, 16 horas, o Avaí recebe o Atlético Goianiense e o Criciúma vai até Maceió visitar o CRB lá em Alagoas no domingo, 18 horas. Então, os dois catarinenses da Série B do Brasileiro jogando no domingo. O Avaí conseguiu sair da zona do rebaixamento, né? E o Criciúma é o vice-líder na Série B do Brasileiro. Série A do Brasileirão, aliás, antes de falar de Série A, ontem tivemos clássico Grenal pela Copa do Brasil, né? Lá no Beira-Rio, né? Na casa do Inter. Empate em 0-0 entre Internacional e Grêmio no jogo da ida das quartas de final e fechando a rodada de ida das quartas de final da Copa do Brasil. Brasileirão Série A, amanhã, 18h30, Atlético Mineiro e Vitória, 20 horas, São Paulo e Bragantino, 21h30, Vasco e Cruzeiro, Vasco desesperado ali na zona do rebaixamento. Domingão, 11 horas da manhã, tem Atlético Paranaense e Fluminense, domingo, 16 horas, tem clássico no Rio, Flamengo e Botafogo, tem clássico em São Paulo também, Corinthians e Santos, domingo, 16 horas. Domingo, 18h30, o Palmeiras visita o Mirassol, a Chape visita o Grêmio, 18h30 de domingo, lá em Porto Alegre, Chapecoense, o Internacional visita o Bahia, 19h30 de domingo, e na segunda-feira tem Remo e Coritiba. Essa é a 25ª rodada do Brasileiro, que ainda tem o Palmeiras líder ali, 6 pontos à frente do Flamengo. E agora a gente pode ir embora, Duda.
5: Anderson, encerramos aqui mais uma edição do nosso Jornal da Manhã Litoral Norte. Obrigada a você, obrigado ao nosso ouvinte por ter começado essa manhã de sexta-feira aqui na Jovem Pan 94,1. Segunda-feira, a partir das 7h30, nos encontramos novamente com todas as notícias da nossa região. Excelente fim de semana a todos, um grande abraço e até segunda. Tchau.
3: Valeu, Duda Nunes. Então a gente volta segunda-feira, 7h25, né? Encerrando ali o horário eleitoral gratuito, que é obrigatório. A gente já entra aqui com o nosso Jornal da Manhã Litoral Norte. Uma boa sexta e um bom final de semana a todos. Fique agora com o Rock and Pop da Jovem Pan. Valeu, fui!
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2: 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Jovem Pan, 8 para as 10.
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13: 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Muito bom dia! Uma ótima sexta-feira pra você que no rádio ou no Zep está aí já na expectativa pra chegada do final de semana. Tá curtindo? Tá ligado aqui na Jovem Pan 94,1. Classe Especial. Eu sou Luciane Chiodi e a gente tá juntos até o meio-dia.

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0: Para começar tem Olivia Dean, Man I Need.

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0: 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Jovem Pan, 10h24.
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0: 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Jovem Pan, 8 para as 11.
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0: 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Conta tudo pra gente, o que tá rolando por aí, Sander.
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0: 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Jovem Pan, 11:22.
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0: 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Jovem Pan, 9 para o meio-dia.
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0: rádio. Estamos de volta aqui na programação da Jovem Pan para todo o Brasil. Você que está nos acompanhando pela nossa rede de rádio, você foi brindado por esse horário político, onde os políticos contam muita história, muita mentira, muita conversa, para você decidir o seu voto. Então hoje é o primeiro dia do horário político e agora a gente vai ter até outubro, é isso? Sei até quando vai ser.
1: Se for segundo turno.
0: É, então temos aí essa meia hora de horário político no rádio. Aí o pânico começa um pouquinho mais tarde. Mas muito obrigado pela sua audiência e para quem nos aguentou aqui no YouTube e na TV. É isso.
2: É isso, Rony.
0: É isso.
3: Agora é ele. Isso.
0: Então.
1: Não é não?
0: Então, não é ele não. Então mudou.
1: Não é não. Quer que eu dou a agenda de novo?
0: Não é não. Não é não.
3: Sou não.
2: Vai, Marleno.
0: O que que é?
1: Olha o TPzinho.
0: 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Sim. 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
2: só, só craque, hein?
0: Só craque na bagaça.
2: Vale a pena, né? O Brasil não tem educação financeira nas escolas, então é uma forma aí de você saber o que fazer com o seu dinheiro.
0: E o dinheirinho tá difícil de ganhar.
2: Muito. Mas pra perder é fácil, viu?
0: Muito bem. Você quer fazer um... Não tem break, não é isso?
2: Como é que é? Break.
0: Ah, ele já vem de um break, Fuzinha. Vocês entenderam? Ele vem do break, é tudo muito bem bolado. O Reginaldo que bola. Então tem, tem o horário político.
2: Aí já emenda.
0: Aí que é chato pra cacete. Ai, não é isso? Que é muito chato. Aí já põe um break também, que é pra arrebentar o carro. Aí começa o programa, mas não tem break agora.
4: Graças a Deus.
0: Então vamos pra rua chamar o herói do Brasil com você, Fuzil.
5: Olha só, Emilhão, boa sexta-feira a todos nós. Parabéns, Morgadinho, pelo seu dia.
4: Valeu,
5: Fuzil. E, Emilhão, antes da gente ir pra pauta, vamos à tradicional, as principais notícias e capas dos jornais dessa sexta-feira. Aqui, ó, Folha de São Paulo, Saminho, relator rejeita emendas e texto da 6x1 fica pronto para a CCJ do Senado votar. Ei. Tem as pequenininhas de 1.500 desaparecidos que os socorristas buscam. Lula chama lobista de pilantra e critica assessor. E o nosso Alisson bate o recorde mundial dos 400 metros
2: com
5: barreira. Esta é a Folha de São Paulo. Estado de São Paulo, início do horário eleitoral obriga líderes a se expor, falando que o Lula e o Flávio se evitaram até agora, mas agora o couro vai comer. E no valor econômico, juro alto, endividamento pesado e El Niño colocam em xeque o crescimento de 2027. Esta é a capa do jornal Valor Econômico.
0: Tá vendo,
5: observações ou eu posso engatar a pauta aqui, meus amigos?
0: Você que sabe, meu querido Fufu. É com você.
4: Tá tranquilo hoje.
5: O negócio é o seguinte, Emilhão. Pegando seu gancho que você falou que a gente veio do horário eleitoral. Palavra difícil. Horário eleitoral.
4: Boa.
5: E muita coisa chata e a gente ouve muita coisa. Então, em cima disso, amigão. A gente quer saber dos transeuntes que hoje vão passar na Avenida Paulista. 28 graus, meio-dia e 37. De todas as promessas que você ouve de candidato, qual você de verdade gostaria que fosse verdade? Porque a gente ouve muito, né? A gente ouve que vai acabar a fome, a gente ouve que vai acabar os ladrões, a gente ouve que todo mundo vai comer pão e tomar o seu cafezinho, comer picanha, dentre outras coisas. Então a gente quer saber de todos os candidatos qual é a proposta que você ouve e que realmente você gostaria que fosse verdade, aproveitando esta época de eleição e promessas, Emílio.
0: É isso aí. Promessas pode fazer à vontade agora.
4: Tá liberado.
2: Tem limite. Tá
0: liberado. Que é um teste para trouxa.
2: Sim. Até onde o trouxa acredita.
0: Até onde o trouxa crê.
4: Qual o limite do trouxa?
0: Na conversa dos políticos.
2: E a corda estica. Cada vez que você acredita numa, vem uma pior.
0: Cada vez a mentira vai tem que aumentar, porque...
4: Tem que superar, assim, tem sempre. A que eu mais gosto dessas promessas é a do café da manhã.
6: A do café da manhã é boa.
4: Quando eu ver que o brasileiro tá tomando o café da manhã, almoçando e jantando, eu terei feito meu serviço.
0: É bonito.
4: Essa é bonita.
2: Abre um restaurante.
4: É nobre. O cara chora.
0: É nobre.
4: O cara chora quando fala
6: isso. É bom ator.
0: É nobre. O que mais que nós tivemos de... promessas muitas, né?
2: Promessas.
0: Mas sabe, o único jeito de mudar de vida depende só da gente.
6: É isso aí, depende de
4: você. Exatamente, se depender disso aí.
0: Não depende do político, né? Se você quiser mudar a tua vida...
2: De verdade.
0: É no seu CPF.
4: Exatamente.
0: Não é no... Os políticos só querem...
5: Acorda cedo, não, pra ver.
0: Os políticos só querem o seu voto.
6: Eu tô lendo um livro que eles falam que, assim, a principal mudança, se você quer realmente mudar e rápido, é mudar o local. Então, é o que você fala, é sair do Brasil.
4: Sim.
0: Não, aí quem tem oportunidade...
2: Não é todo mundo que pode.
0: Então, quem tem oportunidade, quem tiver oportunidade, for jovem, se manda.
4: Se pirulita.
0: Não vale pra todo mundo, porque tem gente que não vai conseguir...
6: Emílio, desculpa, mas acho que se for velho também, se tiver dinheiro, vai, porque morrer aqui você
0: não,
6: tá
0: velho,
6: lascado.
0: Velho já não tem mais nenhuma...
6: É melhor você morrer em Ibiza.
0: O velho não tem mais importância pra sociedade. Não tem. O velho já é velho.
6: Você prefere morrer em Osasco ou em Ibiza?
0: O velho já tá velho. Já
6: principalmente o velho daqui.
0: O velho... Se o velho não conseguiu mudar...
2: Já
0: esquece.
2: O velho
0: não conseguiu mudar o país.
6: Sim. Né? E ainda pegaram o dinheiro do velho.
4: O dinheiro do velho.
0: Roubaram o velhinho.
4: Eita.
0: Mas nessa época os políticos mentem muito. Você sabe por quê, né, Sammy?
2: Por quê?
0: Porque você tem que pensar o seguinte.
2: Por quê?
0: A pior coisa para um político é perder a eleição.
2: Ah, sim. Verdade. É pior que ser corno, você acha?
0: É pior que ser corno. É a pior coisa que existe. Então... olhando a pesquisa, eles vão vendo a pesquisa ali. Se ele estiver caindo, ele faz qualquer coisa para não perder a eleição.
2: Vale tudo.
4: Até o diabo.
0: Vale até o diabo.
6: É.
0: Até promessa pro diabo vale.
6: Exato, nossa filósofa.
0: Entendeu? Mas é isso aí. Então,
2: essa é a hora.
0: Essa é a hora.
4: Essa é a hora.
0: Essa é a hora.
2: Agora é a hora.
0: Agora é a hora. Então acompanhe o horário político.
2: E se divirta.
0: E vote. Como é que ele fala? Vote com consciência.
6: É isso.
0: Muito bem. Dito isso. Professor Samidana.
2: Ah.
0: E Zuzu, hein? Zuzu tá com dengue?
2: Não,
0: não, não é dengue.
2: Ele tá com uma, ele tem uma doença que eu não sei pronunciar. Eu vou
0: é uma doença aqui. Que não tem explicação. Não, ele é uma doença da sexta-feira.
4: É.
0: Sexta-feira muitos ficam doentes aqui nesse
4: E os caras escolheram bem no dia do meu aniversário que era pra eu ficar doente.
0: Tá vendo só?
2: Gastro.
4: Segundo eu fico.
2: Entercolite.
0: Gastroentercolite?
2: Eu acho que ele comeu alguma coisa.
6: É, pode ser.
4: Babá.
2: Pra ficar assim.
6: É gastroenterite, acho.
2: Não sei.
6: Babá, não.
0: Muito
6: gente,
0: bem. Para. Então, melhoras ao que nosso querido Zuzu. Que mais?
2: Ah, no programa de hoje teremos uma convidada de garbo e elegância, a neurocientista e palestrante Camila Sponton. Ela vem falar, Morgado, sobre a bondade e a maldade na sociedade, traumas de infância e também vai falar da carreira dela, que é brilhante. Então é isso.
6: Sensacional. O tema bacana que todo mundo posta na internet. É verdade que bonzinho só se...
4: É. Só se lasca?
2: É verdade?
0: Como é que é? Bonzinho, bonzinho
6: só se ferra. Só se bonzinho. É. Na internet a galera fala assim, bonzinho só se...
0: Como o que, diria... é um bonzinho?
6: Ah, é o cara que, tipo,
3: tenta ajudar todo mundo.
6: É um cara tipo eu.
3: Solícito futebol clube.
4: Como diria minha avó, quanto mais se abaixa, mais o fiofó aparece. Traduzindo isso aí.
2: Vamos ver.
0: Não sei. Esse é o pensamento do bonzinho, é a pauta de hoje?
2: Não.
0: Diz que é muito sucesso essa. Ela é muito sucesso.
2: Ela é um sucesso.
0: Mas é relacionamento?
6: Oh. Também.
0: Estamos com umas pautas boas essa semana.
2: Sim. Não é? Mas não acostuma.
0: Não.
4: Calma, você vai ver semana que vem.
0: Não pode acostumar.
2: Vai falar de o que é um trauma de infância, né? Qual que é o peso dos traumas de infância. Tem muita gente, por exemplo, que por exemplo, o pai foi abusivo e aí tende a ser um pai abusivo também.
6: Tem
2: gente que replica isso. A gente vai perguntar para ela essas coisas.
0: É.
4: Entendi.
2: Ela é professora, ela já foi professora da Escola Bíblica Dominical. E até foi líder de dança adolescente. Então ela tem uma carreira bastante multifacetada.
0: Muito bem. Então é de relação.
2: É, relacionamento. Falar sobre bullying.
0: Boa. Então pode soltar a vinheta?
4: Por favor.
0: Então, por gentileza, solte a vinheta do nosso jornal de sexta-feira. Começa agora.
2: Resenha. Um beijo pro Dani, que tá se recuperando. Espero que ele volte.
4: Faz um trabalho incrível.
2: Logo. E também pro Morgadinho, que faz aniversário. Vamos lá. Obrigado. Ontem foi a sabatina do Jornal Nacional. E a internet ficou fervorosa.
6: É. Quebrou
2: a internet. Quebrou. Foi o assunto que tomou as redes até agora. Se entrar no X, se você entrar em vários lugares, tem cortes a torto e a direito. E o Alba, que é o nosso grande curador da política,
4: ele decupa
2: no grupenho que a gente tem alguns cortes.
0: Sim.
2: São muito bons. E aí eu vou começar com o principal.
0: São os cortes da entrevista do Lula.
6: E tem, sabatina.
2: Os desdobramentos dos cortes.
0: Sim. Quebrou a internet?
4: Quebrou.
0: Nossa.
4: Ficou em polvorosa.
0: Ficou em polvorosa a internet? Olha, a internet danadinha.
2: Eu saí da granja, todo mundo tava falando na padaria.
6: Você viu? Quebra com frequência.
4: Esses internautas, viu?
2: Esses são sapequinhos.
0: Vocês, internautas.
2: É. Sapequinhos.
0: Aqui no chat também, todos, né?
4: Isso. Ficam surfando na web.
2: É uma turminha do barulho.
0: É uma turminha que surfa com qualquer assunto.
2: E
0: são muito valorosos. Eles são.
2: Entendem de vários assuntos.
0: Claro.
2: De guerra, de avalanche, de
0: doenças,
2: lama, de política.
0: Agora são especialistas em avalanches.
2: Avalanche de lama.
0: É impressionante. Os
6: caras manjam muito.
0: O que mais? Vamos lá?
2: Vamos começar com o corte mais polêmico, já para começar arrebentando, que é sobre a relação do Lula, do presidente, com a lobista que está sendo investigada, que é a Roberta Lucinger, e claro que também o filho dele. Vamos ver o que ele falou, o que, que aconteceu. Pode rodar.
7: Que essa lobista, Roberta Lucinger, afirma que o senhor teria oferecido um cargo a ela e dito... que o senhor teria dito para ela, escolhe onde você quer ficar. Isso. Eu pergunto ao senhor se isso aconteceu e se o senhor já recebeu essa empresária no palácio.
8: Só faltou ela dizer o seguinte, que eu ofereci para ela o Ministério da Defesa, o Comando da Marinha, da Aeronáutica Tamaraty. É de uma imbecilidade.
7: Isso aconteceu?
8: Eu não conheço essa moça. Nunca vi essa moça na minha vida. Nunca conversei com essa moça. Ela nunca esteve próximo de mim.
2: Então ele falou, não conheço, é tudo mentira. Em um momento da entrevista fala que ela é malandra, né?
6: Sim.
2: Ela faz um julgamento de valor diferente. Sim. De quando perguntam do filho dele, que fala que aí então ele acredita na inocência do filho.
6: E com e ela que ele precisa, tenta um possível afastamento.
2: E precisa investigar o filho, mas ela ele já fala que ela é malandra e fala que mentiu. Porém, a internet, Emílio...
6: Trabalha rápido.
2: Não perdoa.
4: Sério?
6: Sim.
2: A internet não perdoa.
6: Verdade.
2: E aí vem o vídeo, que inclusive acho que foi publicado pelo PL, que mostra a outra história. Então, Bernardo, vídeo.
6: Os caras colocam música.
2: Hoje é dia do amigo.
0: Tem até musiquinha.
6: Os caras colocam uma música.
0: Que é... essa é a pessoa em questão.
2: Essa pessoa é em questão, Betinha? Ao lado do...
0: Lá de todas as os figurões.
4: Que coisa! PT,
2: inclusive... em vários momentos diferentes. Não é que é a foto de um único dia, não.
0: Entendi.
2: São vários. E também, assim, o que, que as pessoas falam? Aí uma opinião minha. Fala assim, olha, se você é um político, imagina, presidente,
0: você tira foto com
2: muita gente.
0: Com qualquer pessoa.
2: Sim. Porém, quando tem uma investigação com o seu filho,
6: exato,
2: você vai ver quem são as pessoas que estão no círculo dele.
6: Sim.
2: Lembrando que ela é amicíssima do Lulinha, né?
0: Sim.
2: Ela viaja junto.
0: Parceiros. Tem quarto, fica,
2: tem quarto na casa.
0: É
2: uma... Então, por exemplo...
4: Não é que ela chega para tirar uma foto e fala assim, oi, posso tirar uma foto?
0: Não é a foto na Dirce, pô.
4: Isso.
2: Não é a foto. E aí eu acho é diferente, por exemplo, você tem filhos grandes, você conhece os melhores amigos dos seus filhos.
0: Essa é ela com o bonezinho do MSN.
2: Pegou do Patrick.
0: E esse é o caro, do Patrick Maia.
4: Esse é o da Gucci.
0: É o Patrick, é o boné da Gucci.
2: Esse
0: é o boné
2: da Gucci. Minhoca,
0: custa R$400 esse
4: bonezinho
0: boné.
4: Da Gucci do MSN.
0: Então, que coisa,
2: hein? De guache. Assim, Sam, acho... Primeiro, você conhece as pessoas muito próximas aos seus filhos, que partilham a vida com ele, né? Os
0: mas
2: melhores
0: esses
2: amigos.
0: Políticos, cada filho que eles têm, não é?
6: Caramba.
4: Tá certo.
6: Dá muito trabalho, né?
0: Não é?
4: É verdade.
6: Dá muito trabalho, né?
0: Dá muito trabalho, filho.
6: É isso, Bolsonaro.
4: Mas eu que o diga também.
2: Esses
0: filhos.
2: Eu tô louco pra quebra de sigilo. Porque estão querendo quebrar o sigilo, né? Pra ver
0: então,
2: com quem
0: mas,
2: ela falou.
0: Mas, se você ver, isso é gravíssimo. Não é?
4: Lógico que é.
0: Já não teria que estar.
2: É super gravíssimo.
0: Olhando aqui.
2: O celular. Tem que pegar o celular e olhar
4: claro.
2: O celular.
4: Ele então, não vai pegar
6: questão,
4: no celular.
6: É a questão que ontem levantaram também o Trali e a
4: Vasconcelos.
6: Renata, que assim, já tem print de muita conversa. Ontem eles questionaram até a questão do carro que ele havia prometido para ela, porque tem um print disso também.
2: Ele nega, eu não sei
6: o que falta.
2: Ele nega veementemente, mas eu acho que aí cabe a política, a Polícia Federal também, abrir a investigação. Lembrando que ela falou o seguinte, porque falaram assim, olha, você nega ter pedido pro Marcola um privilégio, né, como lobista, lembrando que ser lobista é crime no Brasil.
6: Sim.
2: Ela fala assim, não, eu pedi, mas não paguei. Então ela já começou a falar, olha, metade é falar, ó, eu tava aqui na zona, mas não fiz nada.
4: Sim, só vim tomar uma cerveja.
2: Não, só vim ver se tá tudo certo aqui, é um lugar muito agradável, normal. Errei. Fez isso. Mas eu acho que tem muita explicação a ser feita e se trata, né, do presidente da República num momento de reeleição.
6: E pessoas muito próximas.
2: Muito
6: próximas.
2: E tem algumas evidências investigadas. Ah, e aí uma hora ele fala, eu acho, por exemplo, o caso do Banco Massa é mais importante que esse. Tá bom,
4: sim.
2: Investiga os dois.
4: Deixa,
2: e do INSS, investiga os três.
4: Mas não, é que não tem turma, né? Não tem turma. programa para investigar, não, lembra que a polícia não... E, eles não têm?
2: Tem que investigar, eu acho que a população merece saber tudo.
6: Exato.
2: Seja partido A, B ou C. E ele fala que o filho, ele, se condenado, vai pagar, que sim, tem que pagar se
4: estiver devendo.
2: Mas, às vezes, a gente fica com a impressão, que pode ser uma sensação, né, Emílio? Uma sensação que ele fala uma coisa e faz outra. Mas pode ser uma sensação.
0: Ah, isso claro. Aí. Muito bem. Dito isso, eu tenho uma novidade aqui para vocês agora também. Fui pego aqui. Temos aqui, olha só, uma salva de palmas.
4: Vamos aplaudir!
0: Uma salva de palmas tem que chegar antes. Não chegou, chegou agora isso aqui. É o quê? É uma surpresa? Quem é do comercial aqui dessa empresa?
2: Surpresa pro apresentador.
0: Quem é do comercial? É uma surpresa pro apresentador, assim, vem, joga
6: e
0: tal.
6: Sim.
0: Uma surpresa fizeram aqui para mim. Você me desculpa, meu querido. Mas, por favor, nós estamos recebendo aqui o meu querido André Oliveira, que é presidente da PX.
2: Exatamente.
0: PX é uma plataforma que conecta transportadoras a motoristas profissionais. É isso, meu querido André.
9: É isso. Fala, Emílio. Prazer estar aqui.
0: Tudo
9: com
0: beleza?
9: Vocês.
0: Tudo
9: isso,
2: bem, André.
9: A PX, ela conecta motoristas que só dirigem com quem tem o veículo, com quem tem a frota. É por aplicativo, esse motorista recebe os contratos e se candidata para dirigir o caminhão do transportador.
2: Faz essa intermediação. Ou seja, se eu tiver caminhões, preciso de motorista.
9: Exato.
2: Vocês arrumam um motorista, imagino que vocês fazem também uma triagem. É
9: com
2: isso?
9: Certeza, a mais sensível do mercado.
0: Mas vamos lá, mas como é que funciona? Que eu preciso entender isso aqui.
2: Exato.
0: Que são essas coisas modernas de hoje em dia, não é? Que é uma coisa nova, não é isso? Você está desde 2019?
9: Isso, isso.
0: Como é que veio a ideia de você montar essa plataforma?
9: O meu sócio é motorista de caminhão.
0: Tá.
2: Entendi.
9: Então, aí ele se tornou advogado, teve o clique da ideia, me chama para ser o cara de negócio que sai do papel. Então, imagina que é o upgrade do Uber.
2: Sim, o Uber avançado.
9: É, por quê? Porque o Uber, ele vai prestar o serviço com o veículo dele, coloca combustível e paga a taxa para quem...
0: Sim, o Uber seria uma carona paga.
9: Isso.
0: Né?
9: É. Isso.
0: E o teu negócio?
9: O nosso negócio aqui, o motorista, ele só dirige.
0: Tá.
9: O carro é do transportador, o combustível é do transportador, ele entra com a mão de obra especializada e vai dirigir ali desde um caminhão pequeno, que a gente vê... dentro da cidade.
0: Sim, para entrega, pra entrega
9: isso,
0: local.
9: Isso, exato.
0: Até uma Scania, um...
9: Isso, até um rodotanque, né? aquele caminhão,
2: gigantesco.
9: Aquele gigantesco que carrega combustível, o mais qualificado motorista que existe, a gente entrega esse motorista aí pro transportador.
2: E aí eu ia te perguntar, quantos motoristas vocês têm na plataforma, né? Porque a grande... Fica legal a história quando você tem, né, bastante gente, porque senão você não consegue atender as demandas. Como que tá os números aí?
9: Olha só, nós temos 700 mil motoristas
2: 700 mil?
9: Esperando para trabalhar, que o que, que é? Eu preciso de ecossistemas locais para que eles são ativados.
0: Que já estão cadastrados.
9: Isso.
0: Tudo profissional, bacana.
9: Exatamente.
2: Documentação, tudo
9: isso,
2: certo.
9: Com documentação. Por quê? Porque os ecossistemas vai permitir com que ele rode para garantir que seja respeitado os pilares contra o vínculo de trabalho, porque eles são MEIs.
0: Uhum.
9: Então, se ele trabalha em mais de uma empresa na sequência, eu quebro a habitualidade, quebro a subordinação, sim, enfim.
2: E é, inclusive, eles querem isso.
9: Né? E, exato. É. Para o empresário é bom porque ele lida muito com sazonalidade no transporte, ele consegue ligar e desligar muito fácil. Né? Tem performance. Ele
2: fica assumindo um custo fixo.
9: O caminhão dele, que é o mais caro, pode rodar até 30 dias. Então, 700 mil motoristas esperando. Tenho 20 mil prontos para atender e, neste momento, rodando mais de 6 mil motoristas.
2: Neste momento,
9: agora estão na boleia. Estão na boleia.
0: E nós vamos falar o que você quer da nossa audiência.
9: Eu quero falar com um empresário.
0: Tá.
9: Com um empresário que tem veículo, desde um veículo pequeno até um maior que a gente tem aí, os veículos de grande porte. Que agora ele pode crescer sem receio, ele pode fechar grandes contratos, porque hoje o maior problema no transporte do Brasil é a falta de mão de obra.
0: Uhum.
9: Os motoristas estão envelhecendo e a nova geração não quer mais ser motorista. O Brasil corre sérios riscos de parar. Aí eu quero falar para ele o seguinte, agora você tem motorista para sua operação.
0: E o transporte rodoviário é o principal aqui, sim, no Brasil.
9: É o principal. É longe,
0: então é o seguinte, então é quem tem caminhão? Qualquer lugar do Brasil?
9: Qualquer lugar do Brasil, qualquer tipo de caminhão.
0: Qualquer tipo de caminhão, qualquer lugar do Brasil, tem o QR Code na tela para você. E deve ter provavelmente
6: o aplicativo.
0: O aplicativo, não é isso?
9: Isso.
0: Como é que é o aplicativo?
9: Motorista PX.
0: Motorista PX, no Google e no...
2: No Instagram, né?
9: O... No caso, o aplicativo é para o motorista se cadastrar, né? E para o empresário, ele entra na... no site Motorista PX ou PX.Centric, que tem todas as nossas unidades ali.
2: Então, muito vamos bem. Mudar o site. MotoristaPX.com.br. Tem isso. O Instagram do André, que é André...
0: Da PX.
2: Da PX.

0: E Michelin, Vamos, Connect Car, APX.
1: E aí tem episódios. São quantos episódios?
0: São 10 episódios.
1: O primeiro já foi.
0: O primeiro já foi. Domingo agora é o próximo episódio, episódio 2, que tem uma fera super conhecida, Jacquin, nesse episódio.
1: Jacquin?
0: Jacquin no episódio. Boa. Porque motorista de caminhão também cozinha na caixa.
2: Ah, sim.
0: Então
2: sim.
0: Ele vai avaliar também.
1: Porque o
0: Master, isso, que o Master Driver, ele não é só o cara bom na boleia, ele é o cara completo. A gente quer mudar a ótica que o brasileiro tem do motorista de caminhão. Negócio de barrigudinho, de chinelo, já era. A gente precisa mudar essa profissão.
3: Uhum.
0: Devolver o brilho da profissão. Então, o Master Driver, ele é completo. Ele tem visão, ele é um cara de postura, ele sabe se comunicar, ele é também bom no volante, mas ele é reconhecido por ser um cidadão diferenciado.
3: Sim.
1: Caramba.
3: E sem dúvida, é uma paixão que os caras têm, né?
0: Os caras são apaixonados pelo negócio.
3: Eu fiz muito tempo o Clube do Irmão Caminhoneiro da Shell. E eu conheci muitos, muitos caminhoneiros. E eles têm uma paixão por esse negócio que até, pô, até fico meio emocionado de falar nisso.
0: São
3: porque durante muito tempo... É uma paixão que o cara tem pela estrada, pelo trecho, por aquilo que faz. É uma vocação, né?
0: Você sabe,
3: é muito louco isso. É muito bacana.
0: É louco porque é, muito é forte. É forte. Ontem eu entrevistei um empresário e ele contou... histórias do passado, quando o pai dele, transportador, era o pai dele transportador, o avô, ele falou assim, quando os motoristas se reuniam, eles estavam longe da família, fazia ali o churrasco, etc. Enquanto ele falava, ele é o empresário hoje, chorava, porque ele lembrou das histórias dos caras contando longe da família. Então, esses caras...
1: Memórias afetivas, né?
0: Eles criam um vínculo um com o outro por causa da estrada que a gente não consegue compreender.
3: Exatamente, exatamente, é isso aí. Muito pô, muito legal. Bacana a ideia que vocês tiveram, né? Você e o teu sócio, ele é o CEO aqui, que é o André, que é o presidente da PX, que é uma ideia nova, subir um patamar para os motoristas de caminhão e para você que tem aí o veículo e você... É Brasil inteiro.
0: Brasil inteiro. Brasil inteiro, exatamente.
3: Então, você pode se cadastrar lá, você que tem a sua transportadora e tal, você pode entrar no site motoristapx.com.br, tem o Instagram, quem quiser seguir aqui o André, que é André da PX no Instagram e Motorista PX. E o YouTube do
1: Master Driver. Do,
3: Master Driver Brasil. Entra lá e se inscreve também que você vai acompanhar o episódio às 10 horas.
1: É o reality show para motorista.
3: É isso, né? Aí.
1: Muito legal, pô. Parabéns.
0: É isso aí.
1: Resolvendo uma dor aí.
3: Faltou alguma coisa?
0: Já nasceu sucesso o programa. O brasileiro é apaixonado por caminhão. A gente cresce brincando de caminhão.
3: É verdade.
0: Os programas que já lançaram para motorista de caminhão é sucesso.
3: Uhum.
0: E esse está se mostrando de novo um baita sucesso. Pô,
1: parabéns.
0: Convido vocês também a assistir.
1: Vamos ver.
3: Pô, vou assistir.
1: Claro.
3: Já vou colocar
1: domingo
3: aqui.
1: Tô lá.
3: Master Driver Brasil, no arroba do YouTube, você entra lá, youtube.com/MasterDriverBrasil. Obrigado,
0: show.
3: Muito prazer, tchau. Conte com
0: muito
3: a gente.
0: Muito obrigado
3: aqui.
0: Também, valeu, pessoal.
3: Muito bem. Dito isso...
2: Break.
3: É, se vocês tivessem me avisado antes, eu teria assistido o episódio.
1: Tem um presente aqui, ó.
3: Tem presente?
1: Pro Emílio,
3: aí sim, é pra mim. Presente é pra mim.
1: Você tem que avisar quando não é pro Emílio, porque ele retém o presente.
3: É um boné do Master Drive, ó.
2: Que legal.
3: Tá aqui, ó. E, ó.
1: Ó.
3: Ó, tem até uma cerveja. O que é isso aqui, ó?
2: Já vem uma
3: cerveja. Ó, tem um.
2: Ó.
3: Ó.
1: Ó.
3: Pulsar. Feito para quem dirige.
1: Deve ser um energético.
3: Energético. Cafeína natural.
2: Ai, que legal.
3: Muito obrigado. E tem aqui também o Leonardo. Muito obrigado, pô. Muito obrigado. Eu vou assistir. Vou assistir que eu adoro. Eu adoro o pessoal da estrada, o pessoal do trecho, o pessoal que tá levando. O Trucão. Um abraço pro Trucão. Trabalhei com o Trucão, pô.
1: Trucão.
3: É isso aí. Muito bem. Vou fazer o que agora? Um breakzinho? Então vou fazer um break pro Reginaldo. Vai lá, Reginaldo.
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0: 60, vai.
1: Aí, ó, pronto.
2: Isso aí.
0: Porra, o cara fica chorando.
3: Eu ponho 60 também.
0: O Sami põe 60.
2: Eu ponho 60 também.
0: 60 que...
4: O Sami vai pôr 60. Todo mundo vai pôr 60 lá.
0: Menos o Morgado, que é aniversário.
3: Oh, então, seguinte, não, 6, 12, 8, 24.
1: Não, vou pôr também.
0: Tá aqui,
1: é
0: ó.
1: Meu aniversário,
4: cê,
1: mas vou pôr também.
4: Você já vai ganhar. Quanto vai dar então? 280? Quanto vai dar aí a conta?
1: Não. 160, 5
3: vezes 6 dá 300.
2: É.
1: O
2: Daniel vai dar também.
1: A Majestade falou que vai dar também 60.
3: Ó, e mais 60 boa. Seu, já 420.
2: Já que todo mundo vai dar, então.
0: Eu só tenho.
1: Ficou sem
4: 420
1: graça.
4: 420 você ganhou nessa benção, irmão.
5: É meu aluguel já.
1: Isso aí, manda o Pix pra nós aqui.
4: O aluguel do cara, tá vendo, irmão? Olha aí, politicada.
5: Ó. Depois da manhã, meu aluguel, eu não tinha nem dinheiro ainda. Eu ia ficar atrasado.
1: É, manda no Pix pra nós aí.
5: Certinho.
4: Diga, irmão.
0: Eu não tenho. Eu vou então vou dar 70. Pronto, vou dar 70.
3: Manda o Pix aí pra gente mandar fuzil.
4: Você é um monstro.
5: É, o Pix do
4: vou mandar pra você. Você quer no ar ou quer que eu mando?
3: Pode pôr no ar. Não
0: põe
3: pode.
0: No ar aí o Pix.
3: Põe no ar que se mais gente quiser ajudar.
0: Ó, os 60 tá. Alguém põe aí no
1: daqui,
0: meu.
1: Daqui eu passo
0: você
1: o Pix.
0: Você paga no meu?
1: Uh-huh.
0: Gordão vai pôr no Pix.
1: Não tem um dinheiro aqui.
4: O Sami falou até pra gente ajudar nessa luta aí, porque a gente sabe que também não é fácil. Se você quiser dar o seu Pix e autorizar dar o seu Pix, pra todo mundo do estúdio fizer, e quem mais quiser ajudar essa luta do senhor, qual é o seu Pix?
5: É 11-9-6-1-2-4-4-8-13.
4: Repita.
5: 11-9-6-1-2-4-4-8-13.
4: Qual é o nome que vai estar lá?
5: Francisco Damião Pereira.
4: Boa, Francisco, pra o senhor não perder as esperanças, que tem sempre alguém olhando pra todos nós e coisas boas sempre acontecem pra quem é merecedor e trabalhador, viu, meu irmão?
5: Eu acredito, graças a Deus. Saí de casa hoje pensando, meu Deus, meu lugar vai vencer amanhã e eu não tenho dinheiro.
0: Tá vendo? Só aí, assim, ó.
4: Deus é bom. Oh, aí, Emiliano.
5: Todo dia Deus coloca anjo na vida da gente.
1: Tá vendo?
5: Eu tô acostumado já. Se Deus quiser, vai dar certo.
2: Boa, pra cima, Chicão.
0: É isso aí. É isso aí. Muito bem. Dito isso, o nosso herói do Brasil nas ruas de São Paulo com o vendedor de balinha e tomou uma nabeta aí de 60 conto. Ele não gosta de...
3: Não gosta.
0: Ele não gosta.
1: Manda
0: lá
1: pra nós aqui. Hã? De novo o fuzil, tá? Por favor.
0: Perdeu já, gordão?
1: É, não. Ah,
0: também
1: pegando...
0: ele deu.
1: Tava pegando
0: 2, 4, 5, 40, 8, 12. Porra, puta pix, zoado. Pega aí direito aí, Dedê. Mas pega fora aí, porque...
1: Isso aí, boa.
0: 2, 4, 70.
3: 5, 3.
0: Muito bem.
1: Eu tentei anotar,
0: dito isso...
2: É Baizuba?
0: Dito isso...
1: Baizuba?
0: Baizuba?
3: Baizuba?
0: Baizuba?
3: Baizuba?
0: Baizuba?
3: Baizuba? Baizuba?
0: Não, vocês estão brincando. Homenagem ao Brasil.
1: Homenagem ao Guerreiro.
0: O campeão mundial de dengue. O Brasil. Aí está o animal.
1: Que maravilhoso.
0: Como é que está o dólar, professor?
3: Enquanto o animal espalha a dengue, o dólar sobe. E sobe com vontade.
0: Caraça.
3: É, sobe 1,19%. Putz. Passou a barreira dos 5,20 e agora está sendo negociado a R$5,22.
0: Por quê?
3: Eu chutaria que tem a ver muito com as investigações e a sabatina de ontem do Jornal Nacional. Eu acho.
0: Por quê?
3: Porque o povo ficou mais nervoso.
0: Por quê?
3: Porque falou, ó, isso vai piorar o esquema no sentido de deixar tudo mais...
0: O ambiente vai piorar? Eu ouvi dizer o seguinte, se continuar...
1: É.
0: Na levada da carreta Furacão, juro vai a 18 e dólar a 6.
1: Ah, não, peraí.
0: Confere isso,
3: vai,
0: não?
3: Eu acredito que sim.
0: Confere? Você que é professor.
3: É, hã? Confere. Além disso, tô vendo aqui que teve...
0: Porra, aí quebra o mundo, né?
1: É.
3: Também tô vendo aqui, também agravou a situação, porque o presidente do Federal Reserve, que é o Banco Central americano,
1: sim,
3: ele falou que os juros ficarão altos por mais tempo. Por mais
0: lá
3: tempo.
0: Eles
3: estão lá no
0: Unidos.
3: Jackson Hole, no buraco do Jackson.
0: Putz.
3: No buraco do Jackson.
0: E aqui também eu estava vendo a notícia, aquela empresa grande que faz tênis, né? Faz Nike, DAS, né? Foi pro Paraguai.
1: Nossa. Foi também?
0: É.
3: Não aguentou, né?
0: Foi pro Paraguai. Pô, eles fazem tênis Nike. É uma empresa
3: aqui, né?
0: Hã?
3: Era produzido aqui.
0: Era produzido no Brasil.
3: E aí a gente tá exportando emprego, né?
1: Tá se pirulitando.
2: Grupo DAS. Grupo DAS.
0: Grupo DAS, que é D-A-S-S,
2: não é? É isso aí, ele
0: fabrica... agora a notícia com Alba. Alba News.
2: O grupo brasileiro que fabrica tênis Nike e Adidas vai para o Paraguai. Esta é a notícia, né, que fabrica produtos esportivos, a empresa brasileira, como a Nike e a Adidas, começou a operar no Paraguai. E é isso aí, né?
1: Parabéns aos envolvidos.
2: Parabéns aos envolvidos.
3: Mais uma benfeitoria que o nosso ministro da Fazenda fez ao Paraguai.
0: Sim, uma salva de palmas para ele.
1: Vamos aplaudir!
0: Mais um benefício paraguaio do nosso grande ministro.
1: Homenagem ao ministro.
2: Mais um ótimo ministro do Paraguai.
3: Sim, se não,
2: o Paraguai está escolhendo bem os
3: ministros. Se não tiver uma carreira política longa por aqui, pode tentar no Paraguai.
0: É isso aí. Que mais?
3: Bom, a gente estava falando do Lula.
0: Ah, ontem, é verdade.
3: Da Roberta Lucinda, que foi... Que é um caso aí bastante grave, precisa de investigação. Mas não foi só isso. Olha esse trecho. Imagine você que é entrevistador se deparasse com algo desse tipo. Pode rodar.
6: O seu programa de governo menciona uma necessidade de um ajuste fiscal, mas não traz metas explícitas para os próximos 4 anos. Então quero saber do senhor quais são as suas metas e para que percentual do PIB o senhor pretende trazer essa dívida?
7: Renata, eu pensei que um jornalista da tua qualidade, da tua competência, pudesse começar essa pergunta falando diferente, Renata.
1: Putz, na miséria, oh, velho.
0: Deu uma bronca na Renata.
1: Deu uma bronca.
3: Você não me perguntaria
2: Só uma pergunta. Candidato. Não é misoginia isso, de acordo com a nova lei?
3: Então, na Globo News, o pessoal tá falando de mansplaining.
1: Eu vi.
3: Tem até mansplaining. Um vídeo da Natuza aí. Pode rodar, bebê.
0: Mas é tonto. Não, mas é muito... Mas é, não, é Natuza é tonto.
8: Mas
0: é
8: maravilhoso. Que é quando ele tenta... Ele não concorda com a pergunta que a Renata faz e ele tenta explicar qual é a maneira que a Renata deveria fazer a pergunta para ele. Tem um nome para isso, que é o mansplaining, né?
7: Ele podia falar com o Tralli, né? E falou com a Renata.
8: É porque a pergunta foi da Renata.
7: Sim,
8: mas ele tentou ensinar a Renata
7: a perguntar. Mas o Tralli também fez perguntas muito incômodas e ele não reagiu dessa maneira.
8: Esse aí foi quando...
1: Não, melhor é o final, que a moça fala pra ele, você tá fazendo mansplaining, ele, mansplaining. Briguem, é isso que eu quero ver.
0: Esses caras são muito...
3: Eu não acho que tem nada...
0: Muito bom, muito bom. Esses caras são muito superior a gente, a gente não consegue entender, porque eles são muito, muito
3: eles
0: assim.
3: Eles estão em outra dimensão.
1: Mas eu gosto quando isso acontece, que eles levantam a bola, eu gosto quando isso acontece, que eles levantam a bola, eles constroem esse castelo, e depois eles mesmo implodem dentro deles,
0: não
1: né?
0: É.
1: Muito bom.
0: Isso aí é woke. Isso aí é o pensamento woke que entrou ali. Sim. Mas isso vai acabar daqui a pouco.
1: Mas é bom que a bigorna da realidade caia e aconteça essas tretinhas.
3: Isso já prescreve. Mas
0: dessa palhaçada.
2: Puca e cai.
3: Mas de qualquer forma, você vê a técnica, né? Ela fez uma pergunta super pertinente, que é: quantos por cento do PIB vai ter dívida? Muita gente falando que vai chegar a 100% aí nos próximos anos. E ele... E, ao invés de responder isso, ele meio que fala assim, ó, se você fosse uma boa jornalista, ou ele não fala isso, se você, eu imaginava que uma jornalista dessa categoria, ou seja, ele quer ensinar a jornalista a perguntar. Acho que ele não se saiu bem nas respostas.
0: Não. Mas posso falar uma coisa?
3: E hoje é o Flávio, né?
0: Perfeito. É o seguinte, esses negócios de entrevista, debate... Quem gosta do candidato vai dizer que ele foi
3: que
0: bem,
3: ele ganhou.
0: Que ele ganhou, que ele foi melhor. Sim. E quem não gosta vai dizer que ele foi mal. Aí cê,
3: eu lembro
0: assim.
3: Que no, quando tem debate no horário político, sempre fala, o fulano ganhou o debate.
0: Todos ganham.
2: Eu assisti...
3: Você assistiu inteiro?
2: Eu assisti inteiro. O problema, Emílio, é que não tem um gol pra ele comemorar, pra ele falar. Não tem absolutamente nada. Porque aí você tem o supermercado,
0: o governo,
2: a gasolina, então. O imposto. Não tem nada pra ele falar que um gol, tipo, ó, e aquele gol que eu fiz naquele clã? Não tem. Então, esse é o grande problema.
9: Mas foi por isso que toda a resposta dele, ela começava de uma forma e terminava de outra, totalmente fora da pergunta.
2: Sim.
9: Não tem o que falar.
0: Porque não tem nada pra falar do governo.
1: Exato.
2: Não tem nada.
1: É o que o Alba falou ali. Não

0: Fala uma coisa.
1: Não tem nada.
2: Tem uma hora que ele faz menção, inclusive, ao governo Lula 1.
1: É isso aí.
3: Meu Deus.
1: O cara vai em 2002.
3: Ele fez isso a entrevista inteira.
2: E vale lembrar que durante 2002 a 2010, a gente teve um boom das commodities. Então, muita coisa ele atrela ao mérito próprio, sendo que é uma coisa do agro, que aconteceu no mundo, em todos os países. Que
0: e por que ele não repetiu o Lula 1, então?
2: Porque
0: o sucesso.
2: Porque não depende dele.
0: Pois é, então
2: porque
0: aqui, ó.
2: Não depende dele. O que depende dele foi ruim. E é engraçado também que ele fala que vai resolver vários problemas que ele já deveria ter resolvido, né? A gente tem até um trecho aí dos Correios, né, Alba? Eu acho que eu não vou pôr esse texto que é muito longo, mas ele fala assim, os Correios agora estão fazendo um enxugamento, mudou e vai ser uma grande empresa.
0: Ah, né? Vai sim, vai.
2: Assim, mas daqui por que você não fez isso antes? Isso. Você estava no poder há 200 anos.
0: Não, o problema não é nem o 200 anos. O que ele pegou, o Correio, o que fizeram com o Correio. Que, aonde você vai, irmão? Tá biruleibe, meu chapa?
2: Ah, tá louco.
0: Não acredita mais não, meu. Só alguns. Alguns que também são...
2: Bom, vamos rodar o assunto. E bora. A gente teve novas imagens de satélite que
0: quero
2: mostram
0: imagem.
2: A extensão da destruição causada pela enchente glacial que atingiu a região, né, da fronteira do Nepal e China. O posto da fronteira de Gironde, no Tibete, foi praticamente destruído pela força da correnteza que carregou lama, gelo, rochas e detritos pelo vale. Imagens analisadas por especialistas mostram mudanças profundas na paisagem e a destruição de estruturas e vias de acesso. O desastre foi associado ao colapso de uma geleira na região de Lantang Lirung, no Himalaia. A massa de gelo e rocha atingiu o vale e desencadeou uma enorme corrente de detritos que avançou pelos rios da região. O número de vítimas continua subindo e atualizados. Preocupa muito, tem muitos desaparecidos.
0: Sim.
2: Centenas de mortos. Tem mais de 359 mortos confirmados no Nepal, 3 no Tibete e mais de... acho que já passou de 1.000 desaparecidos, se você contar os dois lados da fronteira. Então, a gente obviamente lamenta muito. A gente sempre pensa assim, o que poderia ter sido feito para evitar, né? A gente teve aqui no Brasil Brumadinho. Claro,
0: a região lá é montanhosa, né? É complicado ali,
2: então, mas
0: né?
2: Aí, professor? Às vezes...
1: Ali praticamente é um vale de passagem. Quem tá ali é só praticamente turista, tal, e os guias. Então, cara, canalizou.
0: Mas é impressionante,
1: tudo por
0: aí, né? Assistindo essas imagens. E hoje em dia todo mundo filma, né?
2: Filma. Não, hoje em dia, satélite, né?
0: E hoje em dia as pessoas, todo mundo tá com o celular na mão, então você vê as imagens. Você fala, meu Deus, é a força da natureza.
1: É,
0: né? Natureza não é. É isso aí. Muito bem. O que mais, professor Zito?
2: Ó, a gente pode ir pra economia, o Dedê.
0: Economia? Mas junta aí, faz direto.
2: Então vamos direto, eu vou pedir pro TP só passar pra economia. Por favor, seu
0: você
2: TP.
0: Você também tá muito fominha, você quer fazer tudo.
2: Agora vai
1: cruzar e cabecear.
0: Ó, não é? Porra, parece o Neymar.
2: O meu sogrinho
0: joga.
2: Vai falar de economia. É? Vai, sogrinho!
4: É isso aí, velho! Põe na tela aí. O grupo Gênios, proprietário da rede Habib's, Ragazzo e Tendal, teve seu pedido de recuperação judicial aceito pela Justiça de São Paulo, com uma dívida declarada em 265 milhões véio, de reais. A empresa, que opera 119 lojas próprias do Habib's e 26 do Ragazzo, justificou a crise citando o legado negativo da pandemia e a mudança estrutural de consumo para o delivery, velho. A alta dos juros foi apontada como golpe final, encarecendo o serviço da dívida, enquanto as margens eram pressionadas pela queda de movimento nos shoppings também, viu? E vale destacar também que as franquias das marcas não estão incluídas no processo e continuam operando de forma independente. O grupo tem agora 60 dias, velho, para apresentar um plano de pagamento aos credores sobre risco de falência, caso esse cronograma não seja cumprido, hein, velho? É uma barbaridade o que acontece. E o pessoal falando ainda que tá bom pra quem, ô seu picareta? Ei, fala pra quem que tá bom. Calma nada, velho.
0: Calma, Datena.
4: Calma nada, o cara já tá pegando minha filha, eu tenho que aguentar esse bala. E agora é isso aí, vai tirar minha esfirra. É com você, sogrinho. Eu tô brincando com você, vai lá.
2: O que aconteceu, Emílio? O Habib's Não sei se você lembra, na época de inflação, ficou muito popular, porque ele mantinha preços baixos, né? A esfirra
5: não, baixo. O que me preocupa é que o Habib's tá sempre cheio.
0: Sim,
5: sempre.
0: Exato,
5: não
0: exato.
5: É?
0: Sucesso.
5: O Habib's sempre. Pô, é um sucesso. É. Né? Você passa
1: nas... com uma rotatividade.
5: Claro, e você vê a situação que tá. Mas, o Habib's.
2: Mas os juros matam, Emílio. Imagine só, porque a gente fala.
5: Mas isso Selic... é culpa do governo.
0: Claro que é.
5: Porque o governo. O governo, por isso que ele não fala, porque não fala. Só fez gol contra. Tanto é que fez gol contra, que agora quer voltar para trás.
2: Sim. É, o negócio da,
5: das blusinhas.
2: Das blusinhas. É isso aí. A blusinha, então, você é sabe que eles têm que votar até, acho que dia 9 de setembro, senão caduca a medida provisória. Porque a blusinha, ele foi lá e deu uma canetada.
0: Sim.
2: Deu uma canetada. Ele falou, olha... Vamos, até por um tempo, pelo menos para pegar o período eleitoral, né? Vamos zerar de novo.
0: Vamos tirar, é.
2: Só que aí tem que votar. Se não votar no parlamento, depois do dia 9 de setembro, vota. Até por isso que ele estava sentado lá com a Columbre, sim, com o Hugo Mota.
5: Então,
2: com...
5: tá todo mundo junto agora.
2: Tá todo mundo. É a frente ampla, Emílio.
5: Esse é que é o negócio. Os três poderes estão alinhados para ganhar a eleição.
0: Sim.
5: Você tem 20 anos de gestão.
2: Sim.
5: Você tem a máquina trabalhando para isso.
2: A seu favor.
5: E você tem todo mundo alinhado que acertaram no jantar.
2: E há quem diga que tem até o consórcio.
1: Ah,
0: é,
1: sim.
0: Se, há quem diga.
1: O consórcio está parcial.
5: Não, mais
0: o consórcio
5: está
0: mais.
5: Então, é muito difícil. É muito difícil
2: passar a máquina.
5: Você passar a máquina.
2: É que nem você querer ganhar do dono do cassino.
0: E quando você esquece algum assunto no jantar, você toma um cafezinho.
5: É impressionante. Sim. Impressionante.
2: E por falar nisso.
5: Mas é o Brasil.
2: É o Brasil.
5: É um
0: pouquinho de Brasil. Coisa
2: gostosa. É um pouquinho de Brasil. Essa música me dá um conforto, né?
5: Uhum. Eu também. Eu também.
2: Sim, é uma.
5: É um veludo.
1: É um abraço. Sim. Não é uma música. É um abraço.
5: É um abraço.
2: E você vê que
5: ele agora ele quer aconchego.
1: A gente quer conversar com a direita.
2: E ele não quer ir pra cima. É um.
0: Não, não. Eu quero conversar com ele. Eu vou ligar pra ele.
2: Vai ficar tudo bem. É. Olha só. Nesse sentido, o senador Omar Aziz apresentou ontem um relatório favorável à PEC que extingue a escala de trabalho 6x1, mantendo integralmente o texto aprovado pela Câmara dos Deputados para acelerar a tramitação no Senado. A proposta reduz a jornada semanal de 44 para 40 horas, mantendo o limite de 8 horas diárias e garantindo 2 dias de descanso sem redução salarial. A estratégia de manter o texto, Emílio, é porque quer evitar que a matéria retorne à Câmara, permitindo que seja promulgada mais rápido, lembrando que ela tem que ter votação em 2 turnos no plenário. O cronograma prevê uma transição gradual, que é a redução para 42 horas em 2 meses e depois para 40 horas após 1 ano.
5: Muito bem, estamos de volta aqui para você que está na TV Alberta. Tem a TV Fechê. E a Alberta.
2: Tem o YouTube.
5: Não, o YouTube já é outra plataforma, mas TV, em termos de TVs, nós temos a Fechê e a Alberta. A TV Alberta
2: é uma
5: complicação, gente. É só no Brasil que tem isso aí. Isso é uma coisa jabuticabona. Na TV Alberta, é obrigatório.
2: Não tem papo.
5: Tem que ter o horário político. Mas na TV Fechê, não.
0: Não.
5: TV Fechê, não precisa. Exatamente.
0: Ninguém vota.
5: Então, no, na internet também não precisa. Ninguém vota na internet. Então é uma coisa que a gente tem que seguir bonitinho, porque são regras da comunicação brasileira.
2: E a gente estava falando da 6x1.
5: Mas eu encerraria agora a 6x1, porque nós temos muita entrevista.
2: Tem quem chegou.
5: Olá, aqui.
1: Quem chegou aí? Olá.
5: Fazer uma relâmpago, hein?
2: Fazer
5: relâmpago, senão ele fica igual o homem da... aqui é o Magneto.
2: Tá animado, pô.
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1: Meu amor.
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5: Muito bem, então aproveita lá, vamos agora soltar a vinheta porque nossa convidada chegou.
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5: Camila Spontum no Instagram. Bota o Instagram da Camila aí, que é um grande sucesso. Arroba Camila Spontum. Diga lá, doutora Camila, qual é a sua bicho?
12: Boa tarde, pessoal. Boa tarde, Emílio. Um beijo aí para toda a equipe, todo mundo.
5: Você é um sucesso, hein?
12: A minha avó diz que eu sou mesmo.
5: Não, mas todo mundo aqui.
1: Mas a avó dela falou com a gente que ela é um sucesso.
12: Ela falou, né? Minha neta é maravilhosa, entrevista ela.
5: É, o nosso querido Guerete acompanha sempre.
1: Não, porque, posso até fazer a primeira pergunta?
5: Claro que pode.
1: Eu acho sensacional essa questão de, na internet, se fala muito que bonzinho só se... É verdade isso ou não?
12: Eu tenho até uma teoria, inclusive eu tenho treinamento sobre isso. Bom você tem que ser, só não pode ser besta.
13: Exato.
6: Aí já é mais difícil.
12: Diferença.
6: Aí já é mais difícil.
12: Porque bonzinho, todo mundo tem que ser. Mas agora você ser besta, fazer tudo pra todo mundo. Sabe, botar fogo em si mesmo pra deixar todo mundo
13: se quietinho. Anular, né?
12: É isso.
13: Exatamente.
12: Fazer tudo o tempo todo, esperando a aprovação, o amor, o carinho, tudo. Não vai dar certo. Cara. Sabe, virar capacho da vida dos outros? Uhum. Não dá, nem homem, nem mulher. Isso funciona pra tudo, no trabalho, na amizade, em todo tipo de relação. Quanto mais você salva os outros, mais você é mal refogado.
0: Mas isso aí é uma questão que vem de infância, porque quando a pessoa busca a aprovação do outro, é essa questão que o Gueré falou. Você é muito bonzinho, deixa os outros fazer você de capacho, buscando aprovação para o outro falar assim, olha como ele é legal, né?
12: Olha como ele é bacana.
0: Isso daí é o quê? É trauma de infância? Da onde vem isso daí?
1: Início de namoro.
12: Quando o início do namoro acontece, já tem essa configuração.
1: Sim.
12: Quando a gente é pequeno, criança, seja lá o que for, a gente é doutrinado. Então, a gente sobrevive a algumas situações. A gente precisa corresponder àquilo que as pessoas esperam de nós. Então, sabe aquela coisa repetitiva do tipo, ah, não, você tem que fazer. Coitado do fulano. Sim. Imagina ele ficar chateado. Então, você cresce tendo que ser de forma quase que nociva, o bonzinho e se responsabilizando pelo sentimento dos outros, na intenção de ser visto, amado, porque não tem nada melhor para algumas pessoas do que ser visto. Olha como ele é bom. Sim. Olha como ele é maravilhoso. Uhum. Passa um tempo, você começa a querer agradar demais, você finge que você não é você, você tá sempre fazendo favor pros outros, deixa de fazer aquilo que você mais gosta, mais quer, pra quê? Pra deixar todo mundo feliz e contente.
0: Exato.
12: E aí você não tem uma forma saudável de colocar limites nas relações, você não aprende a dizer não, não dá pra você sair falando não o tempo todo,
1: porque senão
12: você
1: vira, também,
12: lógico. Aí você vira o contrário, aí você vira o palhaço, o tóxico. Mas o problema é quando você é doutrinado a ser aquela pessoa que sempre faz tudo pra todo mundo, pra receber o amor
5: e
12: o reconhecimento.
5: Mas isso é porque a gente é bom, Camila.
12: É, mas não pode ser besta, né, Emílio?
5: Então, mas é assim. Eu penso da seguinte maneira. Não adianta a gente pensar e a gente achar que o mundo é o que a gente acha que é.
12: Não é.
5: O mundo é o que é.
12: O mundo real.
5: Então é o seguinte. As pessoas, elas vão montar num burro até comprar um cavalo. Quando a pessoa compra um cavalo, ela larga o burro de lado e deixa o burro para lá.
12: A utilidade que ele tinha até aquele momento.
5: Então, é assim que é a vida. Quando você é um burro, as pessoas estão montando em você. Sim. Ela compra um cavalo, ela fala, não quero mais o burro, eu quero um cavalo. Assim é a vida.
12: Tá melhor.
5: E o que nós vamos fazer?
0: Não ser o burro.
5: Não sei, mas não tem jeito de virar cavalo. Sempre vai ter um cavalo e um burro.
6: E um elefante.
5: Entendeu, gordão?
0: Entendi.
5: Você entendeu?
0: E tem o boi também, né? Tem um boizão.
12: Tem um burrinho e o cavalinho pra montar, né? A preferência.
5: Isso.
0: O boizão do cara.
12: É onde te cabe ali.
5: Isso. Você tá no burrinho. A pessoa tá com você, você tá no burrinho, você tá levando lá.
0: Sim.
5: Ela compra o cavalo. Ela não quer mais o burro. Mas todo mundo, sim, com a gente também.
0: Sim, mas você tá com a ótica do cara que vai escolhendo. Só que aí é o que a doutora fala. Você não precisa ser o burro, você pode ser o cavalo, ou pode ser, que nem o Sam e o boi. Sim. Mas assim.
5: O elefante. Mas é que você não vai querer ser o gostosão.
0: Não é? Pois é, difícil.
1: Mas é difícil ser o gostosão. Sendo burro, você não pode ser burro em todos os sentidos. Porque. Se você foi trocado por um cavalo, procura uma outra pessoa que não tem nem cavalo e nem burro.
12: Procura uma burrinha, alguém ali parecido com você.
5: Então, pois mas é. Se a burrinha achar um cavalo, ela troca.
12: Mas
5: esse é o negócio.
12: Quem disse que o cavalo vai querer a burrinha?
5: Não, então.
6: Mas tem que rezar muito.
0: É igual o Joey.
6: Tem que rezar pro cavalo.
5: Sim, é, tipo, você tem que rezar. O relacionamento você tem que rezar muito.
12: Pra dar certo. Todo dia. É. Ele que o diga.
5: Quem? Olá. Ele quem?
0: Ele quem?
12: O maridão ali, ó.
5: Ó, bonitão. Ele é bonitão.
6: Falando em maridão.
5: Ô, Camila, mas você é neurocientista.
12: Também.
5: Então, é tudo. É o quê? É o quê? Qual que é a...
12: Vou explicar. Ah. Eu sou neurocientista, eu sou pós-graduada também em psicologia, e eu estudo muito sobre autoestima, sobre o impostor, sobre por que a gente faz, às vezes, as coisas ruins para nós mesmos sem querer fazer. Seja dentro de uma relação profissional, seja dentro de uma relação pessoal, uma relação familiar, amorosa. Tem horas que a gente faz merda. Ou ser bonzinho demais, sim, ou ser grosso demais, ou perder o controle numa relação, por exemplo. Então, eu, há quase 20 anos, vamos dizer assim, eu estudo sobre os comportamentos que a gente tem que acabam prejudicando a nós mesmos e as nossas relações.
5: O tóxico.
0: Cadê o fuzil? Diz?
5: A toxicidade.
12: Com a gente mesmo e com os outros.
1: Uma autossabotagem.
12: Exato.
0: Sim.
12: Exatamente.
5: Mas isso quem faz? Quem que se autossabota?
12: Todo mundo.
0: Todo mundo faz um pouco disso?
12: Todo mundo faz um pouco disso, em níveis diferentes, em proporções diferentes. Mas na maioria das vezes a gente nem percebe que está fazendo isso. Por exemplo, uma pessoa que ela é muito grossa, ela é muito rude, ela é muito orgulhosa, não pede desculpa para nada. Fuzil. Você vai perguntar para ela...
5: Não, aí a pessoa fala, eu sou o que eu sou.
12: Eu sou o que eu sou.
6: Tem que aceitar pra mudar.
5: Então, mas ninguém é o que é. Porque a gente está sempre se transformando.
12: Sim. Mas tem gente que não quer se transformar, né?
5: Não, mas querendo ou não, a gente se transforma até morrer.
12: Se transforma, né? Mas você sabe que as pessoas elas tendem a piorar com o tempo, mas elas não melhoram se elas não buscarem um autodesenvolvimento?
0: Mas nem sei tomar muita rasteira, porque a gente vê muita gente que era escrota do da vida, né? Isso a gente falando que a gente conhece do meio artístico, assim. A pessoa toda a vida foi escrota e chega no final da vida, fica aquela pessoa boazinha. Ela não é boazinha? Ou ela aprendeu? O que você acha dessas pessoas que quando vai chegando, vai ficando mais velha, assim, vai todo mundo fala, nossa, eu não imaginava que essa pessoa era tão escrota quando era antigamente. E ela só se guardou... Ou ela mudou mesmo por tanta rasteira que tomou depois?
12: Tem dos dois.
0: Mudei.
12: Algumas pessoas, elas não têm mais o poder que elas tinham, então sim, elas acabam ficando encolhidas. É. Outras pessoas olham para aquela situação e falam, olha quanta merda que eu fiz lá atrás.
0: Sim.
12: É. E aí ela fala...
0: Se arrepende.
12: Se arrepende, reflete, fala, eu preciso ser diferente. E ela busca entender o porquê que ela era daquele jeito escroto, por exemplo, que ela era. E fala, nossa, eu tinha tanto uma... Eu era raivoso, eu achava que tava todo mundo sempre contra mim o tempo todo. A maioria das pessoas que tem uma postura mais escrota, como você falou,
0: sim,
12: são aquelas pessoas que têm a sensação de que o mundo tá o tempo todo conspirando contra elas. Você já viu gente assim?
6: Paranoia.
0: Já.
12: Total. Paranoia.
6: Agora, Camila, você falou...
5: Então, mas isso é doença?
12: Pode. Existe o CID para isso, mas existe só um comportamento disfuncional.
5: Do cara que é meio persecutório, que tá, olha, tá todo mundo...
12: Olha lá. Tá todo mundo.
5: Então, mas isso é o quê? Tem que tomar remédio?
12: Não. Tem o CID, tem algumas pessoas. Mas não, a maioria das coisas é um pensamento disfuncional. Chama distorção cognitiva.
6: Terapia.
12: Terapia, treinamento, palestra, livro ajuda.
5: Então, porque o nosso pensamento sempre é errado. A nossa mente sempre está errando.
12: Se você não questionar o seu pensamento, você sempre vai estar fazendo as coisas de uma forma ruim.
5: Mas ela manda. Ela que fica mandando, né?
12: Mas aí, ó, você falou uma coisa interessante, juntando tudo que vocês estão falando. O pessoal tem um pensamento que fica te perseguindo. Ó, fulano quer me prejudicar. Fulano, não sei o quê. Ó, ele fez uma brincadeira sem graça porque ele não gosta de mim. Peraí, só um minuto. É. Aí é onde você entra e fala assim, o que eu tô sentindo é que a pessoa tá me perseguindo. Mas será que o que eu sinto é real?
0: Pois é.
12: Será que eu não posso questionar meus pensamentos? Porque toda vez que a gente tem um pensamento distorcido, uma ideia distorcida sobre algo que acontece, chama distorção cognitiva. Exemplo, eu tô olhando pra eles e falo, ele tá com essa cara séria, ele não tá gostando de mim.
0: Sim.
12: Como que eu sei? Eu não tenho o poder de elemento.
5: Mas isso aí é o que a gente viveu, né?
12: As experiências.
5: Que fazem com que a gente sempre tenha isso. Por isso que a gente vai mudando na vida, pelas experiências. Quanto mais experiência você vai tendo, mais você muda.
0: Conhece também,
12: maior,
0: né?
12: Você
0: conhece...
12: é a chance
5: não,
12: você de
5: muda.
12: Você mudar.
5: Muda. Você muda.
12: Mas se você não tiver uma reflexão, Emílio, você sempre vai achar que o problema é do outro, que as pessoas são injustas com você, não que você fez merda e mereceu o que você recebeu. Ah,
1: mas as pessoas não confundem isso com intuição?
12: Puta, confunde muito. Eu falo assim, gente, intuição, espiritualidade, anjo da guarda, Deus, seja lá o que for que você está pensando, olha, eu tô com uma intuição aqui. A espiritualidade nunca vai te falar algo que você poderia descobrir sozinho ou algo que vai te deixar muito mais perturbado. Não tem como. É impossível alguém saber o que você está pensando. Você não consegue saber se eu tô o que eu estou pensando aqui. Mas às vezes a gente acha que pensa vê. Não, eu estou lendo.
5: Não, mas anjo da guarda tem e Deus também.
12: Claro que tem.
5: Isso tem com certeza.
12: Não, mas é óbvio que tem. O problema é que algumas pessoas acham que o anjo da guarda, ou Deus, ou seja lá quem for, vai soprar no ouvido dela coisas para deixar ela mais perturbada do que atenta. Não vai fazer isso, meu. Deus, ele ajuda a gente a ter discernimento dos caminhos. Eu vejo gente falando assim, mas eu acordei hoje, é Deus me avisando que alguma coisa ruim vai acontecer. Tá louco? O quê? Não sei, tô nervosa porque é um pressentimento. A sensação é real. Mas se você não fizer aquilo que você falou, de questionar os pensamentos e a tua mente, você surta.
5: Mas é difícil, né, Camila?
12: É.
5: É difícil porque a mente da gente, ela sempre projeta. Ela sempre está projetando coisas meio que...
6: Cenário
5: errado. Caótico. Tanto é que tudo que você pensa para o futuro, 90% não acontece.
12: É tudo projeção.
5: Mas a filha da mãe da mente, ela fica...
12: Óbvio que vai dar errado. Óbvio que eu vou tropeçar chegando aqui no palco. Óbvio que o Emílio vai me fazer... É. Mas é o que acontece? Qual que é o segredo de todo ser humano em qualquer situação que você esteja perturbado? Está com medo, está com ansiedade, está com insegurança? Você questiona aquele seu pensamento. Por quê? A gente acredita que tudo que a gente sente é real. Mas não. Os nossos sentimentos, eles só nascem a partir dos nossos pensamentos.
5: Sim.
12: Eu não vou olhar pro Albo e falar assim, ele não gosta de mim. Mas eu tô tendo a sensação que ele não tá gostando de mim.
6: Não, ele não gosta.
12: Que... Não, tudo bem. Mas...
5: Ele não gosta de ninguém.
12: Mas ele não
0: gosta. Ele só gosta da Marvel.
5: Né? Só dos Neymar e do Santos.
0: Só o Neymar e do Spider.
6: E do cara fortinho lá.
12: Do fortinho. Mas vamos supor, mas também não me odeia. Tá. Mas aí pode ser que eu crie algo na minha mente. Por que eu não questiono o meu pensamento? Por exemplo, baseado no que você acha que o cara não gosta de você? Ah, porque ele tá com uma cara estranha. Mas você não sabe se ele acabou de bater o dedinho ali. É. As pessoas têm isso nos relacionamentos, têm isso no trabalho, têm isso numa série de situações. E é onde as pessoas vão ficando cada vez mais num pensamento automático. É. E detalhe, tá? O cérebro, ele cria mecanismos que uma vez que você vai alimentando sempre os mesmos comportamentos, isso vira um padrão de repetição.
5: Eu vou fazer um break. Eu preciso fazer um break rapidinho, que o Delar está desesperado. Porque o papo tá muito bom, então ele quer break. Ó, eu vou passar o Instagram da Camila pra você seguir. Você tá gostando, não tá? Eu sei, porque você tá dando uma puta audiência.
0: Sim.
5: Eu falo puta com a boca cheia, porque é uma puta audiência. É. Camila...
12: Não perde a pergunta.
5: Spon, com S mudo. Spon.
12: Sponton.
5: Sponton. Camila Sponton. Tem o azul pra você seguir. O site dela é camilasponton.com. E a gente volta daqui a pouquinho para você que está no rádio.
0: Acho que o fuzil tinha que estar aqui nessa conversa aí. Está ali, ó.
5: Tá ali, ó. Que você quer perguntar?
6: Não, eu ia perguntar.
0: Vem, fuzil,
6: eu até vi aqui a produção. A produção levanta um pouco, né?
5: A produção já... é chata.
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19: As fantasiosas que a gente às vezes conta pra nós mesmos ou ouve das pessoas, você fala, ah, ele gosta de mim, ela gosta de mim.
20: Sim, sim, sim.
19: Olha como ela é bacana. Não, gente, é só historinha. Você não tem evidência nenhuma que a pessoa gosta de você. Assim como eu não tenho evidência nenhuma que ele tava me olhando feio, ele só diz que eu gosto. Tem político que tá aqui governando há muitos anos com a ideia de ser bonzinho e resolver a vida de todo mundo. É isso que funciona, uma historinha para boi dormir.
20: Exato.
19: E às vezes você acredita no discurso, na historinha, no futuro, mas o que acontece agora é só o pessoal ferrando com você.
21: É bacana, eu acho legal isso aí pelo seguinte, viu, minha querida doutora Camila? O importante, a gente nunca vai mudar a natureza humana.
19: Não.
21: Né? A gente nunca vai mudar o mundo, achar que o mundo vai ser bonzinho. Mas quando você começa a entender as coisas, elas ficam mais claras na sua mente.
19: Muito mais.
21: E ficam muito melhores, porque aí você entende. Você fala, isso está acontecendo isso por isso, isso, isso. Aí você sai dessa prisão que é a nossa mente, né?
19: Que é o maior cárcere que a gente pode ter.
21: Sim, é o que a gente...
20: Sim.
21: É.
20: E pegando até carona
21: nisso. Tá aqui, ó, pra você...
20: Já.
21: Tá aqui, ó, tem o código... Que tem, e tem as armas aqui, né? Eu tava vendo agora. Você ficou sentado em cima do livro aí? Esqueceu de mostrar. Ficou sentado em cima do livro.
20: O código falou.
21: Não, o código dela
20: quente na mão.
21: Tem, doutora? Não é isso?
20: Que deselegante.
1: Livro quente.
21: Código emocional. Ela desmascara 30 armas mais poderosas desse impostor. Com leitura, você vai desativar na prática, decifrar o código da sua mente, despertar o poder que existe em você e assumir o leme da sua história. Isso é importante, né? Sim. A gente assumir a nossa história, assumir os BOs, né? E tocar a vida.
19: Trouxe para você e trouxe para todo mundo.
21: Muito obrigado, doutora. Então, se você se interessou, tá aí, ó, tem o site Camila Sponton. Com.
1: É. Temos tempo?
21: Pergunta?
4: É quase uma Maquiavel, né? Porque a gente. Mas eu queria falar de autoestima, porque é só falta de autossabotagem e tal.
1: Olha lá, ele mesmo.
4: Mas às vezes a autossabotagem é, por exemplo, você escutar uma coisa sobre você e você sabe e tem certeza que aquilo é uma mentira.
19: Certo.
4: E como se defender mentalmente e espiritualmente de um ataque que você sabe que é mentira?
19: Depende, você está falando em termos de todo mundo ou o mal que faz aqui dentro de você?
4: Os dois, pode ser, porque atinge os dois.
19: É, se você está falando de reputação, se for algo muito grave, você vai tentar buscar e consertar para algumas pessoas aí não pensarem aquilo que estão dizendo sobre você, uma mentira, uma fofoca e etc e tal. Só que às vezes você não tem controle nem poder sobre todo mundo e nem todo mundo vai querer ouvir a sua versão da história. O tempo é aquele que conta a história certinha. Entretanto, se você falar assim, cara... Eu tô triste essa pessoa pensar isso sobre mim, de falar isso sobre mim, é um pouco do que o Morgado falou. É aquela nossa a velha necessidade de ser visto, de ser amado, de ser querido. Então, quando alguém não gosta de mim ou alguém tá fazendo alguma coisa contra mim, eu fico com aquela sensação de que eu não sou gostado, que eu não tenho valor, que eu não sou amado. Só que, na verdade, um ponto importante é a gente saber que nem todo mundo vai gostar da gente. Nem todo mundo vai gostar de quem você é, do que você fala. E o mais importante, você ser você e atrair aquelas pessoas que gostam de você por aquilo que você é. Melhore como pessoa. Assim que o Mori tem feito mesmo, né?
21: Não, e essa é a parte isso, boa da Mas coisa. Isso é pouca gente.
19: Sim. Pouca Sim. gente?
21: Pouca gente.
1: É, tem que ser limitado.
21: Porque é o seguinte, no mundo inteiro.
1: Sim.
21: Certo?
1: Real.
21: Sim. Sem contar as pessoas que realmente gostam de você.
1: Sim, sim.
21: O que você vale é o que você tem e a cadeira que você senta.
19: E aquilo que você faz por ela.
21: Pro mundo é isso aí, gordão. E, bom, não tem conversa. Não tem conversa. Agora, saiba bem quem são as pessoas próximas a você.
19: Essas que são.
21: É. Essas que valem a pena você viver.
19: Poucas
21: é isso aí.
19: E boas.
21: É isso aí. Que é o amor.
19: Que é o amor. Mas isso são raras pessoas. Às vezes é só a pessoa que você casou, teu pai, então, tua mãe, olha lá.
21: Mas a gente ama poucas pessoas.
19: Sim. A gente tem a capacidade de amar poucas pessoas, porque apesar dos erros, apesar das limitações, você continua amando. Mas é impossível você permanecer num relacionamento, por mais que você ame, tá, Emilio? Se essa pessoa mais tira de você do que entrega.
21: Sim. Não, mas o amor é dar, pô. O gostoso do amor dá é você dar...
19: Mas só Deus que ama
21: não,
19: assim.
21: Eu, e não, de não, não. Mas pena. quando você ama, você não está preocupado em
1: Exatamente.
21: Retribuição.
19: Nunca na vida?
21: Não, você não pensa isso.
1: De verdade, não.
21: Você não pensa isso.
19: Mas nem num casamento, nem numa relação de trabalho.
21: Eu acho que o amor, ele não tem, que nem falava, troca. Troca é relação.
1: Sim.
21: Certo?
1: Sim.
21: É uma relação.
1: É uma negociação.
19: Eu entendi o que você está
21: falando. Mas eu digo o seguinte, o amor, quando você... É incondicional, tá, o amor.
1: Tipo,
21: o amor
1: é um filho.
21: É, o amor é legal,
1: você
21: pô.
1: Sabe que
21: é, o amor
1: vai
21: é
1: retornar.
21: O amor é a coisa mais... O amor é a coisa mais legal que existe.
19: Sim. Eu concordo com você.
1: É? Mas é mais muito rara, né?
21: Sim,
1: muito,
21: claro.
1: Muito,
21: claro.
1: É excepcional.
22: É você é gostar de alguém, é independente de ser esposa, mãe, filho, amigo.
21: Relação, relação tem que ter contrato.
22: Sim.
21: Relação tem que tudo sim. tem contrato.
19: Sim. Idas e vindas e trocas. Entendi. Você
21: Agora,
19: estabelece
21: amor...
19: um relacionamento por trocas. Mas como é que você continua amando por muito tempo uma pessoa que só te maltrata, por exemplo? Você tem um casamento, você ama aquela pessoa.
21: Não, mas é
19: pessoa...
21: relação.
19: Eu entendi o que você está falando. O sentimento independe do que a pessoa
21: independe,
19: faz, concordo.
21: Independe da relação, é relação.
19: Até porque você não mantém uma relação só de amor porque você precisa, mas o sentimento existe.
21: Por que a gente faz contrato? Eu vou casar com você. A gente faz um contrato, vai lá no juiz e fala, vai ser assim.
4: Testemunha.
21: Por quê? Porque sempre eu vou achar alguma coisa lá na frente. Então a gente faz um contrato agora.
19: Para se precaver.
21: Para se precaver. Para falar, ó, isso aqui...
1: Ó, você assinou.
21: Aí você vai lá, ó, aqui, ó, bichão. Olha lá.
22: Coisa que você não precisa.
21: Porque
22: não
21: precisa. Porque
19: eu tô te lembrando.
21: É, porque no casamento tem um baú, né? Que você pega. Isso aqui em 42 você fez comigo.
0: Nossa,
21: e essa de 72, seu filho da porra. Essa não sei o quê.
0: De aquela vez.
21: É complicado, mas aí tem um contrato.
19: O HD eterno, né, da mulher.
21: Aí você tem um contratinho.
0: O professor Clóvis falou isso aí do amor.
21: É, claro.
22: Vale a pena. Doutor, agora uma.
21: Eu gostei do livro, das armas.
0: Aí sim.
19: É bom.
21: Vou ler. Eu achei bom.
19: Se ler uma arma por dia, termina em um mês aí. Quem nunca lê.
21: São 30 armas?
19: São 30 armas.
21: É. Descontrole emocional.
0: Boa, hein?
21: É. Com medo de sofrer, você já sofre.
19: É.
21: Isso é verdade. É verdade.
0: O elenco tá pisando.
21: É. O elenco?
0: Aí, fuzil. É.
21: O elenco dá muita bola pra torcida. Coach, você não pode dar bola pra torcida. Você deu bola pra torcida. É. Timidez,
0: que ler,
21: timidez, vergonha e constrangimento como estado mental.
19: Que não existe gente tímida, né? Não tem gente tímida.
0: Não tem?
19: Não existe. Vou explicar.
21: Opa.
19: As pessoas, elas são mais reservadas, okay. Elas são mais retraídas. Tem gente que não gosta de aparecer, ele é mais na dele. Entretanto, a timidez, ele é tímido, ele tem... Não, isso... Entre...

0: é um inferno. Agradar os.
1: Não, vai ver a Globo News.
0: Agradar todo mundo é.
2: Vai assistir o canal do Boi.
0: Ó, isso. Eu vou passar o Instagram da Camila pra você seguir. Camila Sponton. O site é camilasponton.com. Lá tem o livro. Olha aí, tem a rede social aí, ó, bonitinha para você
3: só
0: seguir quem
3: no
0: tá
3: link
0: em tela.
3: Aí ser feliz.
0: É isso aí. Camila, muito obrigado pela
3: obrigada,
0: sua,
3: pessoal.
0: Pelo papo muito bom demais. Aqui. E vou chamar o Reginaldo agora, Reginaldo. Que ele quer fazer um break, que hoje é sexta-feira e tá todo mundo louco para sair. Vai lá, Reginaldinho.

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7: Muito bem, meus amores, estamos de volta aqui na programação da Jovem Pan.
8: Sim!
7: Tchau, gente! Segunda, estamos de volta aqui na programação da Jovem Pan.

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11 8221, fala pra gente seu nome, sua cidade, manda um alô pra sua galera. 11 9 9411 8221. Vamos começar assim, ó, com a colaboração entre a produtora australiana de música eletrônica Nina Girash, não sei se é assim que se pronuncia o nome dela, e o aclamado produtor norte-americano Porter Robinson. A música chama-se Wanna Cry. Bem legal, hein? Dá um gás. Abrindo nessa sexta a pista do Planeta DJ aqui na Pan pra você. Bora ouvir.

0: Quem conhece a versão original desta música? Galera da geração Z, esquece, ninguém conhece. Pergunta pro tiozão aí do seu lado. I Owe You foi lançada em 1983 pelo grupo britânico de dance e funk, que chama-se Freeze. Não que eu seja um coroa, hein? Apenas perguntei aqui pro chat GPT. Esse rework é do Oliver Heldens no Planeta DJ. Pedrada, hein? Mixei com D.O.D., Careful, teve o Gel, I'm Moving to the Sun, Dub Dogs, How Does It Feel, Tino Brown, Zumbi, Michael Bibi, Mystery of Raw, e a primeira foi Nina Girash, Wanna Cry. Seguinte, agora a gente vai abrir espaço para a filiada Jovem Pan Sorocaba. A gente vai ouvir aqui o meu querido e super competente Marcos. Vamos ver qual é o recado dele aqui pra gente. Bora ouvir.
1: Fala, fala, Alex. Como é que você tá, rapaz? Tudo bem? Marcos aqui da Jovem Pan Sorocaba. Olha, audiência máxima, hein? Num sol de 32 graus pra todo mundo aqui na região metropolitana. Alex, se der pra tocar Lasgo, por favor, rapaz. Amanhã tem Yves Goffin com promoção exclusiva da Jovem Pan Sorocaba por aqui. Seria bem legal. Um abraço pra você, Alex. Bom retorno, meu irmão.
0: Valeu, meu querido Marcos. Bora ouvir, então, Something. Aí, galera, bora bombar essa festa, hein?

0: participação aqui pelo nosso WhatsApp. 11994118221. A galera já tá bombando aqui o WhatsApp da Jovem Pan. Começando aqui com a mensagem do Guilherme, de São Carlos, São Paulo. Tá escutando a gente no 88.5 e tá pedindo Hurts. Queria pedir Bombando Brink, da Xuxa. Bora colocar essa pra tocar e fazer a pista viajar no tempo. Hoje não, hoje não. Boa tarde, Alex. Tudo jóia? Manda aí pra nós, Swedish House Mafia. E um alô aqui para Sinop, Mato Grosso. William, valeu, William. Beijão pra geral aí. Opa, sextou, tamo junto na melhor. Márcio Xavier de Passo Fundo. Fala, Alex. João de Amparo, toca aí, Be The One. Ah, essa é pedrada, hein? Gosto muito. Valeu, boa pedida. Boa tarde, Alex. O Leão. Planeta DJ, aquecendo o fim de semana. É o Célio de Formiga. Valeu, Célio. Boa tarde. Tubarão Carvalho, de Sorriso para o Mundo. Sextou, bebê. Manda aquela pedrada. Sweet Dreams. Mais uma mensagem aqui. Poderia tocar hoje novamente aquela música que tocou ontem. Há tempos que não curti uma música como aquela. O Max Styler. É realmente uma pedrada, né? Body Shake. Foi a última de hoje, se não me... Foi a última de ontem, se não me engano. Falou que colocou aqui nas redes sociais dela. É a mensagem da Fernanda. Fez bem, Fernanda. A música é realmente top demais. Salve, Alex. Boa tarde. Tércio de onde? General Sampaio, Ceará. Tá lá na sorveteria Hit Dance, ouvindo Planeta DJ. Boa tarde, Alex. Uma ótima tarde para você e todos os ouvintes. Fernando de Teresina, Piauí. Por aqui também o Felipe Matias, de BH. Quem mais está por aqui pedindo Chosen, do Martin Garrix? É o Xande dos Pescados. Xande dos Pescados pedindo aí o som do Martin Garrix. Está anotado aqui, meu querido. A gente já volta. Fica aí. Planeta DJ.
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0: De volta aqui na Pan.
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0: Esse é o Planeta DJ com a participação da galera aqui pelo nosso WhatsApp nesta tarde de sexta, 11994118221.
3: Boa tarde, Alex. É Pedro de Uberaba, Minas. Toca pra nós, Ultana T. Move it, Tibson. Um abraço.
0: Já toquei aí no primeiro set, cara.
4: E Alex, boa tarde. Aqui é o Rafael, Taguatinga Sul. Toca stop aí, mano, que hoje tem que ser sexto. Alô? Eu sei que você é um DJ pancada. Rola aí, DJ.
0: Valeu.
5: Boa tarde, Alex. Aqui é Humberto Soares, de DH. Eu queria ouvir pela Jovem Pan no Planeta DJ. DJ Alok, me.
0: Cortou aí, DJ Alok, me. O que é me? Me dê, papai. Próximo ouvinte.
6: Fala aí, Alex. Aqui quem vos fala é o Rômulo, diretamente de Blumenau, Santa Catarina, a terra da Oktoberfest. Eu tô aqui com o meu filho, Pedim Show, e a Heloísa. A gente quer pedir uma música. Satisfy, Calvin Harris. Manda aí essa aí pra gente. Melhor, número um do Brasil, Jovem Pan, Planeta DJ.
0: Beijão na família, tá anotado aqui, querido. Próximo ouvinte.
7: Boa tarde, Alex. Meu nome é Fernando, eu falo de BH. Toca pra gente Let's Go, do melhor DJ do mundo, David Guetta. Valeu!
0: É, melhor do mundo depois de mim e Mangaba, né? Próximo ouvinte.
8: Boa tarde, Alex. Sou o Franço do Biratã, Paraná. É, que pena que é uma hora, é pouco, né? Mas estamos aqui, ó, na barbearia, trabalhando e sempre estamos na audiência da Jovem Pan, melhor do Brasil.
0: Capricha nos cortes aí, hein? Faz uma promoção pra galera que tá aí cortando agora o cabelo.
9: Boa tarde, Alex. Excelente sexta-feira. Aqui é o Rafael de Manaus, ouvindo pela 104.1. Alex, se der tocar aí pra gente nessa sexta-feira o som de Evandal Movenon na Jovem Pan, número 1 do Brasil. Planeta DJ com ele, né? Alex.
0: Valeu, Rafael. Boa pedida.
10: Salve, Alex. Boa tarde. Como é que você tá, meu querido? Retorno de férias aí. Tudo certo? Tudo. Aqui é o Lucas, Jorinho, São Paulo. Manda aquele sonzeiro aí, ó, pra quebrar tudo aí nessa sexta-feira. Sextou, papai. Planeta DJ, Jovem Pan, a número 1 do Brasil. Bom final de semana a todos.
0: Valeu pra você também.
11: Fala, Alex. Mário aqui de Boston. De novo aí na área.
0: What's up, man?
11: Fala, Alex. Queria mandar um abraço pros meus amigos da Sociedade Jaraguense.
0: Manda.
11: De Belo Horizonte. Manda um abraço pros meus amigos lá. Se der, toca aí hoje pra nós. Qualquer uma do David Guetta. Você tá no comando. Abraço.
0: Valeu, querido. Próximo.
12: Xará, bom dia.
0: Como bom é que dia.
12: Você está? Tudo bem?
0: Bom dia.
12: Que é Alex de Campo Alegre de Lourdes, Bahia. Aí eu queria saber se você tem como colocar aí. Mandando uma gravação, mandando um alô pra gente. Aqueles lá que vocês gravam no YouTube. Tem como do programa?
0: Lógico, já gravo pra você.
13: Fala, Alex. Boa tarde, tudo bem? Aqui é Clinton de São João da Boa Vista, São Paulo. Gostaria de ouvir o som do Daft Punk, On More Shine. Valeu, Jovem Pan, número 1 do Brasil.

sueco Axwell, desta vez em parceria com o DJ Bom. O cara é bom até no nome. O Axwell, né? A galera já tá ligada aí. É um dos grandes nomes da cena eletrônica, né? Tem sua própria gravadora, a Axton. Não esquecendo que ele é um dos integrantes do grupo Swedish House Mafia, juntamente com Steve Angelo e Sebastian. Essa foi Wherever Turns You On. Mixei com Want You Know, teve Side Piece nesse set, Jamie Knox, Tommy Phillips, também The Martinez Brothers. E a primeira foi Prospa com Daft Punk, One More Time. Deixa eu mandar um alô aqui rapidinho pra geral, que tá participando aqui pelo nosso WhatsApp. Cadê? Deixa eu dar uma atualizada aqui na parada. Matheus, do interior de São Paulo, tá na área. O Aristeu, de Santa Quitéria. Aline Patrícia, de Santa

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Uma tarde super especial de sexta-feira pra você que já tá aí na vibe pro final de semana. Tá curtindo em todo o litoral e no Vale do Itajaí? Ligado na Jovem Pan 94,1. Classe especial. Eu sou Luciane Chiodi. Pra começar, tem esse grande sucesso do Coldplay, Clocks.

0: saudosa Amy Winehouse Rehab. Rolou também aqui na tarde da Pan, Jota Quest e Tim Maia, Acendo o Farol, Ed Sheeran, Bad Habits, e esse grande sucesso lançado lá em 2003, no álbum A Rush of Blow to the Head, do Coldplay Clocks. Inclusive, essa música deu o prêmio de gravação do ano no Grammy de 2004, consagrando Clocks como um dos maiores hinos da carreira do Coldplay. E se é hino, se é hit que você quer, é só ficar ligado durante toda a tarde aqui na Número 1 do Brasil. Tem sucessos, tem novidades e, claro, a gente adora viajar no tempo com os clássicos da Pan. Aproveita que é sexta-feira e peça sua música preferida. Manda mensagem aqui pro WhatsApp 47990194 10, ou então vai lá pelas redes sociais, já dá uma conferida no que tá rolando por lá e participa no @ Jovem Pan Itajaí.
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0: Post Malone Circles aqui na Tarde da Pan. Teve também clássica lá do ano 2006, parceria de Cee Lo Green e Danger Mouse e Gnarls Barkley, Crazy. Teve também Olivia Dean, Nice to Each Other e The Weeknd, Blind Lights. Muita música boa para você que tá aí já fazendo seu esquenta pro final de semana ligado na Pan. 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Escolha sua opção preferida e aproveite muito a sexta-feira aqui na número 1 do Brasil.
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0: Benson Boone, Beautiful Things, aqui na Tarde da Fã. Teve também Dua Lipa, Training Season, Busta Rhymes e Mariah Carey, I Know What You Want e Barão Vermelho, Puro Êxtase, levantando o astral, colocando energia lá pra cima. E como a gente já começou aí o período eleitoral no rádio e na TV, prometo pra você que vamos pra um break rapidinho e na sequência tem as 7 melhores da Fã, pra você continuar aproveitando essa super sexta-feira quente aqui no nosso litoral. Agora a temperatura na marca dos 32 graus e o tempo tá sempre bom pra ouvir muita música boa aqui na número 1 do Brasil.
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0: Taming Pali Jimmy Drácula é a primeira colocada nas 7 melhores da Pan desta sexta-feira. Em segundo lugar, Grace Abrams, That's So True. Em terceiro, Lola Young Messi. Na quarta posição, Ariana Grande, Hey That I Made You Love Me. Na quinta, Ted Swims, Lose Control. Na sexta, Miley Cyrus, Easy Lover. E no sétimo lugar, essa linda parceria de Sam Fender e Olivia Jean, Rain Me In. Lindo ter você aqui com a gente na Tarde da Pan. Que bom saber que você tá aí sempre curtindo no rádio ou nos apps, aproveitando, fazendo seu esquenta pro final de semana. E a gente não para por aqui não, hein? Depois do intervalo tem a melhor da semana, 5 horas Missão Impossível, e às 6 só as melhores da Pan, com muita música eletrônica de qualidade pra você agitar e entrar aí no final de semana em grande estilo, daquele jeito, com um super alto astral. Segura aí que já já tem tudo isso e muito mais aqui na número 1 do Brasil.
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6: É sexta-feira. E tem missão causando a tarde inteira. É sexta-feira. Eu queria outra atração musical hoje.
7: É.
6: Foi tão bom o dia que vieram o povo.
7: É,
6: eu amei
7: legal
6: o
7: demais,
6: dia do biquíni. Então, a gente recebeu muito elogio.
7: Então, a gente tem que ver com a nossa produção pra gente conseguir uma entrevista uma vez por mês.
6: Ah, produção aqui, querido. Quem quer? Que você vai falar? O Gasparzinho?
7: Não, nós temos um excelente produtor aqui.
6: O Jorge?
7: É, ué.
6: Foi-se o tempo, querido. O Jorge não liga pra gente, não.
7: Você acha? Olha aqui, ó, tudo bonitinho, nosso roteirinho desenhado aqui, ó.
6: Chama ChatGPT.
7: Bonitinho. Ah, não. Ainda o ChatGPT eu acho que não consegue substituir o nosso Jorge.
6: Olha, enquanto o Otávio tá ali puxando, eu aviso pra vocês que a gente vai de música.
7: Não. Antes de ir de música, a gente não precisa esquecer, não pode esquecer, ó, de falar que dia é hoje, né?
6: É o dia da incompetência e puxar saquismo.
7: Nada, pelo contrário, hoje é dia nacional do voluntariado.
6: Ou seja, eu mereço ganhar um presente, né? Porque é o trabalho voluntário que eu tô fazendo. Dei emprego pra você, pro Jorge. Rogerinho, o Yututinho, então. Tanto de gente que ele tá fazendo quase o trabalho voluntário aqui. Ó, brincadeiras à parte, eu acho que todo mundo devia fazer um trabalho voluntário. Até pra dar dignidade. Dignificar a nossa presença nesse planeta, sabe?
7: Uhum.
6: Alguém que não tem vontade de ajudar o outro. Que seja alguém que tá ao seu redor. Só você parar a pensar na sua família, seu círculo de amigo, no bairro que você mora, tem alguém que tá precisando de alguma coisa. Ai, não tem dinheiro pra dar, mas tem disposição, tem, não tem. Você não pode fazer uma limpeza na casa de alguém, ajudar uma pessoa mais velha, ajudar a fazer umas compras, levar toda vez no supermercado. Vai lá na vovozinha e fala, ó, escuta, quer que passeie com seu cachorro? Que dia que a senhora faz feira? Quer que eu vá com a senhora? Ajude. Sei lá. Ou vai e faça mais longe. Dá dinheiro, vai ajudar em coisa de criança, sanatório, coisa de velho. Quando eu tinha tava na terceira série, e o meu começou por curiosidade até. Eu ia pra casa de uma amiga minha, terceira série, tá?
7: Uhum.
6: E ela morava do lado de um sanatório lá em Belo Horizonte.
7: Sim.
6: Que chamava, não sei se era da Pinel ou Telen. Enfim, era conhecido. E ela morava num prédio que dava pra ver meio pátio. E eu sempre fui doida por comportamento. Aí eu falei, vamos lá. Aí fui lá. Não sei como o povo deixou. Aí deixaram a gente entrar. Pra ver o povo no, tipo, horário de visita. O sanatório, gente, doido mesmo. Diagnóstico,
7: sim,
6: tá? Mas olha tudo que tem. Aí tinha uma. Aí fui uma vez. Aí todo final de semana a gente tava indo. Eu levava gelatina, eu levava coisas pra eles comerem. Aí tinha uma mulher lá mais velha, que ela tinha até um namorado mais novinho. E eu fui conversar com a mulher. Olha pra você ver os caras.
7: Namorado?
6: Aham. É porque eu nunca vou esquecer disso. Aí eu sentei com a mulher e eu morava numa rua lá em Belo Horizonte de um quarteirão.
7: Uhum.
6: Muito pequenininha a rua. Pensa isso numa cidade grande, tá, gente? E eu fui conversar com a mulher do nada e uma menina que devia ter, sei lá, 11, 13 anos, um trem assim. Conversar com a mulher que devia ter os seus 60 nessa época. E ela no sanatório. Eu falei, oi, nananã, conversando. Aí, onde você mora? Eu falei, a rua tal. Ela falou, eu sei qual rua que é. Mora fulana de tal. Mulher do fulano. Era tudo real, tá? Eu falei, você conhece? Imagina a loucura isso, tá? Sim, conheço desde sempre. É porque eu nunca esqueci, porque foi tanta nuance que eu aprendi com esse caso. Olha que doido, que bom lembrar disso, sabia? Pra contar aqui no Missão. Aí ela falou, conheço. E era um casal que tinha até um filho, que eu adorava o filho dela, que o filho dela tinha sido atropelado de bicicleta, tinha tido um problema. E ele ficou meu amigo, eu ficava só mais com ele. E conhecia o casal, e o cara sempre tinha uma cara ruim, o marido da mulher. E eu adorava o filho que tinha essas necessidades especiais e uma cachorra que o cara tinha um Weimaraner lá chamada Doroteia. Eu beijava a cachorra até falar chega. Aí a doida virou e falou, ah, eu conheço a suposta doida, né? Essa mulher e lá, tal, não quero contar o nome. E eu achei muito curioso a memória dela, ou ela saber isso tudo. E ela contou que ela tinha...

0: dinheiro e que ela pegou o marido dela traindo ela. E ela que era a rica do casal. Aí ela pegou o marido dela traindo, ela ficou muito deprê e tentou tirar, entendeu? A própria... Deu pra entender, né, gente? Pelo horário do programa. Tentou tirar a própria... Life. E aí, eles acusaram ela de doida e ela tava internada lá por isso. Porque eles estavam pra pegar o dinheiro dela. Então ela não era... Eu não tava entendendo muito bem, porque eu tinha 13 anos de idade, tem 46 e tal. Aí volto pra minha casa, durante a semana. Algum dia eu fui na casa dessa mulher, do lado de frente da minha casa. E eu falei, eu conheci uma mulher que conhece a senhora. No sanatório, em tal lugar, Te juro, por tudo tem de mais sagrada. A mulher que tava lá normal, que tinha maridos, filhos, virou pra mim e falou assim... Aqui, essa mulher nunca foi flor que se cheire, não. Todos os homens gostavam dela e ela fez isso, tipo assim, como se fosse ela teve o que mereceu. Olha a invejosa da véia, metendo o pau na outra só porque ela devia ser linda, desde novinha, não sei o que, entendeu? E a véia lá era feia, essa que era minha vizinha da frente, e a outra internada, lascada, tentou tirar a própria life, e a outra ainda tinha um ranço, falando como... Eu lembro que eu fiquei chocada, que eu achava que quando você era mais velho, eu com 13 anos, você já tinha superado esse tipo de coisas na sua vida, né? Você vai amadurecendo e sendo melhor. Mas não, é aí que eu descobri que tem gente que envelhece com os defeitos junto. Até aprimora se bobear.
1: E é muito comum, né?
0: E a que família tem gente que tá internado doido sem ser doido.
1: É muito comum. Sabe o maior exemplo que eu tenho? A abertura tá grande, né? Mas vamos lá.
0: Nunca mais, tá?
1: O maior exemplo que eu tenho é o filme chamado 27 Noites. Já assistiu?
0: Não.
1: É uma argentina que ela era artista e ela fazia quadros e estátuas e tudo mais. Aí, só que ela tinha quase 90 anos, ela gostava muito de festa, ela tinha uns amigos doidos. Aí ela fazia festa na casa dela, balada, assim. Levava todo mundo pra casa dela e dava os presentes, dava relógio de presente, dava Patek Philippe de presente, dava quadro, dava arte, e as filhas iam internar ela por conta disso.
0: Dela dar as coisas.
1: Aí o governo deu aquele que eles chamam de pra ficar acompanhando a rotina, pra ver se a pessoa é mesmo, se tem um problema mesmo, e aí o cara mostrou lá no laudo que não, que ela fazia aquilo porque ela gostava, que ela fazia festa porque ela gostava, porque tudo que ela gostava.
0: E vou dar o presente porque eu gosto, a filha querendo que era caro,
1: é
0: que
1: muito
0: não devia
1: bom esse
0: lá.
1: Filme, tá, gente?
0: 27?
1: Assiste 27 Noites, porque eles conseguiram internar ela por 27 dias, 26 dias, 27 noites, 27 na clínica. E aí ela tinha namorado, com 80 e poucos anos, ela arrumou um namorado na clínica.
0: Maravilhosa,
1: é muito
0: assim,
1: legal esse filme.
0: Não queiram me parar, que
1: e a história é real, a história é real.
0: Deve ser parecida com essa.
1: Vale a pena, gente, acompanha.
0: Então pronto, gente, é isso. Canalhas também envelhecem e felizes também envelhecem. Então que a gente opte por envelhecer, aprimorando e bombando as nossas qualidades e aniquilando os defeitos. Senão a gente liga pra pessoa e dá um choque de realidade. 11-2870-9750.

0: Eu me apaixonei pela pessoa errada.
1: Eu me apaixonei pela pessoa errada. Ninguém sabe o quanto que eu estou sofrendo. Sempre que eu vejo ele do seu lado, morro de ciúmes, estou... Você já apaixonou pela pessoa errada? Eu já, duas vezes.
0: Sério?
1: Na vida, uma com uns 17 e uma depois de adulta. Duas pessoas... Nossa, que eu tenho vergonha.
0: Sério?
1: Vergonha. Pensa as duas pessoas zoadas, dois caras. Ó, que vontade de falar o nome, Instagram, tudo, de tão que é zoado, pra gente todo mundo rir deles. Mas não merecem.
0: É, muito bom. Vamos ver essa história aqui, ó.
1: Adoro ameaçar, vou falar do Jorge.
0: É o Marcos que mandou essa história. Sagitariano da Bahia. Eu me apaixonei pela minha professora no instante em que percebi que esperava ansiosamente pelos dias de aula.
1: Ah, se fosse assim, eu era apaixonado pelo meu personal, que é gay. Não.
0: Não era apenas pelo que ela ensinava. Era pela maneira como entrava na sala. Pelo sorriso discreto. Pelo jeito como seus olhos pareciam enxergar cada pessoa ali. Nossa, pela professora.
1: Você é o Macron, presidente da França, a mulher dele era professora dele.
0: Durante meses...
1: Hoje ela bate nele.
0: Durante meses, guardei tudo pra mim. Escrevi declarações que nunca entreguei, imaginei encontros que jamais aconteceram.
1: Ai, eu adoro isso, paixão platônica.
0: E ensaiei palavras diante do espelho que pareciam assim que eu havia. Eu tinha medo de parecer ridículo. Medo de perder a admiração que ela tinha por mim. Medo de transformar aquele sentimento bonito em algo constrangedor, Lígia. Então eu continuei em silêncio. As aulas terminaram, o tempo passou e a vida nos levou para caminhos diferentes. Nunca soube se ela teria sentido alguma coisa, nem mesmo se teria entendido o que eu tentava dizer com meus olhares demorados. Hoje, quando penso nela, percebo que algumas histórias não terminam porque deram errado. Elas simplesmente nunca tiveram coragem de começar. Já se passaram 5 anos e eu ainda tenho essa lembrança. Às vezes tenho vontade de ir até a faculdade e ver como ela está. Lígia, será que ainda vale a pena tentar? Soube que ela se divorciou.
1: Ihu! Oh. Ihu! Ela tá sem garganta, é lógico. Lógico, nessa vida vale muito se arrepender só do que a gente fez. Arrepender do que não fez?
0: É.
1: Pelo amor de Deus.
0: Imagina ficar com isso pra sempre?
1: Ah, eu iria lá hoje.
0: Vai
1: todo
0: resolver.
1: Cheiroso e falaria a verdade. O que você vê? Vim te ver.
0: Porque se toma, se toma um toco, pelo menos já acabou. Vai
1: não,
0: acabar ali.
1: E da teacher.
0: É.
1: Tem problema não. Eu acho. Eu ia lá, chamava ela pra jantar, pra tomar um drink. Lógico. Vai lá hoje. Conta pra gente como é que foi. Não, vai não.
0: Fica chupando
1: o dedo. Sabendo que a mulher tá solteira, que tá livre, que você não é mais aluno.
0: Vai ter que não mandar pra gente.
1: Pelo amor de Deus. E leva ela pra jantar. Em um lugar bom. Entendeu? Não vai no primeiro dia tentar a mão na coisa na mão, não. Vai ser feliz. Ouvir, perguntar, ter interesse na história do outro, contar algumas suas. E eu não contaria que eu tenho bilhetes escritos pra ela que não enviei no primeiro dia. Pelo amor de Deus. Senão ela vai falar, meu Deus, esse menino tá...
0: É maluco.
1: É, tá esperando aí na porta da faculdade, tem 5 anos.
0: Tá me perseguindo.
1: Mas eu iria lá. Vai lá, chega junto, meu irmão. Chama ela pra jantar.
0: É.

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1: As Sete Chaves. É a história de agora, hein?
2: Nossa, eu sou eu com meus segredos. Eu não conto nem pra mim mesmo.
1: Será que tem um relacionamento oculto?
2: Terceira família? O Jorge tem duas famílias.
1: Imagina. E muita família, quando tem três famílias, só descobre no falecimento.
2: Ah, né? Aqui, só pra não esquecer uma coisa, é verdade. Vocês, alguém quer namorar o meu produtor? Eu preciso desencalhar ele, que ele tava muito triste que ele não tá namorando.
1: Vamos fazer uma campanha.
2: Vou fazer uma
1: Jorginho
2: campanha.
1: Alguém, desencalha.
2: Quem quer fazer parte da equipe, sabe assim, querem namorar o produtor do Missão Impossível? Ele chama Jorge, ele é um grande roteirista, ele tem programa também no YouTube. Ele trabalha com TV, com tudo, ele é super bem enturmado. Tem dois filhos. Ele é excelente pai, os dois filhos quiseram morar com ele, tá? Tá bom pra vocês? Ele é ótimo pai, tudo. Não é bom produtor, mas é uma boa pessoa. Tá solteiro, adora mulher, é taradíssimo. Então a mulher vai ser feliz que vier com ele. Podem mandar pra mim, falando sério, tá, galera? Qual que é seu signo, Jorge? Gêmeos, igual a mim, é verdade. Geminiano, ou seja, é esperto, finge sonso. Geminiano de maio, então ele é mais bonzinho que eu e o Otávio. Geminiano, quantos anos você tá, Jorge?
1: 54.
2: 54, de muito carisma, pele dourada, cabelos lisos, acastanhados, cortados para trás. Um óculos, que eu adoro homem de óculos, igual meu marido.
1: 1,70? 1,70.
2: 1,71, né? Você acha que ele vai perder de ser gogó? 1,71 de altura. Mas o cara é bem apessoado. Gatinho, tem uma voz interessante, tem humor. E o principal, gosta da fruta. Então, já sabe, candidatas para o Jorge, 11-2870-9750. A gente encaminha. Você tem um Instagram particular seu pra gente falar? É verdade, Jorge Roteirista. É o Instagram dele. Jorge Roteirista. Ele prefere até nude do que pix, do jeito que ele é tarado. Tá?
1: Fiquem ele prefere até nude do que seguidor.
2: É, prefere. Ele prefere qualquer coisa. Só sendo mulher, querido, fez xixi sentado na sapa, quer.
1: Ai, vamos nessa então, gente. Inclusive, o Jorginho tem cara de que esconde muita coisa às sete chaves, hein?
2: Certeza, isso aí deve ter até canal no Q-Trem, como é que chama? Da conteúdo adulto.
1: Vamos ver essa história. As sete chaves. Eu sou casada há muitos anos. Tenho uma vida construída, uma rotina e um marido que acredita que conhece todos os meus sentimentos.
2: Olha!
1: O problema é que ele não sabe que eu me apaixonei por outra mulher.
2: Ixi!
1: Ela também é casada. Nós duas temos medo das consequências e, por isso, nunca assumimos o que existe entre nós. A gente se ama, mas vive escondendo esse sentimento. Fingimos que somos apenas amigas, mesmo sabendo que existe algo muito maior. Cada encontro é complicado, porque queremos ficar juntas, mas também sabemos que nossas vidas estão presas a outras pessoas. Já pensei muitas vezes em contar tudo e mudar a minha vida. Ela também já demonstrou que gostaria de fazer o mesmo, mas nenhuma das duas tem coragem de dar o primeiro passo. Então, continuamos assim, apaixonadas, escondidas e presas em casamentos com homens que não sabem que, no fundo, nossos corações já escolheram outro caminho. O que fazer numa situação dessa, Lígia? Como fazemos para nos libertar dessa prisão e viver um grande amor?
2: Um beijo, obrigada por querer confiar em mim, querer saber minha opinião. Mas nesse caso, eu acho que a gente pode começar pela vergonha na cara, né? Pela decência, amiga. Sério, você acha que você é mulher e isso aqui ficou menos feio? Imaginou? Uai, eu acho péssimo. Eu acho, inclusive, que esse amor nem deve ser de verdade. Pronto, falei. Eu acho que vocês devem estar excitadinhas aí, inventar essa historinha de uma paixão platônica. Que amor é esse que vocês não separam? Ainda quer chamar o cara de sonso? Porque vocês são mentirosas? Uai, imaginou se fosse seu marido?
1: Eu
2: te traindo com outro cara? É, não tá falando. Tão decidida pra trair, não tem coragem pra sair do casamento. Por quê? Você quer molhar o biscoito, contar mentira pro cara e ele pagar as contas de casa? É isso? Porque essa é a leitura que a gente vê, né? É óbvio. Você não quer sair com ele porque você não quer assumir o BO? As duas não querem rachar conta? Isso é amor de mentira. Mas eu acho muita sacanagem. Você imagina o seu marido saindo com outro cara e não contando as coisas? Eu acho que tudo que você faz um dia volta pra você. Não acho legal, não acho bonitinho, não acho história de amor. História de amor. Amor não dói. Amor não é mentiroso. Amor tem compaixão, amor espera. Se você sentisse amor de verdade, vocês duas, sei lá, podia um dia ter dado um beijo, falado, nossa, nem acredito que isso aconteceu, ver se gosta de verdade, separa e vai viver a vida. Mas falar com orgulho, estamos numa prisão, não. Vocês estão sendo duas mentirosas, traidoras. Se fosse a gente falando que os caras estão fazendo isso, a gente não ia falar isso só porque são vocês duas, são mulher. A gente vai falar que não, ai que gracinha que você tá vivendo seu romance. Amiga, vocês estão sacaneando dois caras que puseram aliança no seu dedo, que dorme do seu lado, que te acha super especial, que deve comprar presente, pagar conta, almoçar do seu lado, fazer planos com você. E vocês tratando os caras igual idiota, fazendo escondidinho. Quando a gente sai, todo mundo é complicado, porque vocês combinam de ir no banheiro junto, aí tem que retocar depois de beijar. Uhum. Ó que feio. Eu acho tudo mal, acho sacana. Se alguém fizesse comigo, eu ia ficar arrasada. Pensa se fosse o contrário. Você descobre que seu amigo tá com o marido dela. E aí você duvido. É. E eu realmente, de toda a minha experiência, aos 46 anos de idade, de tudo que eu vi, eu acho que isso é fantasia. Que se você separa do seu marido pra ficar com essa mulher, depois você volta pra ele. Ou, se você acha que eu estou errada, então separa e vai viver. De qualquer maneira, o amor tem que ser vivido. Se você acha que você ama ela, se vocês se amam e querem viver isso, o que tá te impedindo? Você tá amarrada? Você não precisaria nem contar pra ele que é por causa de outra mulher. Se você quisesse, era só se separar. Não quero mais ficar casada e ir embora. E viver a sua vida. O que eu acho sacana, inadmissível, e que a gente não pode romantizar, é ficar traindo. Tendo um caso com alguém, alimentando uma mentira. Um erro é um erro. Um erro repetido é igual um crime pensado, uai. Não tem a punição mais severa do que algo que você possa fazer por impulso, por causa de uma loucura? Um trem planejado tem uma frieza. Vocês planejam encontrar, dar piscadinha, vai sons, que é isso? Ai, tá difícil na hora. É, não pode. Se fosse comigo, eu ia estar arrasada. E ainda dá uma dissimulação, o que você tá querendo falar, como se fosse, ai, o cara não percebe. Não, porque vocês estão mentindo. Você conta que dá trabalho que fazia mentira. Imaginou? É pego de surpresa por todos os lados. Pum, a minha mulher nem de homem gosta. Pum, me traiu. Putz, essa menina que sai com a gente ainda é a mulher dela. Olha que coisa, imagina o contrário. Eu acho que a gente devia, em todas as coisas quase da vida, gastar 5 minutos que seja de verdade, se colocando no lugar do outro, sabe? É uma coisa muito legal da gente poder fazer pra ter noção se a gente tá sendo egoísta, olhando só o nosso lado, ou se a gente tá agindo de acordo com alguma regra. Não tem problema nenhum amar, nem mudar de ideia. Todo mundo tem que ser feliz. Agora, trair, contar mentira também é uma escolha. Que eu acho que você não devia fazer. Nem que seja por acreditar no tudo que você faz, um dia volto pra você. Então eu veria o que eu sinto e tomaria uma decisão de verdade em cima do que eu sinto. Porque enganar os outros não é legal. E eu ia, inclusive, não gostar mais tanto da mulher. Porque, não sei, eu tenho raiva de gente que é muito mentirosa. Não vou confiar em quem é tão mentiroso ou quem é tão dissimulado. Alguém que consegue ficar mentindo assim anos, daqui a pouco você é eu. A próxima pra quem vai mentir. Sacou? Você acha mesmo? Alguém engana todo mundo, só eu que não vai... Entendeu? Acho que tem coisas que são da natureza da pessoa. Tem gente que é mentiroso, tem gente que é traidor. Então, espero que não seja o seu caso. Toma uma atitude, amiga. Vai ser feliz. Não transforma uma história de amor numa história de traição, mentira e coisa errada, não. Amor é uma coisa pra ser bonita. Se misturou com esse tanto de coisa ruim, você tá poluindo a sua história. Vai ser feliz ou com ele ou com ela.
1: E sincera, né?
2: E verdadeira, exato. Jogar limpo, entendeu? Enganar...
1: Como que é? A maior malandragem
2: é... ser correto. Isso. A maior malandragem... Aí ninguém te pega. Tem coisas na mesa, eu brinco, sabia, com meus amigos falando. Falei, ah, isso aí tá todo mundo fazendo discurso. Dessa turma aqui, a única pessoa pra falar isso aqui em voz alta sou eu. Já falei isso até com a minha família da minha sogra. Falei, porque você fala isso, faz tal coisa, você fala isso, faz tal coisa, tá pro meu marido. Você fala isso, mas faz isso. Falei, eu não faço, não. Então tem coisa que perdeu, que é coisa do velho tempo, que seu avô vai te falar. Dignidade. Brilho na cara. Poder falar, sabe assim, falar aquele contrato fechado no aperto de mão, o que se fala pode se escrever. É tipo isso. É bom demais ser honesto, uma pessoa... Ó, escrevam o que eu tô falando. Igual a autenticidade atualmente, eu acho que é o maior artigo de luxo. Quer conquistar alguém, ser diferente no seu emprego, chamar atenção, seja autêntico. Não segue rebanho, não.
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1: Casamento de aparência. Vamos lá. Estou casado há 13 anos. No começo, eu acreditava que o nosso casamento seria para sempre. Mas com o tempo, tudo isso mudou. Hoje, eu e minha esposa quase não conseguimos ficar no mesmo ambiente sem discutir. Qualquer assunto vira motivo para briga. Nós não concordamos em quase nada e já não existe carinho, companheirismo ou vontade de ficar juntos.
2: Ai, que difícil!
1: Mesmo assim, continuamos casados. O motivo são nossos filhos. Temos medo de que a separação possa prejudicá-los e, por isso, mantemos a aparência de uma família normal, que de normal não tem nada. Na frente deles, tentamos agir como um casal. Quando estamos sozinhos, cada um vive no seu próprio mundo. Já faz muito tempo que percebi que o nosso casamento acabou. O problema é que nenhum dos dois consegue tomar a decisão de colocar um ponto final. Depois de 13 anos, não estamos juntos por amor. Estamos juntos apenas porque acreditamos que é o melhor, né, para os nossos filhos. O que você acha disso, Lígia? Vale a pena viver assim somente pela felicidade dos filhos ou estamos fazendo tudo errado?
3: Primeiro, quero te mandar um beijo, agradecer por você confiar em mim e dizer que é muito legal poder dar um palpite na sua história. Não é nem palpite, né? Minha opinião. Palpite é como se diminuísse, né, a importância. Dar minha opinião na sua história, porque eu acho que essa é uma história corriqueira, que muita gente deve passar por isso. Ou, inclusive, estar passando ouvindo o programa agora. Com o meu tipo de personalidade, fica até difícil pra mim. Eu tenho que muito me desassociar, porque eu falaria, gente, vocês não querem separar. Porque quem quer mesmo, separa, de qualquer jeito. Independente de filho, mas não. Independente de pra mim ser assim, eu sei que tem muita gente mesmo que fica casada por causa de filho. Então, a minha palavra, que eu acho que pode ser escrita nesse caso, que é como filha também, é o seguinte. Pros filhos, o bom é o ambiente saudável. Senão, na verdade, o que você acha que você tá dando um exemplo, você tá dando um mau exemplo. Tipo assim, imagina pro filho, eles estão lá vendo o que é um casal. Aí eles acham que é um casal que briga toda hora, é um casal que não se toca, que ninguém faz carinho em ninguém. Um casal que não é tão feliz é ver um pai que sempre tá com a cara de que não tá feliz, uma mãe com a cara de que não tá feliz 100%, com aquele micro carinho, nem conversas, tipo, só o necessário. Ai, o que você quer beber? O que quer comer? A gente não pode nunca deixar a coisa passar de um nível pra ir pra baixaria. Mas ao longo da vida a gente se alinha. Meus problemas de agora não são os mesmos quando eu tinha 5 anos de casado. E tenho certeza que com 20, provavelmente eu vou ter problemas também. Vão ser diferentes dos que é com 17. Isso acho que vale. Tem hora que o casal, seja por um momento da vida de cada um, ou da idade, ou do trabalho, do filho, todo o pacote, a gente tá meio atordoado ou tal. E não tá conseguindo, nenhuma conversa vai. Por nenhum assunto, todos os jeitos. Você usou todo o seu repertório de técnica, ela também, ele também. E o negócio não fluiu. Tem hora que na conversa, pra mim, é assim. Você quer separar? Aí o outro fala, não. Fala também não, então nós vamos ter que resolver. Entendeu? É. Então vai ter que dar um jeito, gente. É tipo, então na hora da briga. O que que é o gatilho? Ó, não pode falar essas coisas. Não pode falar palavrão, não pode gritar, não pode dar o jeito. Vamos conversar assim. E pôr os que não pode. E o que que você pode fazer pro seu casamento ficar melhor? O que que ele ama? Ele ama massagem? Ele ama uma comida? É. Ele ama ver dois filmes? Aí é o que você pode fazer. Em vez de pensar acendida, o que eu quero, né? Vamos começar pela gente? O que que a gente pode fazer? Aí você pode até contar pra ele, falar, eu quero tanto que você me busca aqui na sexta pra gente jantar. Aí você espera ele do jeito que ele gosta, tudo. É investir no casamento da gente. Igual a gente investe quando começa a paquerar. Igual a gente investe com um amigo. Você não chama um amigo pra encontrar e na hora recebe ele com o cara ruim, é. Você encontra com ele, tipo, dando seu melhor. Ei! E aí? Nananã. E com o marido a gente não faz isso, já reparou? Aí a pessoa entra e fala, oi, bom, quer comer? Ah, se fosse com um amigo, você ia dar mais atenção. E quem é que gosta da gente mesmo? Na hora do frigir dos ovos. Quem que tá aí dormindo com você há 13 anos? Quem que é pai do filho? Quem cortou um dobrado? Quem já chorou as noites? Quem brigou e ficou? Né? Sabe? Acho que a gente esquece. A gente tem que se lembrar toda vez. Quem gosta da gente é quem tá com a gente.
1: Uhum.
3: Tá com um problema, o problema a gente resolve. Mas não acha dois assim toda hora, não. É bom. Vale a pena investir na relação, gente. Vale a pena investir no casamento. Vale a pena engolir o choro. Vale a pena calar a boca a hora que tá com raiva pra manter o que a gente tem. Senão vai ficar o quê? Mudando de pessoa, tendo um relacionamento meia boca de 3 meses, 6 meses. Isso é a coisa mais fácil do mundo. Com um monte de gente, difícil ter relação longa. E é por isso que é difícil. Porque você tem que amadurecer. Não dá pra fingir que você é o dono da verdade. Não dá pra fingir que só existe você. Tem que ter humildade. Tem que colocar os outros na nossa frente um monte de vez. Tem que enfiar o rabinho entre as pernas e pedir desculpa um monte de vez. É isso. E essa é a beleza da vida. Porque vai passando os negócios, a gente vê, pô, legal mesmo, né? Pô, e olha como ficou bom mesmo. Nossa, e a raiva passou e o negócio tá legal mesmo. Não, sabe? juro por tudo que tem de mais sagrado, é, pode confiar na tia Lígia que isso, juro por Deus, gente, por mim, por tudo que eu acredito na minha vida, pela Missão Impossível, vale a pena. A raiva sai como sai, assim, lavando a mão uma Coca-Cola derramada. Tão simples.
1: E às vezes até, dá até vergonha depois, né?
3: É. Não, e na hora que você lembra, fala, pô, tava querendo, puta, desejando mal pra essa pessoa, e que de quase todo mundo que eu conheci na minha vida, quem que gosta de mim igual essa pessoa? De verdade. Se eu fico doente aqui agora, 90% dos amigos que tá falando aí, tão nem aí, só vai pensar, não vai nem pensar. Vai querer nem atender o telefone pra não perder a balada. O nosso não, corta um dobrado. Então, vamos dar valor pro que tem valor. Não sei, acho que isso aí talvez valha a pena e dê pra dar um jeito. Eu acho que eu sou apaixonada por casais, gente. Por amor, por relação. Sou do positivo. Acho que a gente, todo mundo quer amor. Muitas vezes as pessoas mentem, se enganam. E faço votos que todos nós tenhamos parcerias dessas lindas, igual em filme. Porque eu acredito. E acho que depende da gente. A gente pode construir, pode encontrar, pode melhorar ela o tempo inteiro. O desejo pra gente é isso. É amor, é romantismo, é beijo na boca, é massagem no pé, é sonho realizado. É isso. Vai falar o quê? A gente quer problema? Não, não quero não. Então quero amor. Que dê tudo certo. Beijo, tchau.

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1: Isso. Alma gêmea é a história de agora, Liginha. Quem mandou essa história pra nós não se identificou. Ela começa assim, ó. Eu sempre achei que encontrar minha alma gêmea seria difícil, mas talvez o maior problema seja eu mesmo. Sou gay, estou solteiro, tenho 32 anos, ariano e tenho vontade de encontrar alguém para dividir a vida. O problema, Lígia, é que eu sou muito briguento. Qualquer coisa pode virar uma discussão. Às vezes eu implico com detalhes. Eu perco a paciência rápido e depois percebo que exagerei. Olha, a gente tava falando disso agora. Já tive alguns relacionamentos, mas nenhum durou muito tempo. Meus amigos dizem que eu preciso mudar antes de procurar a pessoa certa. Talvez eles tenham razão. Não adianta encontrar o homem perfeito se eu continuar transformando qualquer problema em uma guerra. Mesmo assim, eu ainda tenho esperança. Pode ser que a minha alma gêmea exista e tenha paciência para lidar comigo. Quem sabe ele se chame Otávio, Tavinho, Tatá.
2: É isso.
1: E seja até radialista, não é mesmo, Lígia? Só espero que quando ele aparecer, eu não arrume uma briga antes do primeiro encontro.
2: Pelo amor de Deus.
1: Beijos, meus amores.
2: O Otávio não vai ter jeito não, tá? Que ele já tá compromissado e a mulher dele é pior que eu, meu amor. Ela desce cacete na gente. E é linda. E médica. Vale a pena ficar amiga dela. Pra que a gente que é radialista, vamos ficar da médica. Mais rica, mais importante, salva vida. A gente salva vida também. Mas ó, sabe o que eu acho? Vou te dar um negócio que eu tava vendo outro dia, que eu acho que é exatamente isso. A mulher, ela pode ser horrorosa, o que for, horrorosa, sem dente. Mas não pode ser chata.
1: É.
2: Entendeu? A bonita, modelo da Victoria's Secret, chata, morre solteira. A menina mais feia que você já viu na sua vida, gente fina, vai casar e ainda trai. Sabe assim, ah, mas ela pesa 300 quilos. Ih, meu amor, ainda são as mais taradas. Vai ter três no bairro que vai ser doido pra pegar. Sabe? A mulher que não tem vez na vida, na minha opinião, é a chata.
1: É.
2: E a que não faz carinho nenhum.
1: Na minha também.
2: Tudo que eu ouvi de homem, de mulher que eu aprendi na minha vida. Mulher chata que não existe. Homem tá nem aí não, entendeu? Beleza, dura 5 minutos. Pra gente dura 5, né? Pra eles acho que dura 15. Eles gostam de contar pra um amigo, não, mas nenhum tá nem aí pra isso não, gente. Sim. Igual a celulite, a gente gosta da gente. Quem gosta de mulher magra demais, que eu adoro, né? Somos nós.
1: Uhum.
2: Homem gosta de mulher gostosa, tem que ter onde meter a mão. Meu marido gostava de mim 15 quilos mais gorda, tem noção? 15? Agora fica chata pra você ver. Não quer nem olhar pra cara. Homem odeia mulher mala. Igual a gente odeia várias coisas, podemos pegar o dia pra falar deles também, é porque você falou isso. Então eu acho que realmente, não seja chata, não inventa briga. Seja chata com uma amiga sua, porque a sua amiga pode falar, você tá insuportável, eu não sou mais sua amiga. Aí você cai na real e não perde ninguém.
1: É.
2: Mas não vai ser com macho, não. Homem não tem saco pra mulher chata. Até pra mulher o biscoito, eu acho que dependendo ele desiste da hora. Só se for numa cidade interior, só tem uma, aí ele aguenta meia hora. Aí, mas não, em São Paulo, nem pra isso.
1: É.
2: Chata? Não dá. Mulher chata. Pra mim, é igual homem grosso. Eu não aguento homem grosso. Burro é óbvio que não, pão duro é óbvio que não. Porque pão duro, pra mim, a pessoa que é pão duro com tudo. Até com o próprio corpo. Mas gente grossa, grosseira, trata eu mal, garçom, qualquer um. Eu tenho pavor de gente grossa. Eu prefiro puxa-saco, prego, que abraça todo mundo, faz amizade até com a esquina, que somos nós, geminiano, né? Mas gente grosseira ou arrogante, metido. Nó! Tenho pavor, gente metida, besta, sabe o que se acha? É aquele que eu vou querer que fazer sofrer. Se eu fizer alguma coisa, né? Porque eu não vou querer nem olhar pra cara. Detesto gente metida. É fora de moda isso, entendeu? Legal é ser legal. É ser gente fina. É ter, poder escolher todo mundo de gostar de você, te chamar pras coisas, você ser agradável, você chegar no ambiente, ser alegre, ser risonho, trazer good vibes. É insuportável, gente. Gente metida, gente blasé, gente mala sem alça que implica com tudo. Quem vê sempre problema pra uma solução. Gente, você fala, vamos passear, mas se chover, mas se vê isso. Fala, não, já não quero mais. Não, era outro dia que eu tava falando. Eu gosto de gente que sabe assim, vão. Nem perguntou pra onde, só fala, é frio ou calor? Vão rir, gente, vão ser felizes, problema já acontece, não vamos a gente inventar eles, não. Vamos dar graças a Deus quando não tem e aproveitar essa vida. De resto, é isso, amiga, tá tudo bom. Seu e-mail foi sensacional, você foi carismática, você deu em cima do Otávio, entendeu? Olha tudo, num palito. Então você não é chata, não. Segura sua onda aí que você tá bem, tá? No mais, a gente encerra esse conselho falando que é um homem solteiro. Nós temos Jorge Roteirista. É só entrar no Instagram. Ele tá doido pra namorar. Ele até me mandou umas fotos semana passada, mas eu tava muito triste falando, olha só, todo mundo, a vida tá andando. Só eu que tô na procura. Jorge Roteirista. Posta só a foto mais bonita que tiver lá agora. Posta umas, claro que tem.
1: Não vale dia.
2: Tira tudo com o filho que tem. Não tira os filhos. Pra que mostrar filho? Besta agora?

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1: Partiu?
2: Partiu. Vamos sair correndo. Liga lá. Liga não, né? Manda sua mensagem e manda áudio no 11-2870-9750. E não esquece de seguir a gente nas redes sociais. Arroba Missão Impossível Jovem Pan. Arroba Ligia Mendes. E arroba andrade.otavio.os. Sextou. Vamos nessa. Façam histórias aí. Faz teu nome e aproveita bem o final de semana.
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Excelente sexta-feira pra você que tá aí aproveitando o finzinho de tarde, início de noite, tá na boa, tá na vibe, tá ligado aqui na Jovem Pan 94,1, classe especial. Eu sou Luciane Chiodi e lá vamos nós curtir o melhor da música eletrônica mundial e fazer um super esquenta pro final de semana. Só as melhores tá entrando em cena, trazendo sempre tracks incríveis pra você aproveitar, curtir e dançar aqui na número 1 do Brasil. 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

0: Está aí a sonzeira do DJ produtor finlandês e Bean com Hertz, aqui na número 1 do Brasil. 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
0: 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Agora no Só as Melhores, Matheus, Without You.

Vamos para um break rapidão. Na sequência tem mais uma hora com o melhor da música eletrônica. E enquanto isso, você pode aproveitar para saber o que está rolando lá nas redes sociais da Pan. 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

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Mais uma hora com muita sonzeira pra você curtir aqui no Só as Melhores da Pan. Você que tá se preparando aí pra aproveitar o final de semana. Vamos juntos até as 8 horas da noite com muita track boa no oferecimento da Pizzaria Big Itália. 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Agora que não são as melhores da Pan, a gente vai curtir essa sonzeira, versão Afro House.

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14: A número 1 do Brasil é você aproveitando a sexta-feira, já naquele clima pro final de semana e curtindo muita sonzeira, porque a gente merece a melhor trilha sonora do rádio, no oferecimento do Bravamol. 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

0: Está no ar a Voz do Brasil. As notícias do governo federal que movimentaram o país no dia de hoje.
1: Olá, boa noite.
0: Boa noite para você que nos acompanha em todo o país.
1: Sexta-feira, 28 de agosto de 2026.
0: Vamos aos destaques do dia.
1: Emprego.
0: Brasil registra a criação de mais de 58 mil novas vagas de trabalho formal em julho. Raquel Mariano.
2: O estoque de vínculos de trabalho formal ultrapassou os 48 milhões de empregos.
1: Na Mongólia, o país participa de Convenção das Nações Unidas para o Combate à Desertificação.
0: No debate com mais de 190 países está a recuperação de áreas degradadas e educação ambiental. Gabriela Noronha.
3: O país apresentou como meta a recuperação de mais de 350 milhões de hectares de áreas degradadas até 2030.
1: Atenção quem é dono de uma microempresa ou pequena empresa.
0: Só

0: formais chegou a 48 milhões de postos formais de trabalho.
1: O Brasil criou em julho 58.568 novos empregos com carteira assinada. Com isso, o estoque de vínculos de trabalho formal ultrapassou os 48 milhões de empregos. Em 4 dos 5 grupos das atividades econômicas, houve crescimento da oferta de trabalho. São eles: serviço, construção, agropecuária e indústria. Somente o grupo de comércio apresentou queda. O ministro substituto do Trabalho e Emprego, Chico Macena, detalhou os números.
2: O maior crescimento do emprego formal ocorreu no setor de serviços, com saldo de 591.519 postos formais de trabalho. E aqui destaca-se informação, comunicação, atividades financeiras, imobiliárias, profissionais e administrativas, administração pública, defesa e seguridade social, educação, saúde humana e serviços sociais.
1: No acumulado de 2026, foram 972.203 novos postos, um crescimento de 2% em relação ao mesmo período do ano anterior, com maior crescimento no setor de serviços. Todos os dados fazem parte do CAGED, o Cadastro Geral de Empregados e Desempregados, apresentado nesta sexta-feira pelo Ministério do Trabalho e Emprego. Reportagem Raquel Mariano.
3: O Conselho Monetário Nacional ampliou o prazo de pagamento para taxistas e motoristas de aplicativo que financiarem a compra de carros novos pelo programa Move Brasil.
0: Agora, a quitação do empréstimo poderá ser feita em até 84 meses. Antes eram 72 meses.
3: O Conselho ratificou portaria que elevou o teto de valor para os carros financiados pelo programa, que passou de 150 mil para 200 mil reais.
0: Também, a partir de agora, estão incluídos, entre os veículos elegíveis, os híbridos com diferentes combinações de fontes de energia, integrando motor elétrico e motor a combustão, que utilize álcool, gasolina ou ambos.
3: A Receita Federal e o Ministério Público Federal investigam um grupo empresarial suspeito de crimes como sonegação fiscal e lavagem de dinheiro relacionados à exploração de apostas de cota fixa, as chamadas bets.
0: É a Operação Jogo das Sombras, realizada hoje em 3 estados.
3: O grupo teria movimentado mais de 5 bilhões de reais em apenas em 2025.
4: A operação investiga suspeitas de sonegação fiscal, evasão de divisas e lavagem de dinheiro praticadas por um grupo de empresas de apostas esportivas, conhecidas como bets. Foram cumpridos 6 mandados de busca e apreensão em Pernambuco, Paraíba e São Paulo. Segundo a investigação, um grupo empresarial responsável por uma plataforma de bets teria movimentado mais de 5 bilhões de reais apenas no ano passado. As possíveis irregularidades teriam ocorrido tanto antes quanto depois a regulamentação das bets no Brasil. O secretário especial da Receita Federal, Robson Barreirinhas, explicou que há indícios que esse grupo tenha criado uma empresa de fachada em Curaçao para simular que as operações ocorriam fora do Brasil.
5: Nós temos elementos que comprovam que essa organização já estava presente aqui no Brasil, com funcionamento no Brasil, com beneficiários aqui no Brasil, com funcionários aqui no país, mas sem pagar nada de tributos, sem se sujeitar à regulação brasileira. Posteriormente aqui no Brasil, nós temos indícios fortes de que ilegalidades prosseguiram mesmo após essa regularização.
4: Os órgãos também investigam a suspeita de envio de recursos para o exterior. Parte desse montante teria voltado ao Brasil sob a forma de pagamentos por prestação de serviços. Esta é a segunda operação de investigação de irregularidades ligadas ao mercado de bets, com a participação da Receita Federal e do Ministério Público Federal. Além do cumprimento das medidas judiciais, a Receita Federal instaurou 11 procedimentos para aprofundar a apuração das possíveis irregularidades. Reportagem Márcia Fernandes.
0: Atenção, microempresário! A solicitação para ingresso no Simples Nacional deverá ser feita em setembro.
3: As regras para escolher o regime tributário mudaram. A partir de agora, a decisão que antes era tomada em janeiro deve ser feita com antecedência.
0: De acordo com a Receita Federal, esta mudança busca organizar a chegada das modificações proporcionadas pela reforma tributária no Simples Nacional e dar mais tranquilidade para o planejamento das empresas.
3: Para entender melhor as alterações, nós conversamos com Thiago Esfri, chefe da equipe do Simples Nacional. Vamos conferir.
0: Thiago Esfredo, chefe.

0: chefe da equipe nacional do Simples da Receita Federal. Muito bem-vindo à Voz do Brasil, prazer recebê-lo por aqui. Vamos falar sobre essas mudanças aí para escolher o regime de tributação. A partir de agora, a decisão que antes era tomada em janeiro deve ser feita com antecedência, né? O senhor pode explicar essa mudança para a gente?
1: Claro, obrigado. Satisfação estar aqui. Realmente, é uma das mudanças principais que a gente teve com a reforma tributária no Simples Nacional, elas vêm agora, anteriormente a 2027, aí que fica a grande questão que causa surpresa, né? Então a gente tem uma preocupação muito grande justamente de alertar os contribuintes para que eles não percam a oportunidade, porque não é mais em janeiro, então é setembro. Então vai começar a semana que vem, abre-se a janela 1º de setembro até 30 de setembro. Aqueles que não estão no Simples Nacional, ou importante, que estão no Simples, mas possuem algum registro de exclusão futura, que isso acontece muito, eles precisam estar atentos a verificar o cadastro, verificar a mensagem na caixa postal, que a gente está alertando, está mandando mensagens, né? Enviando para que eles possam não perder a oportunidade de solicitar nova opção e continuarem no Simples ou começarem a vida deles no Simples.
2: O que que eles devem fazer? Tem o Simples e um outro regime. O senhor pode explicar como funciona?
1: Eu acho que o senhor, você diz o outro regime seria o Simples Híbrido, acredito?
2: Isso, Simples Híbrido, isso.
1: Justamente, essa é uma inovação, né, da reforma também, onde agora os contribuintes vão ter a oportunidade de uma alternativa. Então, antes eles podiam estar no Simples Nacional, que agora a gente está chamando de Simples Puro, e dali eles estariam fora do Simples, seria a outra alternativa. Agora vem uma alternativa intermediária, que está sendo chamada justamente Simples Nacional Híbrido, que é realmente um intermediário de você estar fora num lucro presumido ou você estar no Simples Puro. E qual que é a grande diferença? Você mantém alguns dos tributos dentro da cesta do Simples, com todo o regime simplificado, recolhimento único, em guia única, ou você pode manter tudo, ou você mantém quase todos e sai só IBS e CBS. Então, é uma opção pelo regime regular de IBS e CBS que os contribuintes do Simples podem fazer. Então, eles ficam num sistema misto.
0: E agora, essa mudança prevista na reforma tributária acarreta algum novo imposto aos micro e pequenos empresários?
1: Não, de maneira alguma, né? Nós temos a substituição do PIS e da COFINS, né? E do ICMS e ISS por IBS e CBS. Agora, a CBS, a IPI também a nível federal, começa então a CBS agora em 2027, o IBS ainda entra num regime de transição um pouco, mas de maneira alguma isso acarreta um novo tributo, digamos assim, né? A gente ainda não tem a alíquota de referência ainda para ter um comparativo, mas a gente pode dizer que não tem um tributo novo.
2: E o senhor pode explicar para a gente o que é o IBS, o que é o CBS, para o empresário entender melhor também se ele vai para o Simples Híbrido, como é que ele vai fazer, o que vai acontecer na vida dele?
1: Esse é um cálculo que a gente, né, brincamos hoje num outro evento que nós tivemos, de que se existisse uma fórmula matemática para a gente apresentar para os contribuintes, para ele só preencher aquilo e falar, opa, para mim é melhor isso ou aquilo, seria o mundo ideal, né? Infelizmente, a gente não consegue fazer isso, então o papel hoje da Receita é tentar orientar e mostrar vantagem e desvantagem de cada um, né? Então a gente tem mais ou menos assim um ponto principal, o contribuinte tem que olhar se para ele, dentro da operação que ele tem, se a cadeia dele de clientes, esses clientes desejam comprar, adquirir, seja mercadoria ou serviço, de alguém que gere crédito para ele, porque muitas empresas querem crédito para poder descontar do débito que eles vão ter lá na frente. Isso pode ocasionar uma preferência por contribuintes que não fossem do Simples, né? Então a ideia é que, junto do imposto, né, sobre bens e serviços, que é o IBS, e a contribuição sobre bens e serviços, que é a CBS federal, IBS é estados e municípios, tivesse essa oportunidade para os contribuintes migrarem dentro da cadeia deles, optarem e falaram, para mim é melhor, os meus clientes querem adquirir de alguém que gere mais crédito. Ele tem a opção de ir para esse regime híbrido. Se não for, por exemplo, aquelas empresas que prestam serviços ou vendem mercadorias diretamente ao consumidor final, em tese,
2: é mantê-lo
1: no Simples Puro, né? Porque ele não tem a necessidade de gerar crédito para o consumidor final. Então, o débito dele é menor como Simples.
2: Entendi.
1: Puro, né?
0: O senhor disse que não tem uma fórmula, né, para todo mundo, mas esse sistema de créditos pode fazer com que uma empresa do Simples se torne menos competitiva diante de empresas que estão no regime normal de tributação?
1: justamente o menos competitivo seria de acordo com a cadeia. Se uma empresa que vai, o cliente, né, ele tem a opção, ele vai olhar, ele tem dois fornecedores para ele escolher para comprar. Se as duas mercadorias custarem R$100, ele vai olhar quem está no Simples e quem está com o regime regular de IBS e CBS, seja híbrido, lucro presumido. Por quê? Porque ele vai ter mais crédito. Então compensa ele pagar os R$100 e ter o crédito do que ele pagar os R$100 e não ter crédito, ou ter menos crédito, porque o Simples ele gera um pouquinho um crédito menor, né? É limitado ao valor do montante devido. Então, como o débito é menor, o crédito de quem adquire também é menor. Não sei se ficou claro?
2: Então ele vai ter que entender, né, como funciona o negócio dele para poder ver em qual situação melhor ele se encaixa.
1: Justamente, é um estudo, um planejamento, procurar uma assessoria tributária, contábil, né, profissionais que possam ajudá-los a planejar, verificar. Cada empresa precisa verificar o seu negócio, a sua operação, para ver aonde ele vai ficar melhor.
0: E ele tem de 1º a 30 de setembro para fazer isso. Se ele não fizer, ocorre algum problema?
1: O problema é que ele fica fora em 2027, né? Então, o que a gente tem conversado e falado é que assim, a janela abre em setembro e existe uma oportunidade de desistência até 30 de novembro, é a data que está hoje, né? Então, o contribuinte pode, mesmo está em dúvida, não deu tempo de planejar, não consegui ainda, faça a opção. Seja do regime, pelo Simples, faça opção pelo regime regular, se houver a possibilidade de que ele vê que aquilo pode encaixar. E se eles entenderem com 2 meses a mais de planejamento de que aquilo não vale a pena, ele vai ter oportunidade de desistir. Então, assim, o prejuízo dele é ele perder realmente uma janela em 2027. Então, essa é a nossa preocupação, para que ele já se planeje ao máximo para saber o que vai acontecer em 27. Tem que saber em setembro.
0: A gente está falando de empresas. Essa mudança impacta os MEIs, o microempreendedor individual?
1: Para o MEI não mudou. O MEI continua fazendo opção em janeiro, com aquele lá no meio do mês, efeito retroativo, da mesma forma, então eles não precisam se preocupar tanto agora com setembro.
2: Tá ótimo, só para a gente encerrar então, é um modelo que vai trazer mais transparência, né, na arrecadação de impostos, tudo mais, mas não necessariamente vai, não são impostos novos para o empresário, né?
1: Não, como havia citado antes, né, é como se mudasse o nome dos tributos, mas mudando também toda a estrutura e toda a dinâmica do cálculo, enfim, de todas as regras, né, aplicáveis.
0: Muito bem, nós conversamos com o Thiago Esfredo, chefe da equipe nacional do Simples da Receita Federal. Muito obrigado pela entrevista à Voz do Brasil.
1: Eu que agradeço. Obrigado.
2: Foi publicada hoje no Diário Oficial lei que autoriza em caráter extraordinário a redução de tributos federais sobre combustíveis.
0: O objetivo é reduzir os efeitos do choque no mercado internacional de energia decorrente do conflito no Oriente Médio.
2: A norma também estabelece medidas de proteção tributária ao etanol, cria crédito fiscal para projetos de produção de fertilizantes e prevê benefícios para setores estratégicos, como minerais críticos.
0: Hoje foi o último dia da 17ª Conferência das Partes da Convenção das Nações Unidas para o Combate à Desertificação, a COP17.
2: O encontro foi realizado em Ulan-Ambatar, na Mongólia, entre 17 e 28 de agosto.
0: E o Brasil apresentou como meta de recuperação de áreas degradadas até 2030.
3: Manejo e restauração de florestas em terras secas, recuperação de áreas degradadas e educação ambiental foram alguns dos temas discutidos na 17ª Conferência das Partes da Convenção das Nações Unidas para o Combate à Desertificação. Realizada entre 17 e 28 de agosto na Mongólia, a COP17 reuniu representantes de 197 países, incluindo o Brasil. Na ocasião, o país apresentou como meta a recuperação de mais de 350 milhões de hectares de áreas degradadas até 2030. Alexandre Henrique Bezerra, diretor do Departamento de Combate à Desertificação e Mitigação dos Efeitos da Seca no Ministério do Meio Ambiente e Mudança do Clima, comentou que o compromisso assumido pelo Brasil está alinhado à agenda global.
4: É como se fosse uma grande meta que a Convenção estabeleceu para garantir que a gente avance na agenda de restauração de terras degradadas, de redução do processo de degradação, obviamente está associada ao combate ao desmatamento, ao combate às queimadas criminosas, e vai contribuir para a grande meta global, que é de 1 bilhão e 500 milhões de hectares sendo restaurados, conservados até 2030.
3: Durante a COP17, a delegação brasileira apresentou o Plano de Ação de Combate à Desertificação, que inclui a recuperação dos recursos naturais, adaptação às mudanças do clima, desenvolvimento sustentável e participação das populações que vivem em áreas suscetíveis. Segundo o presidente do Centro de Pesquisas Ambientais do Nordeste, Severino Ribeiro, os riscos apresentados pelo processo de desertificação dos solos ultrapassam a questão ambiental.
5: A desertificação, ela não apenas afeta negativamente a biodiversidade, as árvores, os animais. Ela afeta diretamente o bem-estar humano. Porque se eu esgoto a capacidade que o solo tem de produzir, por exemplo, alimentos, eu estou colocando em risco uma série de atividades econômicas que dependem desse solo sadio, produtivo.
3: O Brasil integra a Convenção das Nações Unidas para o Combate à Desertificação desde 1997. Além de representantes dos 197 países, a COP deste ano reuniu organizações internacionais, sociedade civil, setor privado, comunidade científica, povos indígenas e comunidades locais. Reportagem Gabriela Noronha.
2: Até domingo, indígenas da região Marajuá, no Amazonas, serão assistidos com atendimento médico especializado para a realização de consultas e exames.
0: Nesta etapa, estão previstos 800 atendimentos especializados, como explica a secretária de Saúde Indígena, Lucinha Tremembé.
6: Levando especialidades como pediatria, ginecologia, oftalmologia, saúde da mulher como um todo, clínica geral, entre exames, consultas, diminuindo assim tanto o tempo de espera dessas pessoas na fila de regulação, mas também diminuindo que essas populações que têm peculiaridades culturais específicas saiam de seus territórios, das suas aldeias, para ir para as cidades grandes.
2: As ações no estado ocorreram durante todo o mês de agosto, também nos povos Yanomami, em Boa Vista, e no território Pirã, no Amazonas.
0: Segundo o Ministério da Saúde, a expectativa é realizar cerca de 4 mil atendimentos especializados na região.
2: O Centro Nacional de Monitoramento e Alertas de Desastres Naturais, o CEMADEM, oferece uma plataforma que permite acompanhar a situação da seca em diferentes regiões do Brasil.
0: É possível consultar informações por município e acompanhar a evolução da estiagem ao longo do tempo.
2: Um dos principais indicadores é o Índice Integrado de Seca, que considera dados como chuva, umidade do solo e condições da vegetação.
0: O acesso é gratuito e está disponível no endereço alertasecas.cemadem.gov.
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2: Céu aberto, pouca chuva e paisagens que ganham novos contornos. É época da seca no Cerrado, que também deve movimentar o turismo.
0: Na Chapada dos Veadeiros, em Goiás, a expectativa é de mais visitantes em busca das cachoeiras, dos rios e das trilhas da região.
2: O parque é gerido pelo ICMBio, o Instituto Chico Mendes de Conservação da Biodiversidade, em parceria com a iniciativa privada.
0: E o turismo também movimenta as comunidades locais, como a Calunga, que oferece experiências de base comunitária.
3: No Parque Nacional da Chapada dos Veadeiros, em Goiás, a paisagem muda conforme a estação. Na época das chuvas, cachoeiras e rios ganham volume. Já no período da seca, a água diminui, o céu fica limpo e o cerrado revela outras cores, outros caminhos e outras possibilidades de vivência. É um período que exige atenção redobrada com as queimadas, mas que também pode ser aproveitado pelo turismo. A região do Parque Nacional da Chapada dos Veadeiros é compartilhada entre o Instituto Chico Mendes de Conservação da Biodiversidade, o ICMBio, e a iniciativa privada, que hoje é responsável pela administração do parque. Com isso, a preservação da área caminha ao lado da visitação e da atividade turística. E quem percorre as trilhas nessa época do ano percebe que a seca também tem suas vantagens. É o que conta o guia Adão dos Santos Rosa, que também trabalha como brigadista e monitora a região durante o período de estiagem.
7: Nesse período de seca que é o ideal, né? Que você vai encontrar as águas, né? Tudo cristalina, tudo verdeada, né? Porque no período de chuva não é assim, não é confiável, né? Que aqui a mesma hora que não está chovendo, chove, né? Todas essas cachoeiras que eu te falei aí, eles dão pra nadar, né?
8: Acaba logo, tô!
3: Caminhar pela chapada durante a seca é também perceber essas mudanças de perto. O som da água pode ficar mais distante, o chão fica coberto de folhas secas e o cerrado, que parece dormir em alguns trechos, continua cheio de vida. Mas a experiência de conhecer a Chapada não termina nas diversas opções de trilhas. Para quem quer ir além dos cartões postais, o turismo de base comunitária aproxima o visitante de quem vive no território. Uma das formas de fazer isso é dentro da própria casa dos moradores. No território Calunga, a comunidade Vão do Moleque, localizada na zona rural de Cavalcante, é a maior de Goiás. E é lá que está a dona Santina Cesário dos Santos, que recebe turistas em casa e transforma a hospedagem em uma experiência inesquecível.
9: Aí oferece café da manhã, almoço, almojante, se você quiser. Mais tarde tem um docinho, tem doce também. E eu tenho meus produtos calmos que eu faço, com geleia. Se quiser levar também para conhecer, para levar para saborear depois na sua casa, tem também.
3: Ainda segundo dona Santina, para o visitante, é uma oportunidade de conhecer a Chapada por outro ângulo. Para a comunidade, o turismo representa renda, valorização da cultura e uma forma de manter vivas as tradições do território.
9: As pessoas que vêm aqui amam, volta todo mundo querendo voltar. Falando que vai tornar a voltar, outros vêm embora chorando, porque aqui é uma paisagem, sabe? Depois chegou aqui, é só alegria, muita água, bem fresquinho. Além de que o tempo está ficando mais quente agora, devido ao tempo, né? Mas não tem barulho nenhum, silêncio, exama.
3: E entre trilhas, águas, casas e histórias, o visitante descobre que conhecer um destino também pode ser uma forma de ajudar a preservá-lo e colecionar memórias. Com sonorização de Reinaldo dos Santos, reportagem Karine Melo.
2: Na próxima sexta-feira, às vésperas da independência, nós vamos falar sobre a Estrada Real, uma das maiores rotas turísticas do Brasil, que liga o interior de Minas Gerais ao litoral do Rio de Janeiro e São Paulo.
0: Vamos falar um pouco da história, quando no século XVIII, a coroa portuguesa pavimentou esses caminhos para transportar e fiscalizar o ouro e os diamantes extraídos das minas. Hoje o trajeto preserva cidades históricas, igrejas barrocas e calçamentos de pedra da época colonial.
2: E essas foram as notícias do governo federal.
0: Uma realização da Secretaria de Comunicação Social da Presidência da República.
2: Com produção da empresa Brasil de Comunicação.
0: Fique agora com as notícias do Poder Judiciário e do Congresso Nacional. Boa noite, um bom fim de semana.
2: A gente volta na segunda-feira. Boa noite.
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11: Presidente do STF e CNJ, ministro Edson Fachin, reforça as ações no combate à violência contra a mulher.
12: STJ garante em ações penais prazo em dobro e intimação pessoal a núcleos de prática jurídica.
11: Homem trans é indenizado por sofrer assédio sexual e transfobia.
12: Boa noite, eu sou o Arthur Filho.
11: E eu sou Walter Lima.
12: O presidente do Supremo Tribunal Federal e do Conselho Nacional de Justiça, o CNJ, ministro Edson Fachin, destacou a importância de proteger as meninas brasileiras e garantir que cresçam com liberdade, dignidade e segurança.
11: Ele participou hoje da jornada Maria da Penha em Campo Grande, Mato Grosso do Sul.
13: Toda infância deveria ser feita de achadouros, de descobertas, de sonhos, de brincadeiras e de afetos, nunca de marcas de violência.
12: Um homem trans que trabalhava numa empresa de alimentos na Paraíba foi indenizado por assédio sexual e transfobia.
11: A Justiça do Trabalho adotou o protocolo antidiscriminatório da Corte Interamericana de Direitos Humanos. Samanta Flor.
14: A segunda turma do TRT da Paraíba entendeu que, em casos de assédio sexual, o depoimento da vítima é uma prova fundamental e vale por si só, já que esse tipo de violência quase sempre acontece sem testemunhas. Os desembargadores também consideraram comprovado o tratamento hostil e transfóbico do empresário contra o trabalhador. Além das duas indenizações, a empresa terá ainda de reconhecer o vínculo de emprego e pagar adicional de insalubridade. Ainda cabe recurso.
12: Corte Especial do STJ decide que núcleos de prática jurídica das faculdades de direito, públicas ou privadas, têm prazo em dobro para recorrer.
11: A regra já incluía os processos da área civil. Fátima Uchoa.
15: A Corte Especial do STJ entendeu que os advogados integrantes dos núcleos também têm a prerrogativa de serem intimados pessoalmente dos atos processuais. Segundo o relator ministro Luiz Felipe Salomão, o Código de Processo Civil, ao ampliar o alcance da prerrogativa da Defensoria Pública, busca compensar a estrutura limitada dos núcleos de prática jurídica, garantindo condições de igualdade na defesa dos assistidos, efetivando o princípio constitucional de acesso à justiça. Assim como não existe norma específica na lei processual penal, o dispositivo foi aplicado por analogia.
12: Prazo da Justiça Eleitoral para nomeação de mesários, pessoal de apoio logístico e auxiliares de auditoria que irão atuar nas eleições gerais 2026 encerra hoje, sexta-feira.
11: As nomeações incluem as sessões de voto em trânsito e as instaladas em estabelecimentos penais e unidades de internação de adolescentes. Vitor Struck.
16: O Tribunal Superior Eleitoral encerra nesta sexta-feira o prazo para nomeações de mesárias e mesários, membros das equipes de apoio logístico e auxiliares de auditoria das eleições. Os nomes devem ser publicados em edital pelos juízes e juízas das zonas eleitorais. Partidos políticos, federações partidárias e coligações têm até 5 dias para apresentar contestações. O mesmo prazo concedido para a recusa dos nomeados. Esta sexta-feira também é o último dia para que mesárias e mesários, pessoal de apoio e agentes das forças de segurança habilitem a votação em sessão distinta da de origem.
12: Justiça condena 2 réus por corrupção e lavagem de dinheiro em obra de hospital no Paraná.
11: Decisão atende a pedidos do Ministério Público Federal. Sabrine Menezes.
17: De acordo com as investigações, um ex-servidor do município e o sócio-administrador de uma corretora envolvidos na construção do Hospital Regional de Toledo fracionavam os valores desviados da obra em depósitos menores para dificultar o rastreamento dos recursos. Segundo a sentença, o esquema provocou prejuízo de mais de R$1 milhão para os cofres públicos. Os réus foram condenados à pena de 11 anos de reclusão em regime inicial fechado, além do pagamento de multa e reparação dos danos em valor correspondente a pouco mais de R$2 milhões.
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12: A você uma boa noite.
11: Bom fim de semana e até segunda-feira.
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1: Eu sou Paula Groba.
2: E eu sou Ricardo Nakaoka.
1: E estes são os destaques de hoje do Jornal do Senado, que começa agora.
2: Escala 6x1. Redução da jornada para 40 horas semanais está pronta para votação.
1: Senadora Leila Barros vai relatar MP que zera taxa sobre compras internacionais.
2: Eleições 2026. Atenção aos votos para o Senado. Neste ano, são duas vagas.
1: Boa noite.
2: Boa noite.
1: Trabalhar menos, descansar mais e sem perder salário. A proposta que pode mudar a jornada dos trabalhadores brasileiros está pronta para ser votada na Comissão de Constituição e Justiça do Senado. A votação deve ocorrer na próxima semana.
2: A PEC reduz de 44 para 40 horas a jornada máxima semanal e garante 2 dias de descanso por semana, sem redução de salário. O relator da proposta sobre o fim da escala 6x1 recomenda a aprovação do texto que veio da Câmara e rejeita as emendas apresentadas pelos senadores. A reportagem é de Bruno Lourenço.
3: Em sessão no Senado Federal, o presidente da União Geral dos Trabalhadores, Ricardo Patá, afirmou que categorias como a dos comerciários mal têm tempo de ver a família por conta da escala de 6 dias de trabalho por apenas 1 de descanso, e defendeu a PEC.
4: Não é isso que nós queremos. Nós queremos ter um país cidadão e um país não de castas.
3: Já o presidente da Federação do Comércio de Bens, Serviços e Turismo do Estado de São Paulo, Ivo Dalacqua, alertou que não existe uma única realidade empresarial e a redução da jornada deveria acontecer por meio de negociação coletiva.
4: O pequeno comércio do interior enfrenta desafios diferentes daqueles de uma empresa exportadora. As necessidades do comércio atacadista não são as mesmas do varejista.
3: De acordo com o texto já aprovado na Câmara dos Deputados, a transição será gradual. 2 meses após a promulgação da futura emenda constitucional, o teto da jornada semanal cairá para 42 horas com 2 dias de folga. Ao final de um ano, o limite máximo será fixado definitivamente em 40 horas semanais.
1: E a senadora Leila Barros foi escolhida como a relatora da comissão da medida provisória que acabou com a chamada taxa das blusinhas. O presidente do colegiado é o deputado Reginaldo Lopes.
2: A próxima reunião da comissão que analisa a MP será na segunda-feira, quando pode ser apresentado e votado o relatório de Leila. Repórter Rodrigo Rezende.
5: A chamada taxa das blusinhas é o imposto de importação de 20% cobrado sobre compras internacionais de até $50, cerca de R$250. A cobrança foi criada em 2024 e suspensa em maio deste ano pela medida provisória 1357. A relatoria da comissão que analisa a MP ficou com a senadora Leila Barros, do PDT do Distrito Federal. Ela afirmou que concorda com o texto inicial da medida, mas irá ouvir a todos os setores produtivos para a construção do relatório.
6: É isso que eu quero deixar muito claro, que é uma característica minha de conversar com todos, ouvir a todos, mas o texto inicial que já foi apresentado para nós já nos agrada, mas não abriremos mão de conversar com todos.
5: A próxima reunião da comissão, na qual deve ser apresentado o relatório, será nesta segunda-feira, 31 de agosto, às 16h. Nesse mesmo dia, deputados e senadores da comissão podem votar o texto. A ideia é que a MP seja aprovada na Câmara e no Senado durante o esforço concentrado que ocorrerá até 4 de setembro, antes do prazo de perda de validade da medida, que é 8 de setembro.
1: Avançou no Congresso a medida provisória que cria uma nova linha de crédito para motociclistas profissionais.
2: O texto foi aprovado pela comissão mista e seguiu para a votação em plenário. Repórter Patrícia Oliveira.
7: No caso dos motociclistas, o dinheiro poderá ser usado na compra de motocicletas, motonetas e ciclomotores novos. Também poderão ser financiadas motos e bicicletas elétricas, além de equipamentos e infraestrutura ligados à atividade. O relatório aprovado incluiu também o transporte escolar e definiu ações específicas para profissionais mulheres e pessoas com deficiência. Para a presidente da comissão, senadora Leila Barros, do PDT do Distrito Federal, a medida provisória ajuda a melhorar as condições de trabalho desses profissionais.
8: Para milhões de brasileiros, o veículo não é um bem de consumo, é um instrumento de trabalho. É o que coloca comida na mesa e sustenta uma família.
7: Para ter acesso ao financiamento, entregadores e motociclistas que trabalham por aplicativos terão de comprovar pelo menos 6 meses de cadastro na plataforma e um mínimo de 100 corridas ou entregas. Cada beneficiário poderá financiar apenas um veículo. A medida provisória ainda precisa ser aprovada pelos plenários da Câmara e do Senado.
1: Um projeto que começa a ser analisado pelo Senado pode dar mais transparência ao processo de registro de medicamentos para doenças raras.
2: A proposta obriga a Anvisa a tornar público cada passo da análise dos pedidos de registro, para que pacientes, famílias e profissionais de saúde saibam em que etapa está o processo. A medida não muda a autonomia técnico-científica da agência. Repórter Márcio Maturana.
9: O novo projeto foi anunciado pelo senador Hermes Klan, do PL de Santa Catarina, na quinta-feira, durante uma audiência pública na Comissão de Direitos Humanos sobre a suspensão de um medicamento para distrofia muscular de Duchenne.
10: Acabo de dar entrada em um projeto de lei para aumentar a transparência da Anvisa nos processos de registros de medicamentos destinados a doenças raras, trazendo segurança e informação a todos.
9: Doenças raras atingem cerca de 13 milhões de brasileiros. Quando existe tratamento, os remédios costumam ser caros e precisam passar por um processo de testes até a aprovação pela Anvisa. O objetivo do projeto é dar previsibilidade a pacientes, famílias e profissionais de saúde sem interferir na autonomia técnico-científica da Anvisa.
11: Eleições 2026.
1: O Tribunal Superior Eleitoral e o Google fecharam um acordo para identificar o uso ilegal de inteligência artificial nas eleições.
2: Uma ferramenta vai identificar o uso indevido de imagens de candidatos. Repórter Pedro Pincer.
12: A tecnologia chamada de Likeness ID está disponível para usuários maiores de 18 anos e é capaz de identificar conteúdos gerados por inteligência artificial que reproduzem a imagem de uma pessoa. A iniciativa busca ampliar a capacidade de rastreio no YouTube de materiais sintéticos e falsos que explorem indevidamente a identidade de quem está na disputa eleitoral. O presidente do TSE, ministro Cássio Nunes Marques, afirmou que a iniciativa busca preservar direitos fundamentais no ambiente da internet e contribuir para a confiança nas eleições.
13: O momento em que celebramos essa parceria é crucial. Isso porque de conhecimento comum o potencial danoso do mau uso da inteligência artificial generativa.
12: Para aderir ao sistema, a candidata ou o candidato precisa ter uma conta no YouTube e acessar o YouTube Studio, na área destinada à busca de conteúdo por semelhança. Depois de um cadastro, a plataforma cria um registro biométrico da aparência do usuário. Cabe ao candidato analisar o material localizado e decidir se houve uso indevido da sua imagem. Se entender que sim, poderá solicitar a remoção. Havendo violação das regras da plataforma, o conteúdo poderá ser retirado do ar.
1: E neste ano, o eleitor vai votar em dois senadores, mas atenção, são dois senadores diferentes, um voto para cada candidato ou candidata. Primeiro, o eleitor escolherá um candidato e confirmará a escolha. Em seguida, registrará o outro voto. Se o eleitor repetir o mesmo número nas duas oportunidades, apenas o primeiro voto será considerado válido. O segundo será anulado automaticamente pela urna eletrônica.
2: E para ajudar o cidadão a se informar melhor, o Senado Federal criou uma página especial para cobertura das eleições. O site pode ser acessado por meio do endereço link.senado.leg.br/eleicoins. Com trabalhos técnicos de Eliseu Caires, o Jornal do Senado fica por aqui. Acompanhe agora as notícias do Tribunal de Contas da União e da Câmara dos Deputados. Boa noite.
1: Boa noite e um bom fim de semana.
11: Minuto do TCU.
14: Nos dias 31 de agosto e 1º de setembro, o Tribunal de Contas da União realiza seminários sobre o financiamento e a organização do SUS, o Sistema Único de Saúde. O encontro vai discutir como os recursos da área são distribuídos entre estados e municípios e os desafios para garantir financiamento sustentável. Outro ponto de destaque é a integração dos serviços de saúde e o atendimento por região. O objetivo é melhorar a organização da rede e garantir que os serviços funcionem de forma integrada. O seminário vai reunir gestores, especialistas e representantes das três esferas de governo para trocar experiências e discutir melhorias para o SUS. O evento será transmitido ao vivo pelo canal do Tribunal no YouTube. Saiba mais em tcu.gov.br.
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16: Câmara pode votar projeto que fixa a idade máxima de 15 anos para táxis.
17: Hugo Mota pede que a população acompanhe o trabalho parlamentar.
18: Serviço de emergência médica deverá oferecer acessibilidade para surdos.
19: Boa noite. Os deputados analisam projeto que obriga os serviços de emergência médica a oferecer acessibilidade para surdos. O texto já foi aprovado pelas comissões de saúde e de defesa dos direitos das pessoas com deficiência. Saiba mais sobre o assunto na reportagem de Mônica Tati.
20: Projeto em tramitação na Câmara prevê a criação de atendimento para pessoas surdas na urgência e emergência em hospitais de médio e grande porte. O projeto original previa a presença de intérprete de Libras, a língua brasileira de sinais. Mas a relatora na Comissão de Saúde, a deputada Rogéria Santos, do Republicanos da Bahia, modificou o texto. O relatório aprovado permite que os estabelecimentos adotem diferentes formas de atendimento acessível para pacientes surdos ou com deficiência auditiva, a fim de assegurar meios adequados de comunicação, como o uso de tecnologias digitais. Rogéria Santos lembra que a chegada aos serviços de urgência médica é um momento vulnerável para todas as pessoas.
21: É um momento que você está sentindo muita dor ou que você passou por um acidente. Imagine você chegar nesse ambiente e não conseguir se comunicar. E como é que isso é prejudicial ao socorro, à assistência de forma diligente, que tenha o objetivo de salvar aquela vida, porque a intensidade do que gerou aquela necessidade, a gente desconhece, porque só o profissional habilitado na medicina vai saber.
20: Rogéria Santos destaca que o Brasil tem aproximadamente 10 milhões de pessoas com deficiência auditiva, sendo que cerca de 2 milhões e 700 mil são completamente surdas. Segundo a deputada, o projeto garante a inclusão e acessibilidade ao permitir o pleno acesso à saúde. O projeto, que prevê serviço de intérprete para pessoas surdas ou com deficiência auditiva, ainda terá que ser votado pelas comissões de Finanças e Tributação e de Constituição e Justiça. Se for aprovado em todas, segue para a apreciação do Senado. Da Rádio Câmara de Brasília, Mônica Tati.
15: Saúde.
16: Projeto de Dani Cunha, do PL do Rio de Janeiro, impede a cobrança de consultas de retorno em atendimentos particulares e de planos de saúde. A proposta considera retorno a consulta destinada à análise de exames ou ao ajuste do tratamento iniciado anteriormente.
19: Dani Cunha esclarece que a regra vale apenas quando o novo atendimento estiver diretamente ligado à consulta inicial. O texto prevê multa para cobranças indevidas, mas ressalta que uma nova cobrança pode ser feita quando houver queixa clínica ou diagnóstico independente do primeiro atendimento.
15: Direitos Humanos.
16: Dorinaldo Malafaia, do PDT do Amapá, defende a aprovação do projeto que transforma em lei os programas Envelhecer nos Territórios e Viva Mais Cidadania. Ele explica que o objetivo é evitar que as atividades sejam interrompidas por mudanças administrativas.
19: Dorinaldo Malafaia afirma que a proposta fortalece a rede de atendimento nos estados e municípios. O projeto prevê a formação de agentes locais para identificar violações de direitos, além de ações voltadas ao enfrentamento da violência e da discriminação contra pessoas idosas.
15: Eleições.
16: Em vigor há mais de 16 anos no Brasil, a lei da ficha limpa sofreu alterações que hoje são contestadas no Supremo Tribunal Federal. A reportagem é de Maria Neves.
22: A Lei da Ficha Limpa, que nasceu de iniciativa popular ainda em 1993 e entrou em vigor em junho de 2010, completa 16 anos com alterações significativas e contestações no Supremo Tribunal Federal. O texto original prevê que políticos condenados à perda dos direitos políticos não podem concorrer novamente a cargos eletivos por até 16 anos. Esse é o caso de senadores que têm mandato de 8 anos. Um dos deputados que assinaram o projeto de lei na Câmara, o deputado Luiz Carlos Raule, do Podemos do Paraná, afirma que somente na eleição de 2024, a lei ajudou a barrar quase 2 mil candidaturas que tinham ficha suja. O parlamentar considera a norma um marco no combate à corrupção no Brasil.
0: Foi um reforço legislativo que fizemos para fortalecer a legislação de combate àqueles, né, realmente que mete a mão no jarro do dinheiro público. E o Brasil aprovou uma legislação que veio de iniciativa popular. 1,5 milhão de assinaturas foram apresentadas e essa é uma lei que pegou no Brasil. Eu acredito que hoje, nesses anos todos, próximo de 10 mil candidaturas sujas, de ficha suja, foram barrados pela legislação.
22: Pela lei de 2010, políticos condenados por crimes como lesão ao patrimônio público e enriquecimento ilícito não podem concorrer novamente durante todo o período restante do mandato e nos 8 anos seguintes. No entanto, outra lei que entrou em vigor em 2025 reduziu o prazo em que os políticos ficam inelegíveis para, no máximo, 12 anos. O texto do ano passado determina que o prazo de inelegibilidade começa com a condenação por um colegiado e será de 8 anos a partir de então, o que antecipa a contagem de prazo e reduz o tempo em que o político fica inelegível. Se houver outras condenações posteriores, a soma do período em que o candidato não pode concorrer a cargos eletivos deve ser limitado a 12 anos. No entanto, a lei mais recente prevê exceções a essa regra mais branda. Se a condenação ocorrer por crimes de maior gravidade, como lavagem de dinheiro, tráfico de drogas, terrorismo ou outros crimes hediondos, continua a valer a regra antiga. Inelegibilidade de 8 anos contados a partir do cumprimento integral da pena. A lei aprovada em 2025 foi contestada pelo partido Rede Sustentabilidade no Supremo Tribunal Federal. A legenda alega que o mérito do texto aprovado na Câmara foi alterado pelo Senado, mas o projeto não retornou para a análise dos deputados, como determina a Constituição. O partido também sustenta no processo que o abrandamento das regras permite o retorno de políticos condenados por crimes graves à vida pública prematuramente. O deputado Chico Alencar, do PSOL do Rio de Janeiro, que já estava na Câmara na época da aprovação da lei da ficha limpa, defende que os ministros do Supremo decidam pela restauração do texto aprovado em 2010.
3: A lei é boa, ela é eficaz relativamente. Teria que retirar e derrubar esse facilitário, inclusive o tempo de inelegibilidade, que foi reduzido recentemente através do próprio parlamento. Então, voltar à sua formatação original seria muito saudável. Eu espero que o Supremo Tribunal Federal decida com olho num preceito constitucional, que é a integridade, que é a ética pública, que é a qualidade da representação, a partir desse princípio constitucional da impessoalidade, da publicidade, da ética, da honestidade.
22: Um pedido de vista do ministro Gilmar Mendes, em maio deste ano, suspendeu o julgamento da ação no Supremo Tribunal Federal. Antes da interrupção da análise, a relatora do processo, ministra Carmen Lúcia, já havia votado a favor da manutenção da lei da ficha limpa de 2010 nos principais pontos contestados pela rede. O único ministro a votar depois da relatora foi Luiz Fux, que concordou inteiramente com o voto de Carmen Lúcia. Da Rádio Câmara de Brasília, Maria Neves.
4: Segurança Pública.
19: André Fufuca, do PP do Maranhão, propõe criar a chamada culpa temerária no Código Penal, para casos em que a pessoa provoca um resultado sem intenção, mas deixa de tomar cuidados básicos diante de uma situação de risco.
16: A proposta de André Fufuca considera culpa temerária os casos em que há um risco grave e evidente de que o resultado aconteça. O objetivo, segundo o deputado, é punir com mais rigor situações de negligência extrema, sem tratamento tratá-las como dolo eventual.
19: Ercílio Coelho Diniz, do MDB de Minas Gerais, apresentou o projeto que cria a Política Nacional de Prevenção à Violência contra a Mulher por meio de monitoramento preventivo de risco. A proposta prevê a identificação e o acompanhamento de situações de alto risco antes da ocorrência do crime.
16: O texto de Ercílio Coelho Diniz sugere a integração entre órgãos públicos e a criação de um Banco Nacional de Dados Estatísticos. Em casos de alto risco, o projeto permite medidas como monitoramento eletrônico do agressor e atendimento psicossocial prioritário.
19: Euclides Petersen, do Republicanos de Minas Gerais, é autor da proposta que facilita a responsabilização por crimes de violência patrimonial contra mulheres em situação de violência doméstica e familiar. A medida abrange casos de destruição, subtração ou retenção de bens, valores e documentos.
16: Pelo texto, esses crimes passariam a ser processados por ação penal pública incondicionada, sem necessidade de representação da vítima. Euclides Petersen explica que a mudança reduz os mecanismos de coerção que podem dificultar a denúncia e a responsabilização dos agressores.
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8: Votação.
19: O plenário da Câmara pode votar projeto que estabelece idade máxima de 15 anos para táxis. A proposta prevê também linhas de crédito para compra de carros novos, como informa o repórter Antônio Vital.
23: Ganhou regime de urgência e pode ser votado a qualquer momento no plenário da Câmara projeto que define limite de 15 anos de idade para veículos usados por taxistas. A proposta apresentada pelo deputado Dr. Luizinho, do PP do Rio de Janeiro, também cria linhas de financiamento público para a compra de táxis novos. Para o autor do projeto, a lei atual não estabelece critérios claros sobre a idade máxima dos veículos, nem prevê mecanismos de apoio financeiro para a renovação da frota. A justificativa para a proposta é de que a renovação da frota de táxis dá mais segurança para passageiros e motoristas, reduz a emissão de gases do efeito estufa e estimula a profissionalização dos taxistas. O projeto prevê que o governo federal ofereça linhas de crédito específicas para taxistas autorizados. O texto não estabelece as condições de financiamento, que serão definidas por um regulamento específico, mas prevê prazos de pagamento de até 15 anos. O regime de urgência para o projeto foi criticado por deputados do Novo e do Missão. Para a deputada Adriana Ventura, do Novo, de São Paulo, é preciso definir quem precisa de carros novos e as linhas de crédito podem ter impacto nos bancos públicos.
24: Outros aspectos são importantes, principalmente como está o estado de conservação. Eu, por exemplo, eu ando num carro que tem 14 anos de uso e ele está ótimo, maravilhoso e está tudo certo. Agora, outros com 14 anos talvez não tenha. Então, a gente acha que esse projeto, que a criação de linhas de crédito subsidiadas por instituições financeiras oficiais, transfere risco para o setor público.
23: Já deputados da base do governo votaram a favor do regime de urgência, como explicou a deputada Érica Cocai, do PT do Distrito Federal.
25: Este projeto, ele fala da idade máxima do veículo. É bom que se tenha a noção de que são veículos que rodam bastante, então, portanto, tem uma alta quilometragem. É diferente de um veículo que é usado de forma esporádica. Ao mesmo tempo, tem um financiamento para essa renovação da frota. Isso significa modernizar o serviço e, ao mesmo tempo, valorizar os taxistas.
23: Com o regime de urgência, o projeto que define limite de 15 anos de idade para táxis e cria linhas de financiamento para veículos novos pode ser votado diretamente no plenário da Câmara sem passar pelas comissões permanentes da Casa. Além do projeto, aguarda a votação pela Câmara e pelo Senado, medida provisória que prevê o financiamento de veículos novos considerados sustentáveis por taxistas, motoristas de aplicativo e cooperativas. Ou seja, os motores precisam ser elétricos, híbridos, a etanol ou flex. Da Rádio Câmara, de Brasília, Antônio Vital.
6: Economia.
16: Lucas Ramos, do PSB de Pernambuco, defende o aumento do limite de receita para que transportadores autônomos de cargas possam ser enquadrados como microempreendedores individuais. A proposta eleva o teto anual de R$ 251 mil para R$ 400 mil e prevê atualização automática pelo IPCA.
19: Relator da matéria na Comissão de Indústria, Comércio e Serviços, Lucas Ramos avalia que a mudança torna o limite mais compatível com a realidade econômica dos caminhoneiros. O deputado reitera que os custos do setor também sofrem os efeitos da inflação.
6: Agricultura.
16: Zé Adriano, do PP do Acre, defende a aprovação de projeto que autoriza até 20 bilhões de reais para linhas de crédito destinadas à quitação de dívidas de produtores rurais afetados por perdas sucessivas. Ele informa que a medida inclui prejuízos sofridos entre 2020 e 2025.
19: O projeto de Zé Adriano retoma com ajustes o que estava previsto em medida provisória que perdeu a validade em fevereiro deste ano. O deputado argumenta que a renegociação das dívidas vai permitir que os produtores continuem a atividade agropecuária.
16: Júnior Ferrari, do PSD do Pará, apresentou projeto que aumenta as penas para quem falsificar, adulterar ou manipular ilegalmente alimentos. De acordo com o texto, a pena passa para reclusão de 10 a 15 anos, além de multa.
19: Júnior Ferrari alega que casos de contaminação e uso de componentes impróprios para o consumo têm se tornado mais frequentes. Para o deputado, a adulteração intencional de alimentos merece penas equivalentes às previstas para a falsificação de medicamentos.
6: Presidência.
16: O presidente da Câmara pediu que a população acompanhe o trabalho parlamentar ao longo do mandato e não apenas no momento do voto. Hugo Mota participou de uma premiação em Brasília, como informa a repórter Silvia Munhato.
7: O presidente da Câmara, Hugo Mota, pediu que os cidadãos acompanhem as atividades parlamentares em todos os anos de cada mandato, para que a avaliação não seja feita apenas na época das eleições. Ele ressaltou a importância dessa fiscalização em cerimônia do Prêmio Congresso em Foco 2026.
8: O que queremos dos nossos representantes? O que faz um bom deputado? O que define uma boa senadora? Perguntas como essas não podem ser feitas apenas de 4 em 4 anos, no momento do voto.
7: O Prêmio Congresso em Foco busca o reconhecimento dos parlamentares mais bem avaliados pelo público em geral e por especialistas. Mota afirmou que, como qualquer pessoa, os políticos também gostam de ter o trabalho reconhecido. Para a fiscalização do trabalho parlamentar, Hugo Mota explicou que a Câmara dos Deputados torna público todo o processo legislativo, como exige um sistema democrático. Para o presidente, cada cidadão terá uma maneira diferente de avaliar o que faz um bom parlamentar, porque são vários os pontos de vista. Mas diz que o importante é que isso não impeça a construção de consensos.
8: O parlamento existe para dar voz às muitas e legítimas divergências em nossa sociedade, mas também para que não percamos de vista o nosso senso de fraternidade. A ideia de que o futuro de cada cidadão está atrelado ao de todos os outros.
7: Os vencedores do Prêmio Congresso em Foco 2026 podem ser conhecidos na página do Congresso em Foco na internet. Da Rádio Câmara de Brasília, Silvia Munhato.
6: Trabalho.
19: Alexandre Guimarães, do MDB do Tocantins, apresentou o projeto que regulamenta as premiações em rodeios, festas do peão e eventos competitivos. A proposta obriga os organizadores a divulgar previamente os valores dos prêmios, as formas de pagamento e os critérios de distribuição.
16: Alexandre Guimarães alega que muitos participantes viajam, pagam inscrição e têm despesas com transporte e alimentação e, no final, o prêmio não cobre os custos. Para ele, a medida promove mais segurança jurídica, fortalece a transparência nas relações e valoriza os profissionais do segmento.
19: Termina agora o jornal Câmara dos Deputados, produzido pela Rádio Câmara, com trabalhos técnicos de Wellington Teles e apresentação de Val Monteiro e Luciana Vieira. Uma boa noite para você.
16: A Voz do Brasil está de volta na segunda-feira. Boa noite e bom fim de semana.
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